0: feito um novo teste. Isso pode ocorrer também quando algum fator técnico ou operacional comprometer o resultado válido.
1: Luana, a nova resolução também prevê o uso de equipamentos adicionais para verificar o uso de substâncias psicoativas, como drogas ilícitas?
0: Prevê sim, Luciana. A norma permite o uso de equipamentos para identificar a presença de outras substâncias além do álcool, capazes de alterar e comprometer a capacidade de dirigir, como drogas ilícitas e substâncias que determinem dependência. De acordo com a norma, o auto de infração deverá conter o tipo de substância detectada pelo equipamento. Para serem usados na fiscalização, os equipamentos deverão ser certificados pelo Inmetro. O texto regulamenta a possibilidade de testes toxicológicos e outros meios técnicos ou científicos para constatar a influência de substâncias psicoativas.
2: E Luana, naquele caso que o condutor se nega a fazer os testes quando solicitado, ainda continua valendo?
0: Continua sim, Luciana. Neste caso, o motorista continuará sujeito à multa e suspensão do direito de dirigir por 12 meses. Mas o Manual Brasileiro de Fiscalização de Trânsito foi atualizado para detalhar e padronizar a atuação em casos de recusa ao teste. Para o condutor que não realizar o procedimento, a norma estabelece como cada situação deve ser registrada e determina que, em uma mesma abordagem, não sejam lavrados simultaneamente autos de infração por dirigir sob influência de álcool ou outras substâncias psicoativas e por se recusar ao exame. Nos casos de acidentes que resultem em óbito, o motorista será obrigado a fazer exame para detectar álcool ou outras substâncias psicoativas.
1: Luana, foram criadas novas penalidades ou infrações com a medida?
0: Foram não, Luciano. A atualização da Lei Seca não altera ou cria novas penalidades. Apenas regulamenta os critérios de fiscalização e de comprovação de infração. A norma atualiza procedimentos vigentes desde 2013 e também estabelece o modo de identificação de outras substâncias psicoativas. As novas regras entram em vigor após a publicação da norma no Diário Oficial da União. Os equipamentos para exames toxicológicos poderão ser usados imediatamente após a publicação, a depender apenas da disponibilidade e da existência de equipamentos certificados conforme os requisitos estabelecidos pela resolução. Luciana e Luciano, volto com vocês.
2: Muito obrigada, Luana Karen, pelas informações ao vivo aqui na Voz do Brasil.
1: Mais de 1 milhão de ligações já foram recebidas este ano pelo Ligue 180.
2: A central de atendimento à mulher é gratuita e recebe denúncias, pedidos de informações e dá orientações relacionadas à proteção da mulher.
3: O Ligue 180 recebeu 1.035.647 ligações de janeiro até julho deste ano, o equivalente a 4.884 chamadas por dia. A central de atendimento à mulher é gratuita e serve não apenas para denúncias, mas também para pedidos de informação e orientações sobre os serviços da rede. O estado de São Paulo liderou os atendimentos no primeiro semestre, com mais de 106 mil ligações recebidas. Em seguida, vem Rio de Janeiro, Minas Gerais, Bahia e Rio Grande do Sul. Estela Bezerra, secretária nacional de enfrentamento à violência contra mulheres, aponta qual tem sido o papel deste canal.
4: O canal 180, ele tem uma importância de demonstrar à população o como a consciência, a conscientização sobre violência contra as mulheres tem ampliado. Antes você só considerava violência contra as mulheres, feminicídio e agressão física. Hoje você tem denúncias de violência psicológica, que é a primeira no ranking das denúncias. A gente tem denúncias de violências digitais, que é uma violência nova, contemporânea, né, que não se percebia dessa maneira.
3: A violência psicológica respondeu por 35% das mais de 98 mil denúncias recebidas pelo canal nesta primeira metade do ano. Em seguida, vem a violência doméstica, com mais de 24 mil ligações. Também foram registrados casos de violência moral e patrimonial. Se você é mulher e está sofrendo algum tipo de violência ou conhece alguém nesta situação, ligue 180 ou envie uma mensagem pelo WhatsApp WhatsApp 61 96100180. O serviço

0: Isso funciona 24 horas, 7 dias por semana. O atendimento é feito em português, inglês ou espanhol e ainda na língua brasileira de sinais. Reportagem Graziela Mendonça.
1: Estão abertas as inscrições para uma capacitação online em inteligência artificial voltada para mulheres à frente de pequenos negócios.
2: A iniciativa oferece 5 mil vagas, sendo metade delas para mulheres negras.
1: As atividades começam em 1º de setembro e vão tratar do uso da inteligência artificial em áreas como gestão, planejamento, marketing, vendas, atendimento ao cliente, análise de dados, produtividade e inovação.
2: Ao final do curso, 50 negócios poderão ser selecionados para receber um investimento inicial, destinado à implementação dos projetos desenvolvidos durante a formação.
1: As interessadas podem se inscrever até o dia 20 de outubro no portal do Ministério do Empreendedorismo, da Microempresa e da Empresa de Pequeno Porte.
2: E professores da educação básica de todo o país podem realizar cursos sobre inteligência artificial, IA, de graça.
1: A formação continuada está disponível no ambiente virtual de aprendizagem do Ministério da Educação, AVAMEC.
3: Os cursos tratam desde os conceitos básicos de IA até a aplicação das ferramentas em atividades de sala de aula. Cada participante pode organizar o próprio ritmo de estudos e há formações voltadas para o ensino fundamental e para o ensino médio. Entre os assuntos abordados estão uso pedagógico da IA, criação de recursos digitais, planejamento de atividades e o uso responsável das ferramentas. Os conteúdos também tratam de temas como autoria, pensamento crítico, proteção de dados, segurança digital e avaliação das informações produzidas por ferramentas de inteligência artificial generativa. Os cursos variam entre 20 a 180 horas de duração. Para se inscrever, basta acessar o AVAMEC, fazer login ou criar uma conta na plataforma. O endereço é avamec.mec.com. gov.br.
4: Priscila Machado para a Voz do Brasil. Dicas do Enem.
5: Olá, meu nome é Ana Júlia Toches e a minha pergunta é: eu devo começar pelas questões fáceis ou difíceis no Enem?
2: Quem responde é o professor de matemática Marcelo Almeida, que aproveita para dar mais dicas para se sair bem na prova.
6: Olá, pessoal. Estou aqui para trazer para vocês uma dica muito importante. Você que está se preparando para as provas do Enem que estão aí chegando e precisa aumentar sua nota em matemática. Muitas vezes o estudante se apega nas questões difíceis e acaba perdendo muito tempo em resolução dessas questões. Dica: questões fáceis e médias. São as questões que vão aumentar em muito a sua nota em matemática. Acertem questões fáceis, acertem. Não erre uma questão fácil. E em matemática, onde a gente vê essas questões? Estatística básica. Média, moda, mediana, gráfico, interpretação gráfica, são questões que muita gente, por achar que é fácil, acaba deixando de estudar. Então, dica, pegue as provas anteriores e faça todas essas questões. Tenho certeza que vai dar bom demais.
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1: Duas novas canetas emagrecedoras à base de semaglutida foram aprovadas pela Agência Nacional de Vigilância Sanitária, Anvisa.
2: Uma das canetas é genérica, produzida por farmacêutica brasileira.
1: A semaglutida é um medicamento que age de maneira similar ao hormônio GLP-1 e, com isso, reduz apetite, diminui as taxas de açúcar no sangue e tem sido amplamente utilizado para o controle da obesidade.
2: Com a queda da patente do primeiro medicamento comercial à base de semaglutida, a agência tem analisado e liberado pedidos de laboratórios para produzir medicamentos similares e genéricos.
1: Em conversa com a Voz do Brasil, a diretora da Anvisa, Daniela Marreco, explica como é o processo de análise para esses pedidos e os riscos do uso de canetas falsificadas. Acompanhe.
7: Diretora Daniela Marreco, da Agência Nacional

0: Nacional de Vigilância Sanitária. É um prazer ter a senhora conosco aqui na Voz do Brasil. Bom, vamos começar então explicando para o nosso ouvinte como é que funcionam esses processos de registro, quanto tempo em média eles duram?
1: Os processos de registro de medicamentos realizados pela Anvisa, eles têm como base avaliar aspectos essenciais do medicamento, que é a qualidade, a segurança e a eficácia daquele medicamento. A gente também verifica, no âmbito dessa análise, as boas práticas de fabricação, ou seja, se a empresa fabricante daquele medicamento cumpre as boas práticas durante o processo produtivo. Esse prazo de avaliação, ele depende não só do tempo que a Anvisa leva para avaliar toda essa documentação que é apresentada pela empresa, mas também do prazo que as empresas precisam.

0: que provocaria uma perda de peso mais rápida e ainda maior. Esse princípio não está aprovado ainda no Brasil, né?
1: Isso, perfeito. A retatrutida ainda não tem um pedido de registro aqui na Anvisa, é um medicamento que se encontra ainda em etapa de estudo clínico, então nós não podemos afirmar nem qualidade, nem segurança, nem eficácia em relação a esse produto. A gente precisa aguardar que ele complete o seu desenvolvimento clínico, que ele seja submetido para análise da Anvisa, para aí sim a gente ter qualquer conclusão em relação aos efeitos desse produto.
2: Agora, diretora, junto com o sucesso das canetas, veio também, claro, como sempre, as falsificações, a entrada no país de versões de marcas que não passaram pelo processo de registro na Anvisa. Quais são os controles que a Anvisa faz e quais os riscos de o consumidor usar esses medicamentos que não tenham passado por esses controles?
1: A Anvisa tem intensificado muito durante esse ano de 2026 a fiscalização em relação a esses produtos, que são produtos irregulares, produtos que, como você colocou, não passaram pela avaliação da agência, com o objetivo de proteger a saúde da população para que não utilize esses produtos. Em relação aos riscos, como são produtos que não passaram pela avaliação da Anvisa, a gente não consegue saber quais são as substâncias, qual é a composição daquele produto, quais são os critérios de eficácia, ou seja, aquele produto vai realmente funcionar quando foi utilizado pelo paciente, qual é a população que poderia utilizar aquele produto e, principalmente, quais são os riscos para as pessoas que utilizarem esses produtos que não tiveram uma avaliação pela Anvisa. Então, consideramos, sim, bastante perigoso e, em termos de segurança, para o paciente utilizar produtos que não estão regularizados, pode, sim, trazer um risco à saúde das pessoas.
0: Se a pessoa quiser conferir se uma determinada marca, algum medicamento está aprovado pela Anvisa, como é que ela deve proceder? É possível fazer a consulta no site da agência, por exemplo?
1: Sim, é possível. No site da Anvisa existe um mecanismo de busca, consulta de produtos regularizados. Esse site de consulta, ele é dividido de acordo com todas as categorias de produtos que a agência regula. Se a pessoa buscar na parte de medicamentos, ela pode digitar ali o nome comercial do medicamento, ela pode digitar a substância ativa. Existem vários critérios de busca que o cidadão pode utilizar para conseguir conferir se aquele medicamento está de fato registrado e regularizado no Brasil. Além disso, o medicamento também, quando o paciente adquire aquele produto, ele vai ter um número de registro identificado na caixinha do medicamento, número de registro na Anvisa, e por meio desse número, a pessoa também consegue, no nosso site, localizar se o produto é ou não um produto regular perante a agência.
2: Muito bem, nós conversamos com Daniela Marreco, diretora da Agência Nacional de Vigilância Sanitária, Anvisa. Muito obrigada, diretora, pela sua entrevista aqui à Voz do Brasil.
1: Eu que agradeço.
3: A aproximação entre o Brasil e os países do Sudeste Asiático está no centro da agenda do secretário-geral da ASEAN, Cao Kim Hong, em Brasília.
0: Em reunião com o ministro das Relações Exteriores, Mauro Vieira, foram discutidas formas de ampliar o comércio, os investimentos e a cooperação em áreas como transformação digital, segurança alimentar e sustentabilidade.
4: Comércio, investimentos, transformação digital, segurança alimentar e sustentabilidade estiveram entre os temas tratados durante a visita do secretário-geral da Associação de Nações do Sudeste Asiático, Cao Kim Hong, a Brasília. Hong foi recebido nesta terça-feira no Palácio do Itamaraty pelo ministro das Relações Exteriores, Mauro Vieira. Segundo o chanceler brasileiro, o encontro tem como objetivo aprofundar a relação política e econômica do Brasil com os países do Sudeste Asiático e ampliar a cooperação com a ASEAN e seus Estados-membros.
5: O comércio Brasil-ASEAN tem crescido a uma média de 13% a cada ano desde 2020. Nesse ritmo, o intercâmbio comercial deverá ultrapassar aquele com parceiros tradicionais do Brasil, como os Estados Unidos ou a União Europeia, num futuro próximo. O Brasil já exporta mais para a Indonésia, para o Vietnã e para a Malásia e Tailândia do que para a França.
4: Fazem parte da ASEAN 11 países: Brunei, Camboja, Indonésia, Laos, Malásia, Myanmar, Filipinas, Singapura, Tailândia, Timor-Leste e Vietnã. Em 2025, o comércio entre o Brasil e países do grupo somou mais de 38 bilhões de dólares. O bloco foi o quinto maior parceiro comercial do Brasil, atrás de China, União Europeia, Estados Unidos e Mercosul. Mauro Vieira destacou ainda que a visita faz parte da estratégia brasileira de diversificação das parcerias externas e de fortalecimento da presença brasileira em diferentes regiões do mundo.
5: O aprofundamento da relação com a ASEAN está em plena sintonia com as prioridades da política externa brasileira. A diversificação das parcerias econômicas, o estreitamento dos vínculos com regiões que são destino importante de nossas exportações, a coordenação em temas multilaterais e o fortalecimento da cooperação Sul-Sul.
4: Esta é a primeira visita de um secretário-geral da ASEAN ao Brasil. Além do Itamaraty, a agenda também inclui encontros com outras autoridades dos ministérios, além de contatos com representantes empresariais e acadêmicos brasileiros. Reportagem Gabriela Noronha.
3: Começou hoje o pagamento da parcela do Bolsa Família referente ao mês

0: de R$ 678,35. O pagamento é feito de acordo com o último dígito do número de identificação social, o NIS, que cada família tem no cartão do programa. Recebem primeiro famílias com o NIS terminado em 1 e assim sucessivamente até o NIS final 0, no dia 31 de agosto. Para receber o benefício, as famílias devem atender aos critérios do programa, manter o cadastro único atualizado e cumprir as condicionalidades nas áreas de saúde e educação. Para verificar a situação do benefício, extratos e valores, o beneficiário pode consultar os aplicativos do Bolsa Família e Caixa Tem. O Disque Social, pelo número 121, também está disponível para atendimento ao público. A ligação é gratuita de todo o Brasil. Reportagem Érica Brás.
1: Lembrando que o pagamento é unificado às famílias que vivem em locais em situação de emergência ou calamidade pública decretada pelo governo federal.
2: A partir de hoje, já podem ser atualizadas as informações do indicador de capacidade municipal.
1: As informações são utilizadas para acompanhar diferentes aspectos da capacidade do município na área de proteção e defesa civil.
2: Os municípios têm até o dia 31 de outubro para preencher o formulário em defesacivil-icm.com.br.
1: E essas foram as notícias do governo federal.
2: Uma realização da Secretaria de Comunicação Social da Presidência da República.
1: Com produção da empresa Brasil de Comunicação.
2: Fique agora com as notícias do Poder Judiciário e do Congresso Nacional. Uma boa noite.
1: Boa noite para você e até amanhã.
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5: CNJ lança a cartilha Remuneração de Magistrados e Magistradas.
6: TSE esclarece que é falso que a urna eletrônica exibe a mensagem confirma o seu voto.
5: STJ valida a eliminação de candidato a policial penal com histórico social incompatível.
6: Boa noite, eu sou Leandro Bezerra.
5: E eu sou Walter Lima.
6: O Conselho Nacional de Justiça lançou nesta terça-feira a cartilha Remuneração de Magistrados e Magistradas, Dúvidas Frequentes.
5: O material detalha a decisão do Supremo Tribunal Federal sobre o tema e as medidas do CNJ para fiscalizar e dar mais transparência aos pagamentos da magistratura. Repórter Carolina Chaves.
7: A publicação reúne o histórico de normas e traz um formato prático de perguntas e respostas com links diretos para a legislação. A cartilha está disponível no site do CNJ para acesso de toda a sociedade. Durante a reunião, o presidente do CNJ e do STF, ministro Edson Fachin, fez um pronunciamento.
8: Criamos o Observatório Nacional de Integridade e Transparência. Ampliamos os mecanismos de controles, disponibilizamos dados em volume sem precedentes e temos agora um contra-cheque único a caminho e todas as rubricas conhecidas e uniformizadas.
7: O ministro Fachin destacou que o judiciário está aberto ao controle social, mas ressaltou que questionamentos legítimos não podem ser confundidos com campanhas de descredibilização.
6: STJ considera válida a eliminação de candidato em concurso público para o cargo de policial penal.
5: Mesmo sem condenação criminal definitiva, havia registros policiais, processos arquivados e o inquérito em andamento. Fátima Uchoa.
9: Após ser eliminado do certame, o candidato impetrou o mandado de segurança. O juízo concedeu liminar para que ele participasse do curso de formação, mas o Tribunal de Justiça do Rio Grande do Sul revogou a medida, o que o levou a interpor recurso no STJ. E a segunda turma decidiu que foi legal a exclusão. Para o relator ministro Marco Aurélio Belize, o histórico comportamental do candidato é incompatível com o padrão ético e funcional exigido para o cargo pretendido e quanto a funções ligadas à segurança pública, que exigem padrões éticos mais rigorosos, a análise da vida pregressa deve ir além dos antecedentes criminais, abrangendo também a conduta moral e social do candidato.
6: É falso que a urna eletrônica exibe a mensagem confirma o seu voto.
5: Eleitor não precisa esperar essa frase para apertar a tecla verde na hora de votar. Fábio Ruas.
10: A frase confirma o seu voto não aparece na tela da urna eletrônica. A mensagem que afirma isso e está circulando pelas redes sociais

0: é falsa. A mensagem enganosa diz que se a eleitora ou eleitor apertar a tecla confirma antes da suposta frase aparecer na tela, o voto será anulado. Isso não acontece. A Justiça Eleitoral informa que a urna não tem qualquer mecanismo que anule o voto por esse motivo. É importante não confundir. A mensagem que aparece na tela antes de concluir cada voto é confira seu voto e não confirma o seu voto, como alegam as publicações falsas.
1: Advogado da Caixa consegue restabelecer salário que foi reduzido após ação trabalhista contra o banco.
2: Para a Justiça Trabalhista, houve indícios de retaliação. Repórter Rafael Silva.
3: O advogado entrou com ação na Justiça do Trabalho pedindo redução de jornada para 4 horas por dia, conforme prevê o Estatuto da Advocacia. A Caixa concordou, mas reduziu o salário do empregado. Ele alegou retaliação por parte do banco e pediu a manutenção do salário em nova ação judicial. O Tribunal Superior do Trabalho reconheceu a represália e manteve a decisão de restabelecer o salário do advogado. Para os ministros, a Caixa agiu de forma abusiva ao alterar a jornada e diminuir a remuneração sem respaldo legal. A decisão foi unânime.
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1: A você, uma boa noite.
2: E até amanhã.
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6: Eu sou Paula Groba.
7: E eu sou Humberto Pinheiro.
6: E estes são os destaques de hoje do Jornal do Senado, que começa agora.
7: Política de combate à violência contra a mulher pode ser votada no próximo esforço concentrado.
6: Projeto que proíbe cotas em residências médicas divide opiniões no Senado.
7: Eleições 2026. Candidaturas femininas ao Senado crescem e chegam a todos os estados.
6: Boa noite.
7: Boa noite.
6: O combate à violência contra a mulher pode ganhar uma nova estrutura nacional, com mais integração entre os serviços públicos e garantia de continuidade das políticas de proteção.
7: É o que prevê um projeto do senador Paulo Paim, do PT do Rio Grande do Sul, que está em regime de urgência para votação no plenário. A proposta deve ser votada no próximo esforço concentrado. As informações com o repórter César Mendes.
8: O projeto do senador Paulo Paim, do PT gaúcho, que cria a Política Nacional de Enfrentamento à Violência contra a Mulher, busca respostas mais efetivas para as vítimas, continuidade nas políticas e um maior controle social para a proteção dos direitos das mulheres. Relatora, a senadora Damaris Alves, do Republicanos do Distrito Federal, explicou por que é tão importante transformar em lei as ações destinadas ao combate da violência de gênero no país.
9: Para que haja continuidade, que ninguém interrompa a política pública de enfrentamento a violência contra a mulher.
8: Damaris se comprometeu com Paim a encaminhar a votação do projeto na CDH no próximo esforço concentrado, no início de setembro, e diz que vai levar ao presidente do Senado, Davi Alcolumbre, o pedido de urgência com a sugestão de que o texto seja votado em plenário durante os 21 dias de ativismo pelo fim da violência contra a mulher, de 20 de novembro a 10 de dezembro.
6: E pequenos criadores terão mais opções para alimentar os rebanhos por meio do programa de venda em balcão. Além do milho, a Conab poderá adquirir sorgo, caroço de algodão, farelo de soja e farelo de milho.
7: Após a aprovação pelos senadores, foi sancionada pelo presidente da República a lei que amplia o programa de venda em balcão para alimentação animal. Um dos objetivos é facilitar o acesso de pequenos criadores e cooperativas aos estoques públicos de ração. Repórter Pedro Pincer.
10: O Poder Executivo sancionou a lei que altera o programa de venda em balcão e a Lei de Política Agrícola de 1991. A proposta foi aprovada pelo Senado antes de virar lei. A nova regra amplia a lista de produtos que podem ser adquiridos pela Companhia Nacional de Abastecimento, a Conab, para a alimentação animal. Entram nessa lista milho, sorgo, farelo de soja, farelo de milho e outros produtos, com preço de até 25% acima do mínimo vigente no estado onde ocorrer a compra. A relatora no Senado, senadora Tereza Leitão, Leitão, do PT de Pernambuco, explicou a importância da medida para o setor.
11: É muito importante para o momento atual

0: que nós vivemos com a ameaça dos impactos climáticos provocados pelo El Niño. Ele faz uma adaptação dos instrumentos consolidados a esses novos desafios climáticos e de mercado, quando o acesso à alimentação animal é decisiva para mitigar perdas. Ele fortalece a produção e a renda rural, amplia a capacidade de resposta do Estado e contribui para a segurança alimentar do Brasil.
1: A lei estabelece limites mensais de compra de 27 toneladas para pequenos criadores cadastrados no Sistema de Cadastro Nacional de Produtores Rurais e demais agentes e de 80 toneladas para cooperativas e associações de agricultores familiares.
2: E virou lei a medida provisória aprovada pelo Congresso que socorreu regiões afetadas por desastres naturais.
3: Os recursos destinados somam 350 milhões de reais. A reportagem é de Herman Kulitz.
4: O crédito extraordinário de 350 milhões de reais cobrirá ações emergenciais de proteção e defesa civil em regiões atingidas por desastres naturais, como excesso de chuvas ou seca e estiagem intensas no início de 2026. Os fenômenos afetaram aproximadamente 5 milhões de pessoas nas 5 regiões do país. A relatora da proposição, senadora Tereza Cristina, do Progressistas de Mato Grosso do Sul, deu parecer favorável à medida, em solidariedade aos que sofreram os prejuízos. Por isso, defendeu a distribuição equilibrada do dinheiro por todas as regiões.
5: Diante de desastres que já atingiram milhões de brasileiros, socorrer as vítimas é dever do Estado. Por isso, meu voto é pela aprovação deste crédito de 305 milhões de reais, porque responsabilidade fiscal, antes de ser controle de despesa, é também sensibilidade com quem perdeu a casa, a lavoura e o meio de vida.
4: Os recursos poderão ser usados para assistência humanitária e restabelecimento de serviços essenciais.
2: E o presidente do Senado, Davi Alcolumbre, acompanhou o presidente Lula nesta segunda-feira em uma visita a um navio sonda da Petrobras em Oiapoque, no Amapá. A agenda ocorreu após a Petrobras anunciar a presença de petróleo em um poço exploratório na bacia da Foz do Amazonas.
3: Alcolumbre destacou o potencial de geração de riquezas para o país e defendeu que os brasileiros decidam sobre o futuro da exploração de petróleo na região. Segundo ele, os recursos do petróleo podem contribuir para a educação e a saúde públicas, além de gerar emprego e renda.
6: Nós sabemos o que a riqueza do petróleo é transformada para a vida das pessoas, sobretudo com os recursos do Fundo Social que vão para a educação pública brasileira e para a saúde pública brasileira.
2: O projeto de lei que proíbe a adoção do sistema de cotas no ingresso dos programas de residência médica foi alvo de debate na Comissão de Direitos Humanos.
3: Na audiência pública interativa, senadores, representantes de ministérios e de conselhos discutiram se as regras de acesso à formação acadêmica devem valer também para a seleção da especialização. Repórter Douglas Castilho.
7: O autor do requerimento para a reunião, senador Paulo Paim, do PT do Rio Grande do Sul, se manifestou contra o avanço da proposta, lembrando que é um defensor histórico das ações afirmativas no Senado Federal.
8: A política de cotas não é um privilégio, é simplesmente um instrumento de correção de desigualdades históricas e de ampliação de oportunidades. Não estamos discutindo apenas uma regra de seleção para programas de residência. Estamos discutindo que país queremos.
7: O autor do texto, o senador Doutor Irã, do PP de Roraima, também se afirmou partidário das medidas de equidade, mas acredita que a existência desse tipo de política na graduação já cumpre a função de reduzir desigualdades, devendo prevalecer a partir dessa etapa a pura avaliação de competência.
9: Quando a gente entra na faculdade, a gente tem as mesmas oportunidades, os mesmos professores e hoje com a internet, com a democratização do conhecimento, depois disso tudo, a gente ainda tem cota para fazer residente? Não.
7: O projeto já recebeu o relatório favorável do senador Márcio Bittar, do PL do Acre, e encontra-se pronto para a votação na comissão.
10: Eleições 2026.
2: O número de mulheres na disputa por uma vaga no Senado cresceu nas eleições de 2026. São 69 candidatas, o maior número das três últimas eleições.
3: Mas mesmo com o avanço, elas ainda são minoria entre os concorrentes. Neste ano, as mulheres representam 22% das candidatas.

0: Candidaturas ao Senado. O repórter Alexandre Campos mostra como está a participação feminina nessa disputa.
1: O número de candidatas representa 22% do total de candidaturas registradas neste ano. Para mudar esse cenário, o Senado, além de analisar projetos que visam aumentar a participação feminina na política e combater a chamada violência política de gênero, também lançou o Guia da Candidata. O manual, com linguagem clara e prática, traz orientações sobre diversos pontos durante o processo eleitoral e sobre o caminho para ocupar espaços de poder com segurança, informação e autonomia. Em sessão especial em março deste ano, a então senadora e procuradora da mulher no Senado, Augusta Brito, lamentou a necessidade de uma publicação como essa.
2: A política não é neutra. Mulheres enfrentam dificuldades maiores de acesso a financiamentos, às redes de apoio, à visibilidade, bem como são alvos mais frequentes de ataques, de desinformação e de violência política.
1: Dos atuais 54 senadores em final de mandato, 32 vão tentar a reeleição. Quanto à idade, 3 candidatos têm mais de 90 anos e 20 têm menos de 40. No critério cor-raça, 2 afirmaram que são amarelos, 192 brancos, 4 indígenas, 88 pardos e 29 pretos.
0: Com trabalhos técnicos de João Lira, o Jornal do Senado fica por aqui. Acompanhe agora as notícias da Câmara dos Deputados. Boa noite.
3: Boa noite e até amanhã.
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5: Câmara cria símbolo para conscientizar a população sobre doenças raras.
6: Avança a proposta que institui Dia Nacional sobre Climatério e Menopausa.
5: Deputados devem regulamentar a produção celular de proteínas animais.
6: O projeto prevê verba específica da primeira infância no orçamento público.
5: Boa noite. Já está pronto para entrar na pauta de votações do plenário da Câmara projeto que prevê detalhamento de recursos da primeira infância no orçamento público. A repórter Paula Bittar traz mais informações sobre a proposta.
7: A Comissão de Constituição e Justiça da Câmara aprovou um projeto que torna obrigatória a inclusão de quadros específicos no orçamento público para detalhar os recursos destinados à primeira infância, ou seja, a crianças de 0 a 6 anos de idade. De acordo com o projeto, os quadros deverão ser anexos à lei orçamentária anual e ao relatório resumido da execução orçamentária e discriminar as despesas em educação, saúde, assistência social e ações intersetoriais que tenham como beneficiárias diretas crianças de até 6 anos e suas famílias. A autora da proposta, a deputada Laura Carneiro, do PSD do Rio de Janeiro, afirma que a criação do quadro Orçamento Criança é mais um passo no sentido de garantir políticas públicas para essa faixa etária.
8: Sem recursos, sem garantia de orçamento, dificilmente as políticas públicas podem ser levadas a cabo. Então, não adianta a gente criar legislação, a gente ter a vontade política, se a gente não tiver os recursos necessários para implementá-las. E a fiscalização dessas políticas se faz através do orçamento. Então, garantir a existência desses recursos, o levantamento desses recursos, os dados, são absolutamente necessários à política de proteção à infância e adolescência brasileiras.
7: A proposta que torna obrigatória a inclusão de quadros específicos no orçamento público para detalhar os recursos destinados à primeira infância ainda precisa ser analisada pelo plenário antes de seguir ao Senado. Da Rádio Câmara, de Brasília, Paula Bittar.
4: Educação.
6: Ayrton Faleiro, do PT, celebra a expansão do ensino superior no Pará. O congressista registra a criação de novas unidades federais no estado e o envio de verbas para apoiar a cultura e o esporte amador na região.
5: O legislador defende as políticas e programas como o Pé de Meia para garantir a conclusão da educação escolar e o ingresso no ensino superior. Ayrton Faleiro cumprimenta os mais de 100 líderes juvenis com quem se reuniu para traçar ações de apoio à educação e ao esporte.
6: Santim Roveda, do União, comemora a liderança do Paraná no IDEB, mantida nos resultados de 2025. O deputado atribui o desempenho aos investimentos do governo estadual na estrutura das escolas, na alimentação dos estudantes e na qualificação dos profissionais da educação.
5: Santim Roveda também cita a climatização das salas de aula e a oferta

0: diária de proteína animal na merenda entre as medidas adotadas pela rede estadual. O parlamentar ainda destaca a seleção técnica de profissionais para as chefias dos núcleos regionais de educação.
1: Inácio Arruda, do PCdoB, comemora os resultados da educação pública no Ceará. Segundo o parlamentar, 80 das 100 melhores escolas públicas de ensino fundamental do país estão no estado, conquista que ele atribui a políticas de educação e ao trabalho de professores e municípios.
0: Inácio Arruda também ressalta iniciativas como a ampliação das escolas de tempo integral e a formação e valorização dos professores. Ele cita municípios como Sobral, Coreaú, Cruz, Pires Ferreira e Pedra Branca, entre os que possuem escolas de destaque.
1: General Girão, do PL, critica a política de aprovação de alunos adotada no Rio Grande do Norte. Ele conta que estudantes do ensino médio podem avançar de ano mesmo reprovados em até 6 disciplinas, o que, na avaliação do parlamentar, engana os resultados da educação no estado.
0: General Girão questiona os resultados divulgados pelo IDEB para o Rio Grande do Norte, afirmando que os indicadores de matemática e português pouco avançaram. Para ele, a política adotada pelo governo do estado não representa uma melhoria efetiva na qualidade do ensino.
2: Saúde.
1: A criação de um Dia Nacional de Conscientização sobre o Climatério e a Menopausa avançou na Câmara, com a aprovação da proposta pela Comissão de Saúde. Quem informa é a repórter Júlia Lopes.
3: A Comissão de Saúde da Câmara dos Deputados aprovou um projeto que cria o Dia Nacional de Conscientização sobre o Climatério e a Menopausa, a ser celebrado em 18 de outubro. A proposta da deputada Ana Paula Lima, do PT de Santa Catarina, busca ampliar a informação sobre os sintomas, impactos e tratamentos desse período, além de incentivar as mulheres a procurarem acompanhamento médico. O climatério é uma fase de transição que antecede e inclui a menopausa. Com a queda hormonal, podem surgir sintomas como ondas de calor, insônia, alterações de humor e dores nas articulações. Especialistas destacam que o tratamento deve ser individualizado de acordo com a necessidade de cada paciente. Para a deputada Ana Paula Lima, muitas mulheres passam por essa fase sem identificar os sintomas e sem receber orientação adequada.
4: É que muitas mulheres passam por essa etapa e elas não são identificadas e elas precisam fazer a reposição hormonal, se assim desejarem e se assim forem orientadas pelo médico que faz a assistência.
3: O projeto também prevê ações de conscientização, como palestras, seminários, campanhas nos meios de comunicação e redes sociais, além da distribuição de materiais informativos. Além da proposta, a Comissão de Saúde também aprovou a criação da Subcomissão Especial de Climatério e Menopausa, para aprofundar o debate sobre o tema. O projeto que institui o Dia Nacional de Conscientização sobre o Climatério e a Menopausa segue agora para análise na Comissão da Mulher. Da Rádio Câmara de Brasília, Júlia Lopes.
0: O projeto prevê a instalação de bebedouros e pontos de água potável em locais públicos de grande circulação, como praças, parques e áreas de lazer. O autor da proposta, Paulo Teixeira, do PT de São Paulo, afirma que a medida amplia o acesso gratuito à água e estimula hábitos saudáveis de hidratação.
1: Paulo Teixeira acrescenta que a iniciativa ajuda as cidades a enfrentar os efeitos das ondas de calor, priorizando áreas vulneráveis e locais com grande exposição a altas temperaturas. O texto ainda incentiva o uso de garrafas reutilizáveis para reduzir o consumo de embalagens plásticas descartáveis.
2: Segurança Pública.
0: Aloysio Mendes, do Republicanos do Maranhão, foi indicado para presidir a comissão especial que vai discutir a redução da maioridade penal para 16 anos. Apesar de ser favorável à proposta, o deputado afirma que guiará os trabalhos com isenção e responsabilidade.
1: Aloysio Mendes informa que o colegiado ouvirá autoridades e especialistas antes de votar a proposta. Segundo ele, mais de 80% da população apoia a redução da maioridade penal, rejeita a impunidade e cobra medidas mais duras contra crimes cometidos por jovens.
0: Juliana Cardoso, do PT de São Paulo, cobra a votação de projeto que criminaliza a misoginia, já aprovado pelo Senado e com regime de urgência na Câmara. Ela afirma que a proposta busca responsabilizar condutas de ódio, ameaça e humilhação dirigidas às mulheres por sua condição de gênero.
1: Juliana Cardoso alerta que a violência contra a mulher também se manifesta por ataques e intimidações, inclusive no ambiente digital. A parlamentar

0: O parlamentar pede ao presidente da Câmara e aos líderes partidários que incluam a matéria na pauta do plenário.
1: Carol D'Artora, do PT do Paraná, defende a criminalização da misoginia para ampliar a proteção das mulheres contra discursos de ódio, ameaças e perseguições. A deputada apresentou proposta para punir práticas machistas no ambiente digital, em complemento à matéria já em tramitação.
0: Carol D'Artora argumenta que a violência contra as mulheres muitas vezes começa antes da agressão física, com manifestações de ódio e intimidação. A parlamentar avalia que o combate a essas práticas nas redes sociais ajuda a prevenir formas mais graves de violência de gênero.
2: Justiça.
1: Fernanda Melchiona, do PSOL do Rio Grande do Sul, defende a revogação da lei da alienação parental. A congressista acredita que a legislação pode ser usada para revitimizar mulheres que denunciam violência ou buscam o pagamento de pensão alimentícia.
0: Por isso, Fernanda Melchiona cobra a votação do projeto que revoga a lei e critica um recurso apresentado na Câmara que impede o texto de seguir para o Senado. A deputada também defende a aprovação de uma proposta que criminaliza a misoginia.
1: Soraya Santos, do PL do Rio de Janeiro, celebra o papel dos advogados na defesa de direitos e na reparação de injustiças. A parlamentar ressalta iniciativas para ampliar o acesso à justiça e garantir proteção a grupos vulneráveis.
0: Soraya Santos também destaca a chamada Lei Júlia, que assegura a suspensão de processos por 30 dias para advogadas após o nascimento de filhos. Ela cita ainda uma iniciativa da OAB para oferecer assistência jurídica a vítimas de violência, idosos e filhos de vítima de feminicídio.
1: Rui Falcão, do PT de São Paulo, apresentou projeto para permitir que advogados públicos federais aposentados votem e sejam candidatos no conselho que administra os honorários da categoria. Hoje, esses profissionais não participam da escolha dos representantes do colegiado.
0: Rui Falcão argumenta que os aposentados também são afetados pelas decisões sobre a distribuição dos honorários. O deputado afirma que a mudança amplia a participação de mais de 4 mil profissionais nas decisões do Conselho.
2: Agricultura.
1: A Câmara analisa um projeto de lei para regulamentar a produção celular de proteína animal. A ideia é incentivar a pesquisa na área, apontada como uma alternativa ambientalmente mais sustentável para a produção de alimentos. Quem informa é a repórter Maria Neves.
3: A Comissão de Defesa do Consumidor da Câmara analisa projeto do deputado Jorge Goten, do Republicanos de Santa Catarina, que prevê a criação de regras para pesquisa, produção e comercialização de alimentos por meio de cultivo celular. As normas devem valer também para os derivados e subprodutos desses alimentos, assim como para o incentivo à pesquisa no setor. Jorge Goten explica que a produção celular de alimentos envolve a multiplicação e a maturação de células-tronco em laboratório, resultando em produto com as mesmas características de carnes convencionais de origem animal. Pelo texto aprovado, o Executivo Federal deve criar as regras para cultivo celular de alimentos por meio de regulamentação da nova lei. Essas normas devem garantir a sanidade, inocuidade e sustentabilidade dos produtos, assim como a saúde do consumidor. A regulamentação também deverá garantir que a produção minimize os riscos de contaminação ambiental. O texto já foi aprovado na Comissão de Ciência, Tecnologia e Inovação, onde o relator, deputado doutor Zacarias Calil, do MDB de Goiás, ressaltou que o Brasil é o maior exportador mundial de proteína animal. Segundo ele, o país responde por cerca de 28% das exportações de carne bovina no mundo e por aproximadamente 31% das carnes de aves.
4: Ao combinar rigor técnico com flexibilidade regulatória, o texto garante que o país esteja preparado para competir também no nascente mercado de alimentos cultivados com qualidade, segurança e credibilidade internacional.
3: Zacarias Calil argumenta ainda que o projeto responde responde a uma demanda global crescente por fontes alternativas de proteína que conciliem eficiência produtiva, segurança alimentar e responsabilidade ecológica. Segundo ele, o impacto ambiental causado pelo sistema alimentar vigente responde por 34% do total de emissões globais de gases do efeito estufa. O deputado cita

0: ainda um estudo internacional que compara os impactos ambientais da produção tradicional de carnes e de proteína cultivada a partir de células. O levantamento apontaria redução de até 92% no aquecimento global e gasto de água 78% menor. De acordo com o autor, deputado Jorge Goten, no Brasil, a indústria de fontes alternativas de proteínas conta atualmente com pouco mais de 100 startups. Ainda segundo o parlamentar, esse mercado já atraiu cerca de US$ 600 milhões em investimentos. Pela cotação atual, esse valor corresponde a quase R$ 3 bilhões. Da Rádio Câmara de Brasília, Maria Neves.
1: Dilceu Esperafico, do PP, destaca a importância da produção de suínos para a economia de Toledo, município localizado no oeste do Paraná. O deputado afirma que a cidade lidera o PIB agropecuário do estado há 13 anos, impulsionado pela suinocultura.
2: Dilceu Esperafico ressalta que a força da atividade também se reflete na tradicional festa do porco assado no Rolete, marcada para 13 de setembro. O parlamentar aponta que o evento divulga Toledo e valoriza a produção agropecuária da região.
3: Direitos Humanos.
1: A Câmara aprovou a criação de um símbolo nacional para conscientização sobre doenças raras. A repórter Paula Bittar acompanhou a votação.
4: A Comissão de Constituição e Justiça da Câmara aprovou uma proposta que reconhece o laço multicolorido como símbolo nacional da luta pelos direitos das pessoas com doenças raras no Brasil. O símbolo terá 5 cores: rosa, lilás, azul, verde e amarelo. Segundo o texto, as pontas começam em rosa e passam gradualmente pelo lilás, azul e verde até chegar ao amarelo no centro do laço. O uso do símbolo será opcional e sua ausência não prejudica o exercício de direitos e garantias previstos em lei. As doenças raras, embora individualmente pouco prevalentes, afetam milhões de brasileiros, conforme destaca a relatora na comissão, deputada Silvia Cristina, do PP de Rondônia.
5: Mais do que um símbolo, esse laço representa milhões de brasileiros que convivem diariamente com o desafio do diagnóstico tardio, da dificuldade de acesso ao tratamento e, muitas vezes, da invisibilidade. Segundo o Ministério da Saúde, cerca de 13 milhões de brasileiros vivem com alguma doença rara. São mais de 7 mil doenças raras descritas, das quais aproximadamente 80% têm origem genética e 20% decorrem de causas infecciosas, imunológicas, ambientais ou degenerativas.
4: Segundo Silvia Cristina, as doenças raras são um relevante desafio para o sistema público de saúde. Ela afirma que iniciativas legislativas de conscientização e visibilidade social são legítimas e adequadas ao interesse público. O Brasil já conta com o Dia Nacional das Doenças Raras e o Dia Nacional da Informação, Capacitação e Pesquisa sobre Doenças Raras, mas ainda não possui um símbolo oficial para a causa. O projeto que reconhece o laço multicolorido como símbolo nacional da luta pelos direitos das pessoas com doenças raras no Brasil segue para o Senado, a menos que haja recurso para análise pelo plenário. Da Rádio Câmara de Brasília, Paula Bittar.
3: Transportes.
2: Fausto Júnior, do União, cobra do governo federal a recuperação da BR-230, a Transamazônica, para garantir o escoamento agrícola e o transporte no sul do Amazonas. De acordo com o parlamentar, trechos entre Sucunduri e Apuí estão quase intrafegáveis.
1: Fausto Júnior argumenta que a falta de asfalto isola comunidades, impede o acesso a serviços especiais e gera pobreza. O parlamentar cobra a união da bancada amazonense por melhorias na Transamazônica, assim como ocorreu na mobilização pela BR-319, que liga Manaus a Porto Velho.
2: Projeto de doutor Ismael Alexandrino, do PSD de Goiás, obriga postos de combustíveis com 3 ou mais bicos de gasolina a disponibilizar uma bomba com gasolina E10, que tem até 10% de etanol. O parlamentar explica que o objetivo é oferecer uma alternativa aos veículos antigos.
1: Doutor Ismael Alexandrino também inclui no texto que o preço da gasolina E10 não seja superior ao da gasolina comum, com diferença máxima de 5%. Ele argumenta que muitas motocicletas e automóveis no Brasil ainda não são adaptados a combustíveis com maior concentração de etanol.
3: Economia.
2: Relator do projeto do Simples Nacional e um dos principais articuladores do MEI, Luiz Carlos Rauli, do Podemos do Paraná, critica o baixo desenvolvimento do Brasil, atribuindo o desempenho a falhas de gestão e as políticas econômicas de governos de centro-esquerda.
1: Ao protestar contra os indicadores sociais, Luiz Carlos Rauli ressalta que, apesar de ser a 10ª economia mundial, o Brasil ocupa a posição 84 no Índice de Desenvolvimento Humano. Para ele, é preciso diversificar o setor produtivo e desburocratizar tributos para gerar emprego e renda.
2: Adriana Ventura, do Novo de São Paulo, critica o pagamento de salários acima do teto constitucional no serviço público. A congressista afirma que benefícios adicionais e outras vantagens elevam a remuneração de integrantes do Judiciário, do Ministério Público e de órgãos de controle.
1: Adriana Ventura cobra do Congresso medidas para limitar os chamados supersalários e reduzir privilégios no funcionalismo. A parlamentar argumenta que esses gastos comprometem recursos públicos que deveriam atender às necessidades da população.
2: Termina agora o Jornal Câmara dos Deputados, produzido pela Rádio Câmara, com trabalhos técnicos de Everson Urani e apresentação de Márcio Aquiles Sardi e Val Monteiro. Boa noite.
1: Uma boa noite para você. A Voz do Brasil volta amanhã.
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Caçula 92, boa noite. Está no ar o Clube dos Românticos. Hoje, terça-feira, dia 18 de agosto de 2026. Eu sou Valdir Moreira, muito prazer. Estamos juntos numa viagem rumo ao planeta Coração até a zero hora. O melhor da música romântica no seu rádio. Para você viajar comigo é simples e fácil. Tem o nosso WhatsApp 67 9149 8282. Indique a sua música preferida, manda para quem você quiser, oferece para quem você gosta, ou simplesmente só para curtir, viajar no tempo e lembrar só das boas coisas da vida. Já estamos ao vivo lá no site Caçula. Pode adentrar aí no www.radiocacula.com.br ou baixe aí o aplicativo da Rádio Caçula no seu smartphone e tenha o Valdir na palma da

Tomão, onde quer que você esteja. E também aqui, é claro, no tradicional mais fácil, né? Sintoniza aí 96.9 Caçula FM. A gente faz muito mais gostoso e a gente começa assim. Last Major, Don't Frame Texas. Essa é pra você viajar no tempo, viu? O Country Romântico.

0: Música linda, canção romântica aqui no Clube dos Românticos, no seu rádio. Richard Martin, Hazard, antes Hit Voo de Coração, Roupa Nova, Volta Pra Mim, e lá em cima Vando Fogo e Paixão, e teve também o Rick James, Ebony Air.
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3: Caçula 9:35.

0: Tudo certo por aqui, tudo às pampas, caçula 9h36, boa noite, é o Clube dos Românticos, já de volta no seu rádio. Vamos seguindo até a zero hora com o melhor da música romântica no seu rádio. Vem pra cá, fica à vontade, a casa é sua. Aqui a gente faz muito mais gostoso, porque não fazemos por fazer, só fazemos por amor. 67-9149-8282, indique a sua música preferida, manda pra quem você quiser, oferece pra quem você gosta. Mensagem aqui no nosso WhatsApp, Valdir, quem é que quer falar com a gente? Paulo Guimarães pediu aqui um sucesso do Roy Orbison. Tem mais mensagem. Boa noite, Valdir. Eu quero matar a saudade com Seal Kiss from a Rose. Assinado o Vagnão lá de São Paulo, Andradina, muito obrigado. Vagnão, tudo de bom pra você. O Rebelde das Gravanhas está por aqui já. Fernando Silva, boa noite.
1: Boa noite, meu parceiro.
0: Tá animado hoje, hein? Tá
1: manda
0: animado.
1: Manda uma boa pra nós, hein?
0: Qual que você quer?
1: Manda aquela boa do Elvis Presley.
0: Fechou.
1: Isso para os parceiros do Puxa do Palito Doce. Pra vocês aí que tá conectado nesse programa aí, fazendo esse programa aí para os ouvintes. Para o nosso grande amigo Zé Francisco.
0: Tá capotado já.
1: As meninas aqui do Puxa do Palito Doce. As meninas Piracicabana, Notran. Todos que estão na rodagem aí nesse momento. É nóis, meu parça, estamos por cá.
0: Certo. Ui. Obrigado, Fernando. Boa noite, bom trabalho para você. Tem mais mensagem aqui, o nosso amigo Ribamar Leite, lá no Macapá, da cidade de Campo Alegre. Muito obrigado, Ribamar, por dizer que um sucesso da banda Toto, só para matar a saudade. Tem mais mensagem aqui, Valdir. Boa noite a todos da Rádio Caçula. Quero ouvir uma música, qualquer música, agora. E manda para os seus compadres que estão aí na sua casa. Assinado José Gomes. Então deixa eu entender melhor aqui. O José Gomes quer ouvir qualquer música e mandar para os seus compadres que estão na sua casa agora. Muito obrigado a todos aí. Tudo de bom para você. Bora curtir música boa até a zero hora. E vamos começar aqui com o Roy Orbison. E assim segue a nossa programação.

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1: Boa noite, Rodrigo Moreira. Gostaria de ouvir a música com Luiz Miguel Labarca. Conheço todos os vigia, vigilantes e porteiros de plantão. Todos que gostam da música e curtem a Rádio Caçula. Boa noite, bom programa.

Sensacional. Só para matar a saudade, viajando o tempo, no seu rádio George Benson and Your Eye, aqui no Clube dos Românticos, agora 10 horas e 3 minutos. Pode mandar mensagem, dá tempo. 67-9149-8282. Clube dos Românticos, a gente faz muito mais gostoso. E a banda No Conversation, View from the Hill, para matar a saudade, viajar no tempo. Eu tava lá com certeza.

0: Sensacional essa parceria quase perfeita de Roupa Nova e David Gate, The Guitar Man. E antes Phil Collins, Everyday, Holy Iglesia, Paloma. E lá em cima, Arthur Pryor, Lost in Love, Tony Bresta, On Break My Heart.
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2: Caçula 10h36.
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2: Tudo certo por aqui, Valdir Tudo às Pampas, Caçula 10h37. Vamos em frente com o nosso Clube dos Românticos. Hoje, terça-feira, dia 18 de agosto de 2026, até a zero hora, o melhor da música romântica no seu rádio, 67 9149 8282. Quero mandar beijos e abraços para nossa amiga anônima, tá sumida, lindona. Apareça mais vezes aqui no nosso programa, tá bom? Ela é fã do Phil Collins. Muito obrigado pela sua audiência, pela sua presença. Tudo de bom. Daqui a pouquinho vou tocar mais uma música do Phil Collins, só porque você está na escuta. Enquanto isso, tem Nica Costa, Midnight.

Sensacional, canta demais. No seu rádio, Johnny Warwick, I'll Never Love This Way Again. Donato Stefano, Somos Tu e Joe. Rudy Grande, A Querer e Perder. E Dose Dupla com José Augusto, De Repente o Amor e Por Ter Me Machucado. Lá em cima, W, The Captain of the Heart, Só Pra Matar a Saudade. Caçula, 11h24, boa noite. David Gates, Não Valdir. Dave McLean, We Say Goodbye.

Canta demais, sensacional. Captain Tamily, do Dead to Me One More Time. Só pra matar a saudade, caçula agora 11h31, boa noite, segue o Clube dos Românticos. Muito obrigado, viu? Muito obrigado de coração a cada um de vocês aí na audiência, sintonizado na 96.9 Caçula FM. A gente faz mais gostoso, a sua presença aquece o meu coração. Tem mensagem chegando por aqui. Boa noite, Valdir, tudo bem? Tudo ótimo. Por favor, toca pra mim, Vando Mordida na Maçã, assinado Camila de Porto Seguro, Bahia. Lindona, beijos pra você, obrigado. E bora curtir Vando, viu?

0: No seu rádio, Braiadas, Do I Have to Say the Words, e antes, Cantare d'Amore com a Midian Mindy, e lá em cima, Yahoo, Mordida de Amor. Caçula, 11h48, Clube dos Românticos.
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0: A gente faz mais gostoso e agora tem Bonnie Tyler.

Essa é mais uma que machuca o coração do vivente. Billy Ray Does Not Cry Anymore, aqui no Clube dos Românticos. Caçula 11:56. Caros amigos, é o final de mais um Clube dos Românticos. É o final de mais uma viagem pelo mundo musical. Eu fico por aqui, mas eu prometo voltar amanhã, já na quarta-feira. Obrigado a você pela sua audiência, pela sua companhia. Tudo de bom, dos abraços, até lá. Tchau, tchau. Para fechar a noite tensa aqui, viu? Billy Preston, I Am Never Gonna Say Goodbye. Então receba aí de coração para coração. Tchau, boa noite.

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0: passado, né?
1: Taroko pode tocar, não quer carona japonesa, tá no saroba. 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
0: Que isso, japonês? 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
1: Sento nada.

O influenciador digital Eduardo Rezende da Silva Razzucchi, conhecido como Eduardo Razzucchi e seu irmão, foram presos nesta terça-feira em Campo Grande durante uma operação da Polícia Civil. A ação, coordenada pela Delegacia Especializada de Repressão aos Crimes Cibernéticos, investiga suspeita de lavagem de dinheiro, associação criminosa e exploração ilegal de loterias. Mandados também foram cumpridos na cidade de Dourados. Na capital, sul-mato-grossense, as equipes policiais estiveram em imóveis ligados aos irmãos e apreenderam diversos veículos de luxo. Segundo informações divulgadas, mais de 20 carros foram recolhidos em um dos endereços, com valor estimado superior a 20 milhões de reais. Eduardo Razzucchi possui mais de 1 milhão de seguidores e ganhou notoriedade nas redes sociais com conteúdos sobre carros, velocidades e rifas de veículos. A operação também reacende o histórico de polêmicas envolvendo o influenciador, que já foi alvo de investigações relacionadas ao trânsito, receptação e sorteio de veículos. A investigação segue em andamento e os envolvidos são considerados suspeitos até

0: uma eventual decisão definitiva. 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
1: Olá, Três Lagoas, bom dia! Agora são 6 horas e 41 minutos, 6h41. Estamos iniciando o Jornal da Caçula nesta quarta-feira, dia 19 de agosto do ano de 2026. Eu sou Rafael Oliveira e junto da Augusta Rufino vamos trazendo o que é destaque da edição de hoje. Lei seca, confira as novas regras de fiscalização aqui em nosso país. Mato Grosso do Sul está entre estados com menor expansão urbana do país, segundo o IBGE. Mais da metade dos trabalhadores chega ao fim do mês sem dinheiro. E confira as vagas de emprego disponíveis para esta quarta-feira na Casa do Trabalhador de Três Lagoas. Essas e outras notícias você acompanha agora, aqui no seu Jornal da Caçula. E lembrando que você pode participar conosco através das nossas redes sociais, facebook.com/radiocaculatele, aplicativo Caçula FM, tem também o nosso portal de notícias, www.radiocaçula.com.br. Você pode acompanhar, estar junto aí conosco na nossa programação de hoje, iniciando aí esta quarta-feira, 19 de agosto. Daqui a pouquinho nós vamos falar de festa do folclore, porque amanhã, viu? Amanhã é a festa do folclore, César e Paulinho vão abrir aí a 36ª edição da festa do folclore de Três Lagoas. E tem novidade, tem promoção para você que está nos acompanhando e quer ter a oportunidade de conhecer o César e Paulinho. Daqui a pouquinho eu falo para você essa promoção e muito mais, porque a hora é a da previsão do tempo e o calorão continua aqui em Três Lagoas. Parece que não vai acabar não, né? Quanto mais a gente pensa, mais calor tem em Três Lagoas. É hora da nossa previsão do tempo. E olha, pessoal, Três Lagoas vai ter uma quarta-feira aí de tempo firme, sol e variação de nebulosidade. A previsão é do Centro de Monitoramento do Tempo e do Clima aqui de Mato Grosso do Sul, o Centec MS. Para Três Lagoas, a previsão indica uma temperatura de 20 de mínima e a máxima deve chegar aí aos 35 graus. Olha que coisa, 35 graus aqui em Três Lagoas nesta quarta-feira, né? É um cenário que todo mundo aí já está acostumado aqui em Três Lagoas, principalmente porque aí a temperatura aqui está, obviamente, aí nesse calorão que está em Três Lagoas, deve continuar do jeito que está nas próximas horas. Inclusive, nós até falamos aí dessa sensação térmica, o meteorologista Natália Abrão nos enviou aqui as informações, onde Três Lagoas ontem chegou aí a 35,6 graus. Olha que coisa, 35,6 graus é a previsão que foi registrada ontem para Três Lagoas, né? Segundo aí o Natália Abrão, meteorologista da Anhanguera Uniderp, registrou com a temperatura de 35 graus. E falando, claro, de temperatura, mas também da umidade relativa do ar, né? A gente tem que falar disso também, desse fator importante, porque a umidade relativa do ar, a informação que nós temos aqui também, em relação aí a essa temperatura aqui para nossa região, chegou aí na casa dos 18% em alguns pontos aqui do estado. Três Lagoas teve aí 18%, Água Clara teve 15% de umidade relativa, Sonora 14%. Olha que coisa, hein? Para você ter uma ideia, a situação que ficou lá em Sonora, Sonora aqui no oeste do estado, 14% de umidade relativa do ar. Tempo extremamente seco. E a previsão continua para esta quarta-feira aqui na nossa região, viu? Você que está nos acompanhando aí, você que nos sintoniza na nossa edição de hoje do Jornal da Caçula, a previsão é de continuidade do tempo seco aqui na nossa região e deve se manter assim ao longo das próximas horas. Inclusive, o Instituto Nacional de Meteorologia ainda mantém um alerta

0: de tempo seco, tempo úmido aqui para a nossa região, viu? Ainda está em vigor esse alerta, ele vai continuando aí, lá, o alerta laranja, que está nos estados de Goiás, Tocantins, Mato Grosso, São Paulo, Pará, Mato Grosso do Sul, Minas Gerais e Rondônia. Estados esses que devem aí manter-se, principalmente com essa baixa umidade. Então é importante aí você que está nos acompanhando, fique atento às previsões aqui na nossa região. Daqui a pouquinho nós vamos trazendo informação para você, porque também nós temos notícias sobre paralisação do Sindicato dos Bancários. A categoria deve paralisar as suas atividades por 24 horas amanhã aqui em Três Lagoas. Informação importante, né? O sindicato decidiu aí em reunião realizada nesta segunda-feira que deve paralisar aí amanhã as atividades por 24 horas, os bancários de Três Lagoas. Daqui a pouco nós vamos trazer para você essa informação e principalmente aí o que é destaque nesta quarta-feira. Como nós falamos aí, né? Quarta-feira e véspera de festa do folclore, véspera de atividades aqui em Três Lagoas, véspera de ações aí. E daqui a pouquinho nós vamos ter aí o Estênio Congro. O Estênio Congro é o secretário municipal de cultura de Três Lagoas. Você que ontem assistiu o programa da Toninha Campos, acompanhou aí essa entrevista com o Estênio Congro, que é o secretário municipal de cultura, e já está na véspera, né? Amanhã tem César e Paulinho na festa do folclore de Três Lagoas, a primeira, o primeiro dos 4 dias de shows aí da festa do folclore, junto aí também de Mariana Fagundes, que vai encerrar, vai ter também aí Jeito Moleque, vai ter também aí o Ira, que vai acompanhar eu mesmo, eu e Augusto Rufino, nós estaremos lá acompanhando o Ira, né? E principalmente a você que está nos acompanhando aí, você que quer assistir um grande show, um grande evento aqui em Três Lagoas, a festa do folclore é nesta quinta-feira, aqui na cidade de Três Lagoas. Você que é da região, você que é de outros pontos aqui do estado de Mato Grosso do Sul, também aí vai poder acompanhar esse grande evento, esse grande show aí, que será César e Paulinho. Tá dando certo aí? Não, vou te ajudar aqui, vou mexendo aqui. Enquanto isso, nós vamos trazendo para você mais informações, mais notícias de Três Lagoas e nossa região, para você que está sintonizado aqui na nossa edição de hoje do Jornal da Caçula. E olha, vou trazendo para você essa informação importante aqui de Três Lagoas e nossa região. A Lei Seca vai ter novas regras de fiscalização. Pessoal, para quem gosta aí de dirigir e beber, vai ter novas regras agora aqui em nosso país. Viu? O CONTRAN, o Conselho Nacional de Trânsito, estabeleceu uma etapa de triagem que poderá incluir aí um pré-teste de alcoolemia para identificar possíveis sinais de consumo de álcool. A nova regulamentação também prevê a utilização aí de equipamentos que são capazes de detectar, principalmente aí, a utilização de equipamentos aí, principalmente aí de outras substâncias que são psicoativas durante as operações de trânsito aqui em nosso país. E olha só, pessoal, muda algumas questões aí durante agora a Lei Seca para você que está nos acompanhando. Antes de uma conclusão sobre o resultado, o fiscalizador deve realizar um novo teste. Além de possíveis falsos positivos. Você lembra, principalmente você que está nos acompanhando, quando tinha aquele negócio da pessoa usar, por exemplo, um enxaguante bucal? O enxaguante bucal, na composição dele, tem álcool, né? E nisso aí, acaba, às vezes, a pessoa usa, passa numa fiscalização e acaba sendo notificado por causa disso, né? Consta que a pessoa estaria com álcool no sangue, mas, na realidade, isso é por causa do enxaguante bucal. É feito um teste novo, outras questões aí envolvendo esse tema. E alimentos e produtos podem interferir, porque o CONTRAN cita situações envolvendo inclusive os bombons de licor, né, e pão de forma. É um detalhe, muita gente não sabe disso. O pão de forma, alguns pães de forma, tem na sua composição álcool. Muita gente não sabe disso, muita gente não tem noção disso. Só que você não precisa deixar de comer, não. Obviamente é só na composição, né, na fabricação do pão. E também outros procedimentos após o resultado positivo. Caso a indicação seja positiva, deverão ser adotados procedimentos previstos na regulamentação para confirmar a situação. E o agente deverá identificar pelo menos 2 sinais que indiquem a alteração da capacidade psicomotora. E a fiscalização com os novos testes somente poderá ser realizada depois que os aparelhos e procedimentos forem certificados. Tudo isso aqui em nosso país, né? Além de outras regras também, o bafômetro segue sendo usado, que é o mais importante, né? A gente tem que frisar isso, e além também que a atualização não cria uma nova infração de trânsito, nem altera as penalidades já previstas aí pelo Código de Trânsito Brasileiro. Isso significa o quê? Que agora as regras aí vão ficar mais rígidas. Então é importante você que está nos acompanhando aí, principalmente sintonizado na nossa edição de hoje, porque vai ter mais agora regras mais extensas para quem bebe e dirige. Além do risco, principalmente a própria pessoa, o risco ao trânsito, né? Principalmente aí dessa pessoa que está dirigindo e ao dos outros também, né? Que é o mais importante, viu? E olha, daqui a pouquinho nós vamos ter aqui nos nossos estúdios, inclusive a gente tem que ter falado de duas informações importantes. Hoje nós teremos aí o nosso amigo Marcelo Serralva, você que se lembra, ele já esteve aqui nos nossos estúdios e ele tem uma história muito bacana, né? Inclusive, já dando o nosso bom dia especial também para ela, para Augusta Rufino. E o Marcelo vai estar com a gente aqui, ele tem uma história muito bacana. Muita gente não conhece a história do Marcelo. A esposa dele teve um AVC e tudo mais, e agora ele tem um ateliê, né, um café cultural aqui em Três Lagoas. Uma atividade muito bacana, e ele é o nosso convidado de hoje. Bom dia, Guta.
1: Bom dia, Rafael. Bom dia, Will também.
0: Bom dia, Will.
1: Ouvintes. Isso mesmo, Rafael. Hoje o Marcelo Serral vai ser nosso convidado especial aqui no Jornal da Caçula, e ele vai conversar justamente sobre isso. Ele vai falar sobre o espaço. A quem mora em Três Lagoas, quem transita por aqui, sabe que ali no centro, próximo à Casa do Suco Nossa Senhora Aparecida, O Marcelo abriu ali um espaço, que é uma oficina, onde ele dá aulas, onde acontece também várias atrações ali. Hoje é dia do artista de teatro, inclusive. Sim. A gente vai homenagear ele aqui durante a programação também. E a esposa dele sofreu um AVC e justamente por isso ele veio de fora e acabou ficando aqui em Três Lagoas. E agora ele abriu um café para ela, porque ela saiu da cadeira de rodas, Rafael, e voltou a andar. E ela é uma pessoa muito ativa, sempre trabalhou com ele. E a gente vai falar sobre esse café cultural que tem lá no ateliê, na oficina dele.
0: É isso aí, pessoal. Daqui a pouquinho, então, para falarmos, né, sobre esse tema tão bacana, daqui a pouquinho o nosso amigo Marcelo Serralva com a gente. E temos que também dar um parabéns especial para os nossos amigos fotógrafos, porque hoje é Dia Mundial da Fotografia, Dia do Artista de Teatro e Dia Nacional do Ciclista.
1: Exatamente, e acredito que muitos estão nos ouvindo aqui.
0: É isso aí, um abraço a todos. Falando em fotografia, nós temos nossos amigos, né? O nosso amigo Claudinho Pereira, que trabalha aqui com a gente na Rádio Caçula, é fotógrafo, né? Ele que trabalha aí com as câmeras, né? Literalmente, é o nosso amigo Claudinho também aí. E um abraço a todos os nossos amigos aí, artistas de teatro. Aliás, falando em fotografia, nossa amiga Flavinha Guedes também.
1: Inclusive, a gente trouxe ela no ano passado, né? Nessa data.
0: Ela, que é uma grande profissional, vai ter exposição lá na Festa do Folclore. A Flávia Guedes Rocha também. Quem não conhece o trabalho dela, vai lá conhecer, que é sensacional. Entre outros profissionais. Um abraço também para nossa amiga Luana Francis, todo mundo aí, aos nossos amigos fotógrafos e fotógrafas aqui de Três Lagoas. 6h53, 6 horas e 53 minutos. A gente vai passar agora com uma notícia triste, né, Augusta? Que aconteceu aí nessa terça-feira aqui em Três Lagoas. Infelizmente, aí, uma pessoa que deixou, né, é um conhecido aí da polícia, nos deixou 57 anos, né?
1: Exatamente.
0: É o Fábio Evandro Sabatini. Ele que foi aí subtenente da Polícia Militar, ele faleceu aos 57 anos nessa segunda-feira, após sofrer aí complicações de saúde decorrentes de cirurgias realizadas recentemente. Ele nasceu em 20 de fevereiro de 1969, em Duartina, em São Paulo, na região de Bauru. Ele chegou a Três Lagoas em busca de novas oportunidades de trabalho e, antes de ingressar na carreira militar, trabalhou na Fazenda Periquitos.
1: Em 1990, após ser aprovado em concurso público, ele ingressou em fileiras da Polícia Militar do Estado de Mato Grosso do Sul, dando início a uma trajetória de quase 36 anos, marcada pela dedicação ao serviço público e à proteção da sociedade. O Fábio era uma pessoa muito querida na Polícia Militar e na Polícia Militar Ambiental, Rafael. Tanto que, quando eu soube do falecimento dele, eu vi vários policiais militares que nós, né, por acompanhar o trabalho deles, por entrevistar, eu vi eles publicando uma nota oficial lá da PM, homenageando. Ele trabalhou na polícia, ele aposentou. Sim. E ele retornou.
0: Tava, né, na PMA,
1: veio,
0: né,
1: da reserva, isso, tava na PMA e era uma pessoa muito querida. Inclusive, várias pessoas nos procuraram para homenagear ele. Um deles foi o genro dele que procurou. Sim. Ele, filho do... o namorado da filha dele procurou a gente para poder fazer essa homenagem. No início da carreira, ele se destacou pela atuação no setor de trânsito do 2º Batalhão da Polícia Militar, aqui em Três Lagoas. E em 2001, ele foi transferido para a PMA, onde ele encontrou uma área

0: a qual ele dedicaria grande parte da vida dele profissional, né, que é a defesa e a preservação do meio ambiente. Ao longo da carreira, ele foi promovido sucessivamente a cabo em 2001, depois terceiro sargento em 2006, em 2010 também recebeu promoção. E ele chegou a subtenente no ano de 2023.
1: É, e olha, mesmo após ingressar aí na reserva remunerada em 2017, o vínculo com a farda e o desejo de continuar servindo fizeram com que ele retornasse ao serviço ativo já no ano de 2018. Até os últimos dias aí continuou desempenhando as funções com dedicação, ética e entusiasmo. E ao todo foram aí quase 36 anos dedicados à Polícia Militar. Teve 24 anos de atuação na Polícia Militar Ambiental e também na defesa da causa ambiental. E para a corporação aí ficou um legado marcado pelo respeito, liderança e profissionalismo, e além do compromisso com o dever também. A notícia da morte aí causou uma comoção entre familiares, amigos, colegas de farda e moradores que tiveram a oportunidade de conviver com o nosso amigo Sabatini. As manifestações aí de pesar, como disse a Augusta, foram aí repletas nas redes sociais e revelaram carinho e admiração por um homem lembrado, principalmente pelo jeito alegre, acolhedor e também sociável, por muita gente aí que falou dessa grande pessoa, com o nosso amigo Fábio Sabatini.
0: É, o Fábio Sabatini era conhecido por gostar de estar entre amigos, por celebrar a vida. Nas homenagens publicadas após sua morte, as pessoas que conviveram com ele destacaram a alegria, a disposição para ajudar e a facilidade com que ele fazia amizades. O comandante da Polícia Militar Ambiental de Três Lagoas, o tenente Lauro Augusto Santana de Souza, ele também prestou uma homenagem ao subtenente e ressaltou as suas qualidades pessoais e profissionais. É um baita de um ser humano diferenciado, profissional, humano, prestativo, ótimo relacionamento com todos, uma pessoa acolhedora, afirmou o comandante. O velório foi realizado na Cardassi, aconteceu ontem, né, no dia 18, durante toda a manhã, reuniu familiares, amigos, colegas de profissão, pessoas que fizeram questão de prestar uma última homenagem. Muitas coroas de flores foram enviadas ao local, demonstrando o carinho de quem conviveu com o subtenente ao longo de todos esses anos. Morador do bairro Colinas, o Fábio também era muito querido pelos vizinhos e mantinha uma relação próxima com a comunidade. A perda foi sentida por aqueles que compartilhavam com ele a rotina ali no bairro e momentos de convivência também. Ele deixou a esposa Cristiane, os filhos Thalita e Tiago. O sepultamento foi realizado aqui mesmo, no cemitério Santo Antônio. E a sua despedida, a Polícia Militar destacou a trajetória de dedicação, fibra e vocação de Sabatini ao serviço público e à proteção da sociedade e à natureza.
1: E olha, é importante, viu, gente? É, para aqueles que tiveram aí o privilégio de conhecê-lo, né, permanece a lembrança aí de uma pessoa que soube fazer da vida uma celebração, que cultivou amizades e principalmente deixou marcas de respeito e admiração por onde passou. E fica aí os nossos sentimentos, principalmente à família, aos amigos, aos colegas de farda e todos aqueles aí que fizeram, né, parte da história e que tiveram principalmente aí a marca do trabalho junto aí do nosso amigo Fábio, que agora nos deixa. É, né, uma pena, infelizmente, aí, mas fica nossos sentimentos a todos os familiares. Bem, agora faltando um minuto para as 7 horas da manhã, um minuto para as 7, hora do nosso primeiro intervalo comercial. Daqui a pouquinho tem o pessoal participando com a gente aqui, viu?
0: Até já.
1: Até já.
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0: Estamos de volta, agora são 7 horas e 2 minutos, Augusta Rufino, quarta-feira.
1: 7 e 2, meio da semana já, essa semana voou e eu tô aqui com os ouvintes que estão participando com a gente pelo nosso Facebook, lembrando que você que nos ouve pode nos assistir também através do Rádio Caçula TL lá no Facebook. Por lá tá o Admiro Barbosa, Cleusa Francisca, Ângela Francisca Dias e o Francisco de Assis. Todos desejando um bom dia pra gente, viu, Rafael? Pra gente, pra Toninha, pra todos os ouvintes.
0: E a Ângela e a Lorena, que é a famosa Lolo, mandaram um alô pra você ontem. Ontem eu tava na Lagoa e a Lolo e a Ângela, que é respectivamente aí netinha e vó, elas estavam lá, mandaram um alô pra Guta, falaram, manda um alô pra ela lá.
1: Alô, meninas, bom dia.
0: Tá aí, ó, tá mandado, viu, dona Ângela? Um abraço, obrigado aí pela audiência. Falei que ia mandar um alô, tá aqui, ó. Devolvido aí pra vocês, viu? Obrigado pela audiência, obrigado a todos pela participação na nossa edição de hoje do Jornal da Caçula aqui na 96.9. E agora o assunto é festa do folclore.
1: É, tá ansioso, Rafael, começa amanhã já.
0: Amanhã, César e Paulinho, viu, gente? Olha, muita gente aí tá aguardando. A estrutura tá boa, você vai na festa do folclore amanhã?
1: Ó, chegou um cafezinho aqui pra gente, viu?
0: Você vai no folclore amanhã, ô Rose?
2: Acho que
0: não.
1: Não? Não, tem que ir.
0: Você tem que ir lá, né? Tem que aproveitar.
1: Vai ser maravilhoso.
2: Vai ver o César e Paulinho.
0: É, o pessoal...
1: Amanhã já começa com César e Paulinho.
0: Sim.
1: Na quinta-feira. Sexta-feira tem pagode, Eita Moleque. No sábado é meu dia, tem rock.
0: Sim, sim.
1: E no domingo é o dia do Rafael, tem do Will, né? Tem
0: do
1: Mariana
0: Will.
1: Fagundes.
0: Do Will. É dia do Will. O Will é fã da Mariana
1: Eles
0: Fagundes.
1: Eles vão lá pra ver peão todo tatuado.
0: É, o Will vai lá. Vai estar lá perto do palco, lá, o nosso amigo Will. E olha, falando nisso aí, ontem, né? O Stênio esteve aqui no programa da Toninha Campos.
1: É, o Rafael conversou com ele, trazendo mais detalhes sobre essa festa tão aguardada aí. Olha, vão ser 4 dias de festa, quinta, sexta, sábado, domingo. Tem show, tem praça de alimentação, tem parque, tem novidades sobre o parque aqui, que vai ter na... durante a festa do folclore, tem várias atrações, tem também uma área dedicada ao pessoal que trabalha com artesanato,
0: sim,
1: com doces, então, o Will tá super animado pra festa do folclore, mais do que eu.
0: O Will tá animado, tá ansioso que
1: e
0: nem
1: aí a gente, Rafael e o Stênio trazem detalhes aí sobre a festa do folclore.
0: Vamos lá.
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5: Amigos da 96 Caçula, nós estamos aqui com o secretário de Turismo e Cultura de Três Lagoas, Stênio Congro. O assunto, claro, não poderia deixar de ser a 36ª Festa do Folclore, que começa nesta quinta-feira, lá na Esplanada da Nobre, em Três Lagoas. Stênio, que está à frente de tudo, encabeçando a organização, vai nos trazer mais detalhes. Stênio, mais uma edição chegando, 36ª, a segunda aí à frente da sua gestão aqui em Três Lagoas, com shows nacionais, cultura, reforçando a identidade de Três Lagoas. O que a população pode esperar para esse ano, já que quinta-feira começa, a estrutura está sendo montada lá na Nobre. O que o pessoal pode esperar para essa edição, Stênio?
6: Olá a todos, Rafael. Satisfação estar aqui falando com todos vocês da Caçula. A partir do dia 20 de agosto, que é uma quinta-feira, inicia a nossa 36ª Festa do Folclore. Eu convido você, a partir das 19 horas, estar lá presente, iniciando a nossa festa com César e Paulinho na quinta-feira. Na sexta-feira, Jeito Moleque, um pagode bacana.

0: sábado, Ira, e domingo, Mariana Fagundes, encerrando com Bom Sertanejo. Lembrando, Rafael, que todos os dias, diversas praças de alimentação, comida típica, mais de 48 entidades, em torno de 48 entidades participando, vendendo o seu alimento ali, participando da festa, levantando, fazendo venda, levantando recursos para encabeçar os projetos que elas desenvolvem. Então é uma festa que o Dr. Cassiano faz para as entidades, para quem é da cidade. Então, assim, toda festa trabalhada com o maior carinho, toda decoração produzida, os portais de entrada, tudo bem trabalhado, bem preparado para receber toda a família lá, Rafael.
1: E além dos shows nacionais, né, até você reforça isso, venha também os shows locais. O pessoal daqui de Três Lagoas vai estar participando, já há uma, aí os nomes que vão estar. Gente daqui da cidade, né?
0: Gente da cidade, estamos conversando com o Jeff Poe. Tem as, eu falo as Nakamuras, que são umas meninas que cantam muito bacana. O Nossa Vibe, Prachedão, Anderson Claudinho, Alex Vander. Então tem bastante artistas locais. E quem é a prata da casa, né, é o espaço dele, é o momento que ele mostra o que ele desenvolve, que arte ele apresenta. Fora isso, muitas apresentações de dança também, do nosso núcleo lá, e dos artistas convidados, as escolas convidadas também. Lembrando, Rafael, que nosso artesanato está em peso lá também. Todos aqueles estantes que nós montamos, igual ano passado, para o pessoal do artesanato e do doce também. Tem muito doce típico da nossa região, que tem destaque, tem sua venda fortalecida no folclore. E também muitas produções de artesãos também, que tá lá nesse dia, mostrando seu trabalho e realizando suas vendas também. Então é importante. E a praça de alimentação toda preparada, toda estrutura, banheiro, parquinho. Então, assim, a festa preparada para a família.
1: Uma coisa que você reforça sempre também é sobre as instituições que participam, né?
0: Isso.
1: Esse ano vai estar bem reforçado o pessoal lá na praça de alimentação.
0: Isso, porque a gente sabe que 4 dias de festas é ralo pra caramba, é bastante venda. No primeiro dia você tá no gás, no segundo dia vai, no terceiro você já tá.
1: Já vai.
0: E no quarto, como é voluntário, muitos são voluntários, a gente sabe o trabalho que é e como é difícil encarar 4 dias de evento com venda e de alimento e trabalhando ali na cozinha. Mas eles se preparam e a intenção é estar vendendo o máximo que pode. E aí, com toda a dedicação que eles têm, com todo o carinho, o pessoal do Vatapá, tem muita comida típica, muita diversidade de alimento, que é bacana também, tá aí lá para você escolher o que você vai comer.
2: 4 dias de festa, e olha, com a praça de alimentação muito variada, muito além do que a gente já pode, tem de opção aqui em Três Lagoas e pode escolher aí para comer nesses dias de festa. Parque, como a gente disse, tem os shows. A entrevista completa com o secretário de Cultura, o Estênio, está disponível no nosso portal, radiocaçula.com.br, e também no nosso YouTube. Lá no nosso YouTube você encontra também outras entrevistas, inclusive mostrando a área ali que está sendo preparada para a festa folclore. Na verdade, hoje a gente vai atualizar as imagens, vocês acompanhem no programa da Toninha Campos e também no A Hora da Notícia com o Cláudio. A gente vai trazer imagens de como já está lá o galpão onde vai acontecer a festa do folclore, centro da cidade ali já está todo colorido, pronto para receber a festa. Amanhã decorado também, tá muito lindo, né?
3: É.
2: Tá muito lindo. O ano passado foi muito bonito, só que esse ano eu acho que vai ser melhor ainda.
3: É, pessoal, então amanhã, viu? Não perde não, porque vai ser aí 4 dias de grandes shows.
2: Entrada gratuita,
3: entrada
2: reforçando,
3: franca,
2: né?
3: Sempre bom reforçar, a entrada franca, você não vai precisar pagar nada, mas vai pra curtir. E lembre sempre, né? Não estraga a festa dos outros. Vai com tranquilidade, se for beber, bebe com juízo, né? E curte. Não estraga a festa das outras pessoas. Aproveita com responsabilidade. 7:10, Augusta Rufino. 7:10, nós vamos trazendo mais informações. Inclusive, já trazendo de antemão essa informação, até muita gente aí que está nos acompanhando, até para título de consciência do público que está sintonizado, né? Nesta quinta-feira, aqui em Três Lagoas, teremos aí uma movimentação, né, por causa dos bancários aqui na nossa cidade. E aí foi aprovada, né, na segunda-feira agora, uma paralisação das atividades da categoria por 24 horas. Essa decisão foi tomada aí após uma Assembleia Geral Extraordinária da categoria, que foi realizada, como eu disse, na segunda. O comunicado foi divulgado pelo Sindicato dos Empregados em Estabelecimentos Bancários de Três Lagoas e Região, que representa os trabalhadores da categoria na cidade.

0: em municípios aqui da região. E essa paralisação vai ser amanhã, né, a partir aí das 8 horas, né, quando começa o horário bancário, e a medida atinge atividades dos empregados pertencentes à categoria bancária. Lembrando que o sindicato ele tem base territorial também em outros municípios: Água Clara, Anaurilândia, Taboado, Bataguaçu, Brasilândia, Cacilândia, Chapadão do Sul, Inocência, Paranaíba, Santa Rita do Pardo, Selvíria e Três Lagoas. E vai ser as instituições financeiras e privadas, públicas também. E, obviamente, o comunicado foi assinado pela presidente da entidade, a Thelma Regina Gomes Rocha, e foi emitido em Três Lagoas ontem, terça-feira. A paralisação ocorre conforme deliberação da categoria em assembleia e deverá ser observada pelos clientes que dependem de atendimento presencial nas agências amanhã. Hoje muita gente não usa o atendimento presencial, mas tem gente que troca cheque, tem gente que paga conta ali, às vezes uma conta que venceu.
1: E justamente numa quinta-feira também, né? Então fica um alerta aos ouvintes que precisarem aí de usar alguma das instituições bancárias.
0: Então, pessoal, então amanhã aí, nós vamos acompanhar, né, ao longo do dia de hoje, mas amanhã é o que está previsto, é a paralisação de 24 horas dos bancários aqui em Três Lagoas. 7 horas e 12 minutos, 7 e 12, o pessoal tá participando com a gente aqui, viu? A Tânia Conceição tá chegando aqui, a Cida Medeiros.
1: Bom dia, meninas.
0: Bom dia, obrigado aí pela audiência de sempre, trazendo mais informações. E tem muito mais aqui, né? A Maria Cirlei aqui também.
1: Maria Cirlei tá no WhatsApp? Muito bom dia.
0: Maria Cirlei mandando aqui que não faz parte de nenhum grupo político. Obrigado, viu, Maria, por
1: avisar. Não faz parte de grupo político, só que é uma pessoa extremamente política.
0: A gente sabe, viu, Maria Cirlei? A gente sabe, pelo menos nas pautas aí.
1: E você que nos segue, nos acompanha aqui, e você tá no nosso WhatsApp, mas não tem nosso Facebook, chama aqui que o Rafael vai mandar o link, você pode seguir a gente no Facebook e pode acompanhar nossa programação assistindo a gente, acompanhando pela nossa TV web aí no Rádio Caçula TL. Agora são 7 horas e 13 minutos, acabou de virar o horário aqui, olha.
0: 7:13.
1: E eu quero falar agora sobre eleição. Eleição 2026, a gente está no período eleitoral, né? E principalmente aqui no Mato Grosso do Sul, a gente traz alguns pontos, alguns destaques aqui. Porque antes mesmo do início oficial da campanha eleitoral, a Justiça Eleitoral aqui do nosso estado, ela já tinha registrado um aumento expressivo no número de disputas envolvendo publicidade e conduta eleitoral. Um levantamento que foi realizado, né, lá em Campo Grande, na base pública do processo judicial eletrônico, identificou 59 processos relacionados às eleições 2026 que foram protocolados até o dia 15. O número é 78% maior do que o registrado no mesmo período no ano de 2022, na eleição passada, quando havia 33 processos. Em 2018, eram apenas 16. Os candidatos envolvem questionamentos sobre propaganda antecipada, publicidade na internet, impulsionamento de conteúdo, pesquisas eleitorais, divulgação de informação consideradas inverídicas, entre outras condutas previstas na legislação. A gente sabe que a campanha eleitoral oficial começou no domingo, mas a gente já estava vendo muito movimento antes também, né, Rafael?
0: E olha, os dados também mostram uma mudança no perfil das disputas, viu, gente? Enquanto em 2018 os processos estavam mais divididos entre meios tradicionais e digitais, a partir de 2022 as redes sociais e a internet passaram a ter maior presença. Neste ano, o ambiente digital aparece ainda mais entre os processos, com representações sobre internet, impulsionamento, propaganda antecipada, desinformação e questionamentos relacionados às pesquisas eleitorais. Entre os casos deste ano, há inclusive um processo classificado como desinformação sobre a integridade do processo eleitoral. Porém, esse levantamento não significa necessariamente que tenha havido mais irregularidades eleitorais neste ano. Os números mostram que mais conflitos foram levados à justiça por meio da classe processual analisada, viu, gente? A pesquisa considerou processos em segunda instância classificados no PJE como representação com data de autuação entre 1º de janeiro e 15 de agosto dos anos que tiveram as últimas eleições, 2018, 2022 e agora 2026. 2024 também não entrou, né, nessa comparação, né, a última eleição.
1: Entraram apenas as campanhas eleitorais para presidente, governador, deputado estadual, federal, distrital. E vale lembrar que os processos e documentos sob segredo de justiça não estão aparecendo nessa consulta pública. Os dados foram obtidos na consulta pública unificada do sistema que reúne esses processos no Tribunal Superior Eleitoral, dos Tribunais Regionais Eleitorais e também dos cartórios eleitorais.

0: rurais. Essas informações que a gente trouxe agora foi levantada de uma pesquisa do Campo Grande News.
1: É importante. Lá no site também da Rádio Caçula você tem mais informações a respeito desta pesquisa. 7:16, 7:16, mais uma pausa, daqui a pouquinho tem mais notícias.
0: No intervalo temos notícias e já recebemos no nosso estúdio aqui nosso entrevistado Marcelo Serralvo para falar de cultura, de teatro, para falar de um café cultural também, viu?
1: É isso aí, daqui a pouquinho nós voltamos. Até já.
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4: Agora são 7h18, 7h18 em Três Lagoas, um bom dia especial aqui para a Tânia, a Ana Ledes aqui, o Florisvaldo Quirino está dizendo bom dia, Guta, madurou.
5: Bom dia, o que, que é, madrugou?
4: Será? Madurou.
5: Madurou?
4: Madurou.
5: Será que eu madurei? Será que é porque eu tô de amarelo? Tô de mostarda?
4: É, deve ser.
5: Tô madura. Tá? Eu sou madura, né?
4: É isso aí, importante.
5: A controvérsia.
4: Ah, não sei, eu sei que tá falando isso aí. Aqui a Maria Cirei, a verdade, Maria Cirei, você é gente boa, Maria. A gente gosta de você pra caramba, você sabe disso, hein? Nossa querida amiga Maria Cirei na Vila Aro, a Edneia Novaes também aqui com a gente.
5: Edneia, tá sumida, bom dia.
4: A Edneia, aqui nós temos uma reclamação. Olha só, lá no trecho do fundo do quartel, ali no pedaço da Jari Mercante, pra chegar na Capitão Lito Mancini é um caos nos dois horários de pico, mas principalmente pela manhã, um caos mesmo. A fila do semáforo chega até perto ali da João Gonçalves de Oliveira.
5: Eu sei disso. Você lembra o que aconteceu comigo ali, né, Rafael?
4: Lembro.
5: Eu tava no semáforo e veio um carro e pei.
4: A Augusta Rufino é testemunha ocular do que você tá falando aqui, meu amigo. Assim que abre o semáforo é uma agonia para poder passar. Motos e carros vão na contramão. Tem que ter urgente alguma coisa para intervir também o time de trânsito para checar o que fazer melhor ali naquele trecho. Mandou aqui pra gente aqui o nosso ouvinte, ele pediu anonimato, mas é importante, né? Porque ali, creio que ele está falando ali da Jari Mercante, próximo ali ao quartel. Então, naquele semáforo que tem ali próximo. Então é importante aí, a gente vai pedir até pro Depitran, nosso amigo Moraes aí, até dar um retorno em relação a essa pauta, porque é importante, principalmente porque ali é um trecho caótico, principalmente agora, às 7h20 da manhã. Você imagina só a quantidade de veículos que tem por lá.
5: Tem escola ali perto, a Mariolali, né?
4: Sim, sim. Escola não só pública, mas particular também, que tem naquele trecho ali, né? Então, imagina só, é um perigo, principalmente quem vem do Alvorada. Então, pega ali aquela região, fica aí perigoso. Mas, enfim, se você tiver uma denúncia, uma reclamação, 67991498282, 99149-8282. Dona Tânia mandou oi, meu bebê.
5: Oi, mãe, bom dia.

0: Bom dia, dona Tânia. Obrigado aí pela audiência. Vamos trazendo mais
1: informações.
0: Tá, eu sei disso. Ela colocou meu nome aqui na frente. Eu falei, oi, ela mandou oi, meu bebê. Eu falei, é pra mim? Não, é pra dona Tânia. Dona Tânia mandando pra filhinha dela aqui. Um abraço, dona Tânia. Tudo de bom pra você, viu? E nós vamos trazendo agora mais uma informação importante, porque tem dados sobre Mato Grosso do Sul.
1: Exatamente, isso. Um levantamento do IBGE, Rafael. Aqui o nosso estado, ele está entre os estados brasileiros com menor avanço nas áreas urbanizadas entre 2019 e 2022. Esse levantamento foi feito pelo Instituto Brasileiro de Geografia e Estatística, IBGE. No recorte por unidade da federação apresentado pelo estudo, Mato Grosso do Sul registrou expansão de 0,01%, o mesmo percentual observado em Mato Grosso, Rondônia, Acre, Pará. Apenas Amazonas e Roraima apareceram sem crescimento nessa comparação. O dado ele faz parte de uma pesquisa de áreas urbanizadas do Brasil, elaborada pelo IBGE a partir da análise de imagens de satélite, e esse levantamento identifica principalmente a expansão horizontal das cidades, considerando áreas que passaram a receber construções, equipamentos urbanos ou loteamentos. No Brasil, o avanço foi bem mais expressivo. Entre 2019 e 2022, foram incorporados mais de 5 mil quilômetros quadrados ao conjunto de áreas urbanizadas e loteamentos vazios, o que representa aí um crescimento de 12,27%. Enquanto o país cresce 12,7% no total, Mato Grosso do Sul cresceu 0,01%. Ao final do período analisado, ao Brasil somava 53 mil quilômetros quadrados classificados dentro da chamada morfologia urbana. Apesar desse crescimento, essa área representa menos de 1% de todo o território nacional.
0: E olha, pessoal, na faixa de fronteira, um outro recorte do estado chama atenção para os municípios que ficam naquela parte ali nas divisas entre Paraguai e Bolívia, também aqui em nosso país. Uma situação que envolve parte significativa de Mato Grosso do Sul, porque os 590 municípios brasileiros inseridos nesta faixa ocupam 26,61% do território nacional, mas concentram apenas 8,28% das áreas urbanizadas mapeadas em 2022. O cenário é diferente no litoral. Os 443 municípios costeiros representam pouco mais de 5% do território brasileiro, mas reúnem 19,5% de todas as áreas urbanizadas no país. E segundo o levantamento, essa distribuição evidencia que a urbanização brasileira continua bastante desigual, com áreas de expansão aceleradas, convivendo com regiões onde o crescimento horizontal ocorre de maneira mais lenta, né? Isso que acontece no Brasil que não é de agora, né? Já faz um tempão, já desde a época do êxodo rural, na década de 60, isso é resultado no Brasil, né? O pessoal se concentra mais agora nas regiões um pouquinho mais densas e acabam indo morar nesses locais, né? Principalmente aqui em nossa região de Mato Grosso do Sul.
1: É, lembrando que aqui não é mencionado o crescimento vertical, que são a construção de prédios, né? Edifícios.
0: É importante esses dados, inclusive aí do IBGE. 7 horas 24 minutos, 7h24. Atenção, pessoal, porque as provas do ENSEJA, que é o Exame Nacional para a Certificação de Competências de Jovens e Adultos, vão ser realizadas agora domingo em todos os estados brasileiros e no Distrito Federal. Os candidatos já podem consultar o local de prova no site oficial do Instituto Nacional de Estudos e Pesquisas Educacionais Anísio Teixeira, o INEP. Lembrando que em Três Lagoas também vai ter a realização do ENSEJA. É um exame gratuito destinado a jovens e adultos que não concluíram os estudos na idade adequada para cada nível de ensino. Os resultados podem ser utilizados para a certificação de conclusão do ensino fundamental e do ensino médio. As informações são da Agência Brasil. E atenção principalmente aos horários das provas, né, para o pessoal não chegar atrasado.
1: É isso mesmo. O horário de Brasília, das 2h30 às 3h30, né, o portão vai ser fechado. Aqui em Três Lagoas, então, 1h30 até as 12h30. Fica bem atento a isso. O horário de Brasília, mas no Mato Grosso do Sul, uma hora menos. A aplicação começa às 15h30 de Brasília, que seriam 2h30 aqui, e segue até às 20h30. Para quem busca essa certificação do ensino fundamental, esse exame vai contar com 4 provas objetivas, redação, vai contemplar conteúdos de todas as disciplinas, ciências, língua portuguesa, matemática. Já para a certificação do ensino médio, as avaliações vão abranger também outras disciplinas como física, química, biologia. Os participantes eles devem consultar o cartão de confirmação e o local de prova no sistema oficial do INEP antes do exame. Então, para você que fez a inscrição, a prova já acontece agora, neste final de semana. Então, fique atento e confira o cartão.
0: E aí, ó, atenção aos horários, viu, gente? Lembrando que é o horário

0: horário de Brasília, tá?
1: 13h30.
0: Não perde a hora não, viu?
1: Chega no horário de abertura do portão, não de fechamento.
0: É, viu? Você chega lá, o portão tá fechado, você não consegue mais entrar. Então, presta atenção, domingo agora abrem às 8, porque eu creio que é o horário de Brasília, né? Agora então seria às 7 horas, então fecham às 7h45, horário Mato Grosso do Sul. As provas começam às 8 e terminam às 12 horas, horário Mato Grosso do Sul. Nós estamos uma hora menos do horário de Brasília. E o período da tarde, os portões serão abertos aí às 2h30, no caso 1h30 aqui, e fechados às 2h15, 3h15, hora de Brasília. A aplicação começa às 2h30 e segue até às 19h30, hora de Mato Grosso do Sul, porque aqui é uma hora menos, então é importante a população aí ficar atenta. Uma dúvida, você consegue render seu salário até o final do mês?
1: Infelizmente não.
0: É, acho que a maioria dos brasileiros não consegue, né?
1: E você que está nos ouvindo, consegue fazer o salário render até o último dia ali do mês?
0: É.
1: Ou até o próximo salário? Porque mais da metade dos trabalhadores brasileiros, eles estão enfrentando dificuldade para fazer o salário durar até o final do mês. É um levantamento do Serasa Experian, que foi divulgado ontem, terça-feira, e ele mostra que 53% dos profissionais, das pessoas que estão trabalhando, que foram entrevistadas, eles não têm recurso suficiente para bancar todas as despesas mensais e chegam sem um centavo até o próximo dia de pagamento. O índice praticamente não mudou em relação ao ano passado. O ano passado, 54 pessoas afirmaram enfrentar essa mesma situação, o sinal que o aperto financeiro ele permanece, ele está presente no orçamento das famílias brasileiras.
0: E olha, entre os entrevistados, 47% afirmam que precisam buscar aí, né, ter outra alternativa para conseguir fechar as contas até o fim do mês. Outros 6% também chegam ao fim do mês sem dinheiro suficiente, mas não recorrem a recursos adicionais. A pesquisa foi feita com 1.008 profissionais de empresas públicas e privadas, entre trabalhadores com carteira assinada e pessoas que atuam como PJ, que é a pessoa jurídica. As entrevistas ocorreram pela internet entre 12 e 30 de junho. A margem de erro é de 3,1 pontos percentuais para mais ou para menos. E de novo, a comida e as contas básicas que pesam, né, no bolso do trabalhador.
1: É com o que a gente gasta mesmo, né? A alimentação ela aparece como a principal despesa entre os trabalhadores que não consegue equilibrar o orçamento. O item foi mencionado por 78% desse grupo. Na sequência estão as contas básicas de casa, como água, energia elétrica, gás, que foram citadas por 72%. Temos uma energia elétrica aí caríssima, né? Não só no nosso estado, mas no país. A gente sabe o tanto que isso pesa no nosso orçamento. E também aparece entre os gastos que mais pressionam o orçamento os financiamentos de imóveis ou veículos, com 44%. A compra de roupas, utilidades e outros produtos, com 43%. Empréstimo, 33%. E despesas com estudos apontados por 22%. Cada participante podia indicar até 3 tipos de despesa. O problema financeiro chegou a ser saúde e ao trabalho.
0: A falta de dinheiro não produz efeitos apenas só no bolso, viu, gente? Porque o levantamento também perguntou aos participantes que tiveram problemas financeiros nesses últimos 5 anos como essa situação afetou a rotina, tanto pessoal e profissional. 44% deles relataram aí irritabilidade e o mesmo percentual mencionou problemas de sono. Alterações de peso, depressão, dores físicas e afastamento do convívio social também foram apontados. Já no trabalho, o reflexo mais frequente foi o estresse. 51% dos entrevistados citaram este tema. Outros 46% disseram enfrentar exaustão intensa ou esgotamento físico. A dificuldade financeira também atingiu o rendimento profissional. Segundo o levantamento, 35% perceberam uma redução da capacidade de concentração e 33% uma queda na produtividade. O que a Serasa fala a respeito desses dados aqui, hein?
1: Olha, Rafael, o que a gente percebe é que as pessoas elas buscam outras formas de bancar,
0: sim,
1: né? As despesas e de buscar recurso para poder sobreviver até o final do mês. Tem muitas pessoas que não têm outras pessoas dentro de casa que possam ajudar financeiramente, né? Então acaba aí fazendo um bico, fazendo algo para vender. É a realidade de muitos. Aqui em Três Lagoas a gente já percebe disso, né?
0: Sim.
1: E a gente tem muitos amigos, familiares, e às vezes nós mesmos temos mais de um emprego, né? Buscamos mais de um recurso aí para poder sobreviver ao longo do mês.
0: E viver com o salário mínimo e
1: sobreviver,
0: ter que sobreviver e ter que pagar conta, ter que pagar gás de cozinha, que hoje está quase perto dos 200, 300 reais. abastecer

0: oferecer para a família e ainda por cima tem os gastos emergenciais, que é o que acontece do inesperado, qualquer cidadão comum aí não vive.
1: Porque os qualquer imprevisto de final de mês ele é muito caro, né? O imprevisto de um gás é mais de R$100. O imprevisto de um medicamento, dependendo do medicamento, isso também. Se a pessoa não pode fazer uma conta, ela não tem um dinheirinho guardado, ou ela não consegue emprestado, fica difícil.
0: E a gente fala tanto de educação financeira.

0: horas e 30 minutos, daqui a pouco tem entrevista. O Marcelo vai estar com a gente aqui nos nossos estúdios.
1: Já vai, né? Aqui nos estúdios, já chegou.
0: É, já. Então, uma entrevista bacana. Se você quer acompanhar aí, continue com a gente. Vamos juntos até as 8 horas. Intervalo, voltamos já.
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1: Estamos de volta agora, são 7 horas e 34 minutos aqui em Três Lagoas, 7h34, já estamos de volta com o Jornal da Caçula, lembrando sempre ao vivo por todas as nossas redes sociais e também na 96.9 FM para Três Lagoas, para toda a nossa região. Você que nos acompanha neste início de quarta-feira, o nosso muito obrigado. E Augusto Rubino, já estamos com o nosso convidado da edição de hoje, um grande músico, talentosíssimo, e que vem falar com a gente aqui sobre o que ele está fazendo em Três Lagoas, né?
2: É um multiartista. É. Inclusive, Marcelo Serralva aqui com a gente, quero parabenizar você pelo Dia do Artista de Teatro.
3: Sim. É hoje.
2: É hoje.
3: Obrigado, bom dia.
2: Você e todos os artistas que estão acompanhando a nossa programação, que sempre nos acompanham, que são parceiros aqui da Rádio Caçula. E a gente está falando de multiartista, do Marcelo Serralva. Para você que não lembra, o Marcelo chegou aqui faz pouco tempo na cidade, sim, né? E aí uma história surpreendente fez com que ele ficasse por aqui. A esposa dele sofreu um AVC, a Marisa. E conta pra gente, de lá pra cá, você montou um espaço cultural, uma oficina, um ateliê. E agora tem uma novidade lá que atrai as pessoas a ficarem um pouquinho mais de tempo?
3: Completei 9 meses, né, de Três Lagoas, foi em dezembro, 1º de dezembro. Aí eu estava passando por Três Lagoas para palestrar. A gente não ia ficar na cidade, já a segunda vez que a gente ia vindo para a cidade, minha esposa teve AVC aqui e ficou no hospital regional por 21 dias. Né? Quando ela foi, e foi bem sério mesmo, né, quase foi embora, infelizmente. Quando a gente ia embora, eu já saí daqui com tudo encaminhado para eu voltar para a cidade onde eu estava, que é o interior de São Paulo, e fazer o tratamento aqui. 5 horas, muita gente faz isso. Só que alguma coisa, assim, nossa, 5 horas de estrada, eu acho que vou ficar por aqui mesmo, né? Já tinha criado alguns laços ali em pouco tempo. Aí vamos ficar. Aí fui morar num rancho e falei assim, preciso fazer alguma coisa aqui. Aí vou arrumar um espaço para dar aula de musicalização. E aí arrumei um salão, ia fazer uma pequena marcenaria e dar aulas e tudo. Só que o negócio foi tomando um corpo, sabe?

0: E aí agora, quando eu vejo 9 meses depois, eu tenho um espaço de artes e música que já virou um café cultural.
1: Sim.
0: E aí todo mundo meio que me apoiando, assim. Eu ainda tenho algumas coisas muito engraçadas, né? Tipo, gente, eu vou montar um café cultural. Não tem os móveis. Aí a Mademinas me emprestou os móveis. Aí não tem a cafeteira. Aí a T me emprestou a cafeteira. Eu preciso decorar a parede. Aí a Rossana, que é uma amiga, falou assim, vou pintar uns quadros. Aí pintou 40 quadros. Então a parede é toda lotada de quadros. E aí todo mundo comprando essa história de eu ter ficado na cidade, né? Então tá indo. O café tá pronto, tem um espaço de arte, tô recebendo escolas, tô dando aulas, tem cineminha para as crianças. Tem um piano lá para o pessoal chegar e tocar, que eu ganhei o piano e nós afinamos. Então qualquer pessoa pode entrar lá e tocar. Tem gente indo para lá para treinar no piano.
2: Que legal. E nesse processo todo aí, a Marisa sofreu várias limitações.
0: Sim.
2: Hoje ela já está de pé, saiu,
0: sim,
2: da cadeira de rodas, está trabalhando lá no café com você. Ela já trabalhava com você antes,
0: sim,
2: né?
0: Sim, ela era minha produtora e tem uma história legal que a Marisa é surda e é produtora musical. Ela ainda está saindo, né, no movimento de sair da cadeira de rodas, então de vez em quando a pessoa passa lá, ela está na frente varrendo na cadeira de rodas ainda.
2: Ela é surda, mas ela não é muda, né, Marcelo?
0: É, a gente fala isso muito na palestra, né? Uhum. Todo surdo fala, né? É raríssimo o caso do surdo ser que seja mudo, mas o que acontece é que todos os surdos têm vergonha da sua própria voz, então a maioria dos surdos não fala em público. A Marisa não pôde aprender Libras, ela fala português, e ela fala português muito diferente. Que é o que se chama de sotaque surdo, uma voz bem diferente assim. E aí as pessoas fazem pouco caso não da surdez, fazem pouco caso da voz do surdo, né? Só que ela não tá nem aí, ela sai falando, ela fala alto pra caramba e ela gosta de música, ela gosta de cantar do jeito dela, gosta de dançar. A nossa palestra virou isso. E ela é muito forte, então agora quem passa na frente da loja vai vê-la limpando a calçada na cadeira de rodas. Ela já está levantando já.
2: Que legal. Tudo isso que a gente está falando, lá na oficina, o ateliê, esse piano, o café, as palestras sua e da Marisa, as pessoas elas podem encontrar e ver um pouquinho disso nas suas redes sociais, né?
0: Isso. E aí aconteceu uma coisa muito interessante que eu estava te contando, né? Que a vida está nos pregando peças, né? Porque paralelo a tudo isso, eu sempre fiz uma coisa chamada Homem-Banda. Que me deu até muita projeção. Eu toquei no Caldeirão com o Mion, né, na Globo, eu ganhei 10 mil no prêmio lá de calouros. Eu gravei comercial com o Daniel.
2: Seus vídeos são viralizados no YouTube também, nas redes sociais. Como a sua rede social tá?
0: Tudo é Marcelo Serral.
2: Marcelo Serral. Então, para os pais aí de crianças, adolescentes, para você que é da área da educação e quer acompanhar um pouquinho do trabalho do Marcelo, Marcelo Serral no Facebook, Instagram, TikTok, YouTube,
0: tudo,
2: todas as redes sociais,
0: né? Sociais,
2: pode acompanhar tudo isso. Então, conta pra gente o que aconteceu, porque eu fiquei sabendo que o Homem-Banda, ele já era um fenômeno, mas ele voltou à ativa. E os pais de crianças, inclusive, olha, esses vídeos do Marcelo são muito interessantes. Conta pra gente, o que aconteceu?
0: O que aconteceu assim, em 2022 eu participei do Caldeirão com o Mion. Eu já tinha gravado um comercial com o Daniel, né, do Daniel Sertanejo. Aí eu participei do Caldeirão e ganhei. Aí quando eu ganhei o Caldeirão, já aparecia muita proposta pra eu palestrar. Mas aí o negócio amplificou um pouquinho. E as pessoas começaram a me chamar assim, pô, você sabe palestrar? Eu assim, sei. Ah, é pago? Sei, vambora.
2: É pago?
0: É pago.
2: Claro,
0: é. Porque eu há 10 anos atrás eu tocava na rua, então 10 anos depois eu virei palestrante e eu já tenho 56 anos, eu achei que era assim, nossa, eu amo tocar ou fazer o Homem-Banda, mas uma chance de virar palestrante para um cara da minha idade, né, um conforto financeiro, assim, vamos fazer esse desafio. E aí fiz, foram durante 4 anos, 50 cidades por ano. E eu, ano passado, eu virei pra minha esposa e falei assim, poxa, mas o que eu queria mesmo era voltar a tocar como Homem-Banda, eu gostava de tocar na rua, mas como é que eu troco uma coisa tão confortável financeiramente como a palestra pra voltar a tocar na rua que você não sabe se vai ganhar 10 reais, se você vai ganhar 1000, né? Não vou fazer isso. Aí Deus chegou e falou assim, ah, não vai fazer, então deixa que eu faço por você.
1: Uhum.
0: E aí aconteceu isso tudo, no meio do caminho eu virei pra Marisa e falei assim, vou montar o Café Cultural agora, vou vender o Homem-Banda, que eu que fiz, o equipamento, vale uns 5 a 8 mil reais.
1: Tudo foi você que montou?
0: Eu comprei uma bateria de madeira, que é uma Percubo, né, que é uma bateria adaptada de madeira, e montei.
1: Sim.
0: Mas é o meu sexto equipamento. O primeiro era um carrinho de feira, que eu pendurei nas costas e fui tocar na rua. E aí eu virei marceneiro por isso, aprendi a fazer as coisas. Como eu faço? Eu vou vender o equipamento, pego uns 8 mil e monto de novo.
2: O Homem-Banda, ele é literalmente um Homem-Banda, né? Explica para o nosso ouvinte que está acompanhando a gente pelo rádio o que é o Homem-Banda e como que ele se, se monta para poder se apresentar.
0: Esse atual ele é menorzinho, eu toco um

0: 8 instrumentos ao mesmo tempo. O que eu fui pro Mion era 12 instrumentos.
1: E fica tudo pendurado em
0: tudo
1: você
0: pendurado
1: ali
0: no corpo e amarrado por cordas. Então eu piso com o pé, bate o bumbo. Eu piso com outro pé, bate a caixa. Aqui eu bato o colher, bate a caixa, tem um prato.
1: E o repertório? São músicas infantis?
0: É, agora eu tô fazendo, eu faço muito infantil, mas aí eu vou atendendo pedidos. E tem uma coisa muito engraçada, porque ele viralizou no TikTok. Uhum. Eu postei um vídeo falando que eu ia vender, as crianças, não vende, não vende. E aí o vídeo bateu, sei lá, 700 mil visualizações. Eu fui abrir uma live, a live entra mil pessoas ao mesmo tempo.
2: Sim.
0: Teve uma live que bateu 3 mil. Só que uma coisa que eu não tava esperando, entra muita criança e adolescente. E eu tô preparado assim, nossa, vamos pedir MC, vamos pedir Anitta, eu não sei tocar nada disso. E uma das músicas mais pedidas pelas crianças é Naquela Mesa.
2: Sim.
0: Do Nelson Gonçalves, Naquela Mesa.
2: Sim,
0: ele sentava sempre. E aí eu pensei, gente, mas de onde vocês tiraram essa música? Não, é porque essa música viralizou, porque um influencer cantou. As músicas mais pedidas, Naquela Mesa, João e Maria, Agora Eu Era Herói.
1: Você tá, inclusive, você tá com um instrumento aqui com a gente.
0: É.
1: Pode cantar.

0: E aí é muito interessante você pensar assim, onde estão essas crianças que estão ouvindo esse tipo de música? E aí é onde eu comecei a entender com o TikTok, o algoritmo é uma coisa poderosa. A gente pensa a criança como tudo igual, e não. Tem criança que realmente gosta de funk, tem criança que gosta de, sei lá, de BTS, de anime, mas tem criança que gosta de coisas que a gente também gostava.
1: A criança, ela escuta o que é apresentado pra ela, né?
0: Pra ela, e o algoritmo também, né? Por exemplo, à medida que uma criança entrou no meu vídeo e viu o Homem Banda, daqui a pouco ele começa a receber outros conteúdos assim. E eu tô vendo que tem alguns vídeos que realmente viralizaram, né? Ou, sei lá, mais antigo, Carrossel, né? Chiquititas, entregam essas músicas pra criança. Mas só que tem muito, tem a Mari Campolongo, que eu já fiz uma live com ela, que ela grava vídeos com tocando Djavan, tocando Tiro ao Álvaro, e ela tem 12 anos, minha filha ama, então eu tô preparando um repertório, eu nunca tinha cantado ela. Naquela mesa ele sentava sempre e me dizia sempre o que é viver melhor. Eu falei, nossa, eu nunca cantei Nelson Gonçalves, aí eu tenho que cantar lendo, porque eu não aguento assim, as crianças, canta aquela mesa, rolando assim, milhares de comentários, caramba, que engraçado isso. E aí eu tô vendo que existe uma renovação do repertório e existe uma procura das crianças e adolescentes quererem coisas feitas de verdade, que não seja a inteligência artificial, né? Uhum. Dentro, claro, não é todo mundo,
1: e
0: mas...
1: que elas podem interagir também, porque acontece ao vivo ali uma live, né? Essas lives sim são positivas, né? E fica aí um recado para os pais, né, e responsáveis por crianças e adolescentes: muda o algoritmo do seu filho. Trabalha o que o TikTok, Instagram, YouTube está apresentando para ele. Ó, a gente seguindo o Marcelo Serralva e acompanhando os vídeos dele, seu filho com certeza vai receber vídeos afins, vai também melhorar o repertório, vai assistir um conteúdo cultural de maior qualidade. Agora são 7 horas e 45 minutos, a gente vai para o intervalo comercial e voltamos já com mais um bloco aqui com o Marcelo. Fica ligadinho, já tá para encerrar o jornal, mas ainda tem mais conteúdo para você.
2: Até já.
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4: 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Estamos de volta, 7 horas e 48 minutos em Três Lagoas. 7h48. Voltamos com o Jornal da Caçula ao vivo aqui para você que nos acompanha de Três Lagoas e toda a nossa região. E continuamos com o nosso amigo Marcelo Serralva, que está conosco aqui nos nossos estúdios. Um grande artista, multiplataforma, multifunção, homem-banda, produtor cultural, artista. O que, que tem mais ainda que a gente não sabe, Marcelo? Tem um monte de coisa, múltiplas funções.
5: É, na verdade eu acho que eu sou o que todo artista brasileiro é, né? Uhum. Assim, não é nem se vira nos 30, nos 80, nos 90, sei lá.
4: Sim.
5: Eu gosto muito de arte, né? Eu desenho também, eu faço meus próprios desenhos animados lá dos meus clipes. Mas tudo porque eu gosto e também porque eu precisei fazer, né? Então, o artista brasileiro ele acaba fazendo muito de tudo um pouco. Não só porque ele gosta, mas porque precisa, não tem...
4: Precisou virar artista,
5: precisei,
4: né?
5: É. Eu, inclusive, eu tenho uma história assim, eu virei artista empurrado pelo meu pai, porque meu pai, quando soube que eu queria ser músico, ele me botou pra fora de casa aos 18 anos. Eu já trabalhava num banco e tal, mas eu era tipo office boy, e ele falou assim, só volta pra casa se arrumar um sustento. E ele acabou me empurrando pra música, porque o sustento mais rápido que eu conseguia fazer era a música, então eu já fazia uns barzinhos e tal. Aí eu fui tocar um monte de barzinho, tocava durante, trabalhava de dia no banco, e à noite tocava em bares e falei assim, eu tô ganhando tanto. Aí ele, então pode voltar. E ele acabou, ele me jogou na música, porque eu nem tinha certeza se eu queria ir pra música.
4: Sim.
5: Eu fui tocar em bar, boa parte da minha vida, toquei com artista, depois fui tocar na rua.
4: Olha que coisa. E além disso, falando em tocar, em se apresentar, vai ter agora a Festa do Folclore, você vai estar na Festa do Folclore também, né?
5: É, em cima da hora, em cima do laço, assim, eu me ofereci lá pra eles, aí, obrigado Stênio, vou fazer uma abertura lá, vou receber o pessoal no portão tipo de 6 às 7, sabe?
4: Sim.
5: Que aí eu, como a programação tá muito lotada, eu vou ficar, vou montar meu setup ali na frente, dentro da feira, mas no portão, e fazer um stand-up lá de rua mesmo.
4: Sim.
5: Vou abrir live pro pessoal ver. E para apresentar o meu... Que a minha ideia é apresentar o Homem-Banda e divulgar o meu café cultural, né? Que o café cultural é um espaço de arte. Que eu tô fazendo por conta própria, com cineminha, com material para desenho, tem instrumentos, piano, tudo por conta própria. Então, toda a movimentação que eu puder fazer é para divulgar esse café cultural que já tá lindo lá montado no centro da cidade.
4: Vai ser uma mini apresentação ali na abertura.
5: No máximo uma hora.
4: Uma hora. Então vai ser amanhã, já amanhã.
5: O que é? De quinta a domingo.
4: Quinta a domingo.
5: Umas 6h15, eu imagino 6h15, 7h15 ou 6 às 7.
6: Final da tarde, comecinho da noite.
5: 18
6: e lá como as pessoas podem te identificar? Você vai estar de homem-banda?
5: Homem-banda, é. Eu vou estar, pelo que eles me programaram lá, entrou no portão, vai dar de cara comigo, vou estar com o meu som próprio.
6: Vai estar
5: lá,
6: recebendo o público.
5: Recebendo e fazendo uma performance de rua mesmo, que é aquela performance onde você toca, atende pedidos, toca as músicas curtinhas e vai interagindo com o público. É uma coisa bem interativa mesmo.
6: E além da Festa do Folclore, para quem gosta de arte, de cultura, quer conhecer seu espaço, oficina, ateliê,

0: quer levar as crianças para se matricularem e quer tomar também um cafezinho lá no Café da Marisa, fala pra gente onde vocês são localizados. Eu sei que tá bem localizado, no centro da cidade,
1: é bem,
0: né?
1: No centro, é ali na Oscar Guimarães, 632, esquina com a Olinto Mancini, referência agora que eu sou trerlagoense, né? É em frente à loja do 12, em frente à loja dos sucos ali, a Nossa Senhora, aquela loja amarela. Então, todo mundo conhece.
0: Próximo ao semáforo.
1: É, aí você, em frente ao semáforo, você passou, ela é um polvo pintado, porque a ideia do polvo, inclusive, é a ideia do multiartista, né?
2: Sim.
1: Se você passar no meu espaço de arte, tem um polvo com 8 braços, 8 tentáculos lá, que é a ideia da pessoa que faz um monte de coisa. Uhum. Quando você entrar no café, é um café bem rústico, né, com decoração, com pinturas, e tem um piano.
0: Eu adorei as imagens, eu vi o vídeo, está disponível no seu Instagram, né, do café.
1: Tá.
0: Marcelo Serralvo no Instagram.
1: Isso. Aí temos agora uma coisa que não tem em Três Lagoas, que é crepe francês.
0: Olha que delícia.
1: Eu aprendi a fazer.
0: E tem muita gente que gosta, viu?
2: É. Tem gente que
0: é fã. E os recheios?
1: Aí tem os recheio frango, queijo com presunto. A pessoa pode montar os recheios ali. A gente está montando, aumentando o buffet.
0: E o horário de funcionamento?
1: Terça a domingo, de terça a sábado, 7h30 às 17h30, mas o pessoal tá pedindo pra gente estender, vamos fazer uma happy hour no sábado também, e no domingo pela manhã até a hora do almoço.
0: Olha que delícia, então crepe francês, cafezinho, tem cappuccino também?
1: Cappuccino também.
0: Que delícia, olha só.
1: E o espaço de oficina, eu tô recebendo escolas, eu tô entrando em contato com as escolas, a Lilian Márcia, eu sei, Lilian Márcia já foi lá, tem uma outra escola pra ir agora, então eu tô convidando as escolas pra irem, pra gente fazer oficina, pra fazer um monte de coisa.
0: E nós convidamos você também, que tem influência aí nas redes sociais, para visitar lá, tirar uma foto no piano, nesse espaço rústico tão bonito do Marcelo.
1: Isso.
0: Você também, você que gosta aí de publicar fotos conceituais no seu Instagram também, tá um espaço muito bonito para fotografar lá, né?
1: É, o pessoal até falou assim, quando eu comecei a montar, o pessoal falou assim, faz um espaço instagramável, mas a minha ideia desde o começo era, o espaço é todo instagramável, sabe?
2: Sim.
1: Você tira foto no piano, tira foto nos instrumentos. Eu tenho muito instrumento exótico, e legal é que fica tudo disponível. Tem instrumento que eu acho que só eu tenho no Brasil, e a pessoa chega lá e a criança pode tocar.
2: Sim.
1: E tem gente que pergunta assim, mas e se quebrar? Se quebrar, a gente conserta.
2: É
1: para a criança poder ter essa experiência.
2: Importante. E uma outra questão também, Marcelo, até para quem te acompanha nas redes sociais, já deve estar por dentro. Você começou a escrever um livro sobre a história sua da Marisa.
1: Isso. Comecei... Vocês estão antenados, hein? Comecei anteontem.
0: A gente começou com você.
1: Porque você, inclusive, Guto, você me deu a primeira força, né? Acho que a primeira entrevista. Acho não, a primeira
0: foi
1: entrevista
0: a primeira
1: que eu fiz na cidade foi com Guta. Eu ainda estava no hospital. Eu cheguei aqui, os vídeos, assim, com aquela olheira, tipo um urso panda, né? Porque eu tava virado. E eu fiquei até meio baqueado. Foi muito legal, porque isso me apresentou para a cidade inteira. E aí ontem eu postei assim que eu vou escrever um livro da nossa vida para vender esse livro para custear a nossa recuperação, né? Porque eu esperar o café dar certo, esperar, né, o tempo de tudo, então vou tocar na rua, estou fazendo um monte de coisas para a gente manter o nosso sustento, e a ideia é fazer um financiamento para escrever a minha história da Marisa. É um livro com CD.
2: Sim.
1: Eu criei 10 músicas no hospital, já estão prontas, vou finalizar o CD e já comecei a escrever o livro, o pessoal vai acompanhar eu escrevendo pela rede social. Ainda, quer dizer, ainda virei escritor também. Eu já tenho um livro.
2: Mais uma função.
1: Eu já tenho um livro infantil.
0: Você já tem a história, né?
1: É
0: só materializar agora.
1: Eu tenho um livro infantil, que é o livro do Homem Banda, que eu vou trazer, tá lá em Bebedouro, os exemplares, e vou fazer a história. Mas é a história da Marisa. Eu queria contar a história de uma mulher surda que vive de música. É uma história que é bem... As pessoas precisam conhecer mais dessa história, entendeu? Não é nem tanto a minha história, é a história dela.
0: Muito legal. E que é a sua história também,
1: sim,
0: né?
1: Sim,
2: interessante. E lembrando, você quiser encontrar o Marcelo nas redes sociais, Marcelo Serralva, com 2 R's.
1: Isso.
2: Você vai lá no Instagram, Facebook, TikTok e tudo mais. As suas lives são em qual horário, Marcelo?
1: Geralmente, 18 horas daqui, né?
2: Uhum.
1: Em Três Lagoas. Eu tento abrir 18 para não ficar tão tarde para o pessoal do outro fuso horário, que muita gente de outra cidade. E eu quero fazer um convite também a partir da Festa do Folclore. Eu vou testar fazer live na rua. Aí, se tudo der certo, as próximas lives vão ser ou ali na esquina do Oscar Guimarães, durante a semana. Final de semana eu vou para Lagoa Maior. Então, queria convidar o pessoal, porque se não aparecer ninguém, eu toco para as capivaras. Eu sei que vai ter muito. Mas a ideia é tentar ir para a beira da lagoa, interagir com o pessoal, pegar, né, a reação das pessoas, que acho que vai ficar mais vivo, e quero apresentar a cidade, né, pro Brasil, que é um cenário lindo, né? Já ganhei um cenário de graça ali. Então vou fazer isso a partir da semana que vem.
0: Com certeza. Parabéns pelo trabalho, viu? Mais uma vez, parabéns pelo dia do artista.

0: de teatro. Parabéns também aos ouvintes que estão acompanhando a nossa programação e trabalham com cultura.
1: É isso aí, o pessoal que faz arte aqui em Três Lagoas, assim como você também, né, Marcelo?
2: Muita gente boa, tô conhecendo gente muita boa. Gente, muita gente boa.
0: É um intercâmbio isso. Cultural.
1: Tem um pessoal, Três Lagoas é um celeiro de talentos.
2: Sim, sim.
1: Muito bacana. E também lá no Instagram do Marcelo, você acompanha também, tem o WhatsApp dele e tem o Pix para ajudar na recuperação da Marissa, né?
2: É, Pix a partir de R$1. Nós temos uma campanha, mas é uma campanha assim, bem honesta. Uhum. É Pix de R$1.
1: Sim.
2: Sabe, não é para ninguém se sacrificar. Eu falo, gente, são 500 mil seguidores no Instagram. Se cada um ajudasse, sim, com R$1, eu faria todos os projetos que eu quero. E aí, hoje mesmo, pessoal, tem gente que manda 80 centavos. E aí eu falo assim, de 80 centavos, a gente vai construindo essa história. Caramba. Mas só para quem se sentir à vontade e acreditar no que eu estou fazendo, entendeu?
1: É, a pessoa viu ali o seu trabalho, gostou, quer colaborar, isso, ajuda. Não importa o valor.
2: Não importa o valor. E se não puder colaborar, curte, compartilha, porque o trabalho, sim, é feito para todo mundo.
1: Engaja. Engaja. Isso é importante. Leva para frente. É. Muito bacana. Marcelo, obrigado por ter vindo.
2: Obrigado.
1: Prazer
2: em te receber.
0: Mais uma vez, muito obrigada.
1: É isso,
0: e gente,
1: aí.
0: Antes de encerrar nossa programação aqui, eu vou trazer o painel de oportunidades, vagas, uhum, de emprego da Casa do Trabalhador, porque são centenas de vagas disponíveis aqui para o nosso município. Você que está procurando emprego ou recolocação no mercado de trabalho, a Casa do Trabalhador está aberta das 7 da manhã até às 17 horas. Endereço Rua Munir Tomé, número 86, no centro, próximo ao McDonald's. Não tem desculpa. Tem vaga para o setor da indústria, tem vaga para o comércio, tem vaga para diversos setores aqui no nosso município, para diferentes níveis de escolaridade também. Você que tem apenas nível fundamental completo, ensino médio, técnico ou ensino superior, tem vagas disponíveis aí para todos os setores e para você, viu? Importante destacar que para você concorrer a essas vagas, tem que comparecer presencialmente na Casa do Trabalhador, lembrando o endereço, Rua Munir Tomé, no centro de Três Lagoas, e tem um telefone para contato para você tirar dúvidas, é o 3929-1936. Várias vagas disponíveis, o painel está no nosso site, radiocaçula.com.br. Você confere as vagas, você confere também novamente o telefone para contato e o endereço da Casa do Trabalhador. Tem entrevistas, inclusive presencial, viu? Então fique atento. Casa do Trabalhador, Munir Tomé, no centro, número 86. Quarta-feira, meio de semana, ainda é tempo de procurar emprego, né, Rafael?
1: É isso aí, pessoal. Vai lá no nosso site também, que tem as vagas completas para você que está nos acompanhando, radiocaçula.com.br. E assim, encerramos o Jornal da Caçula, quarta-feira, 19 de agosto de 2020.
0: É, meio de semana, amanhã quintou, quase sexta, né? Folclore amanhã.
1: Amanhã, César e Paulinho, vamos trazer mais detalhes pra você.
0: A gente vai,
1: viu,
0: trabalhar dobrado.
1: É isso aí, trabalhar em dobro, né?
0: A gente, o Marcelo também vai trabalhar dobrado.
1: É, falando em trabalhar dobrado, você volta uma hora, né?
0: É verdade. Às 13 horas tem Rock 96 comigo. Pra quem curte um som alternativo, hip-hop, rock, flashback, da 1 às 3 da tarde, segunda a sexta-feira, viu?
1: É isso aí. E eu volto amanhã, 6h30, com mais notícias pra você. Toninha Campos tá chegando na sequência. Antes tem o Will com um Bom Dia Caçula. Muito obrigado pela audiência. E amanhã nós estamos de volta. Até lá.
0: Até, tchau.
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0: dia, bom dia, bom dia! Cheguei, Brasil! Cheguei, hein? Cheguei pra alegrar mais uma manhã super gostosa, hein? Cadê minha turma mais alegre de todas? É isso aí! Porque hoje é quarta-feira, gente. É isso mesmo, Will? Quarta-feira, quartou, gente. Tamo no meio da semana. E já com um pezinho, já pra essa festa maravilhosa, que é a festa do folclore. Olha, gente, o Will aqui tá animado demais, esperando um show aí, você sabe, né? Já tô ligado no 220 aqui, gente. Tô ligado no 220. Meu Deus, mas eu quero ver você ligadinho, participando muito, muito, muito. Porque lembrando, você, meu amigo, minha amiga, olha, a Toninha tem uma surpresa pra vocês. Isso mesmo, e ela vai contar hoje no programa. Então fiquem atentos, porque já soltamos nas redes sociais, mas eu vou deixar ela pra poder falar pra vocês. Ah, é bom demais, hein? É bom demais, então fica ligadinho. A partir das 9 horas tem Toninha Campos. Então se prepara, meu amigo, minha amiga. Haja coração e haja mesmo. Eita, Lelê, porque a coisa tá boa demais. Tá bom demais, demais, demais, demais. E agora, aquele momento que não pode faltar, né? Vamos lá.
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0: É, as perdas que eu já tive já me fizeram valorizar ainda mais o que eu tenho. As pessoas que saíram da minha vida mostraram o valor que elas ficaram. Os dias que eu pensei que eu ia desistir me provaram que eu posso ir longe. Sabe por que eu posso ir longe? Porque eu tenho fé. Independente de qualquer coisa, eu sei que Deus está de olho em mim. Eu sei que muitas coisas podem acontecer. Basta eu acreditar e lutar. Eu sei que tem muitas pessoas que vão apontar o dedo e vão falar: ah, que menino besta, que menino sonhador, ou até mesmo gozar da sua cara. Que a maioria das vezes o que tem coragem é de ficar tirando sarro da tua cara, rindo da sua cara. Isso porque bate no seu ombro e fala que é seu amigo. É até um exemplo quando você abre um estabelecimento. A maioria das vezes você fala assim: ai, meus amigos vão vir tudo aqui pra consumir, vai vir aqui pra ajudar eu a divulgar o meu estabelecimento. E não aparece um pra poder te ajudar. Parece um pra poder te divulgar. Às vezes, presta atenção em quem tá no seu lado. Presta atenção em quem tá ao seu redor. Às vezes, apenas que você tem que ter sempre pé no chão, um pé na frente e um outro atrás. E acreditar, ó, sempre, sempre. E tenha muita fé. Porque eu sei que você tem potencial pra coisas grandes, maiores. Então acredite e luta, meu amigo, minha amiga. Faça diferença na tua vida. Hoje eu quero ver você se restituindo, saindo das cinzas e provando quem você é. E deixa aquele bobão rindo à toa, que quem vai cair é ele, não é você. Você vai lutar, você vai fazer acontecer. Creia que Deus tem o melhor pra você. Bom dia.

0: previsões. Tá preparado, meu amigo, minha amiga? Tá preparado? Então bora lá.
1: Áries.
0: Vamos lá, você ariano, a energia começa daquele jeito, iniciando bem natural, mas sendo um dia excelente, isso mesmo, para projetos. Olha, você vai ter uma reunião, você vai se destacar tanto, meu amigo, minha amiga. É o seu dia, tá bom? Mas muita paciência, tá bom? Vai ter aquelas pessoas que vai tirar você do sério, mas paciência, joga pro universo, porque hoje é seu dia, meu amigo, minha amiga. O número da sorte é 7 e a cor vermelho permanece. Gente, o vermelho tá em alta, né?
1: Touro.
0: Vamos lá, você de touro, foco total, principalmente na parte financeira. E cuidado com o seu emocional, tá? Você anda muito frágil no dia de hoje, tá bom? Mas a sua comunicação vai crescer ainda mais e vai chamar a atenção de todos ao seu redor, tá bom? Olha, se tá precisando trabalhar, pode ter certeza que uma vaga de trabalho vai surgir qualquer momento, tá bom? O número da sorte é 14 e a cor é verde. Ó!
1: Gêmeos!
0: E falando em comunicação, está afiada, tá bom, você de gêmeos? Olha, se hoje você tem reuniões, tem acordos, ou até mesmo procurando um trabalho, você vai tirar de letra, meu amigo, minha amiga. Olha, só cuidado com o exagero, tá bom? A única coisa, cuidado com o exagero, mas o restante você vai tirar de letra, porque hoje é seu dia. Número da sorte, 23, e a cor amarelo. Nossa!
1: Câncer!
0: Momento ideal para você cuidar de você, meu amigo, minha amiga. Separe esse tempinho para você. É ótimo. Até mesmo para você se acalmar, que você anda assim com a cabeça muito cheia. Trabalho, trabalho, trabalho, trabalho. Você precisa ter um tempo para você se cuidar, se amar, tá bom? Em questões familiares, uma ligação ou até mesmo um bate-papo vai te ajudar muito no dia de hoje, tá bom? Então, aproveita esse momento, principalmente para se cuidar, tá bom, meu amigo, minha amiga? O número da sorte é 2 e a cor é branco. E daqui a pouco tem mais, então continua ligadinho, porque agora elas estão chegando. Chega mais, meninas. Mostra o sucesso de vocês. Horóscopo.

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0: É isso aí. É só sucesso aqui na 96 Caçula. Isso aí, turma. 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
1: Que delícia!
0: É uma delícia, então aproveita, tá bom? Mas agora, aquele momento que não pode faltar, né? Chega mais, Leão! Chega mais, porque agora é Leão!
2: Horóscopo do dia!
0: Vamos lá, meu amigo, minha amiga, tá preparados? Então vamos lá. E agora é você, de Leão.
3: Leão.
0: Olha, seu carisma é natural e vai atrair olhares ao seu redor. Grandes oportunidades podem surgir no dia de hoje, tá bom? É um excelente dia para liderar equipes, expor suas ideias e tenha muita confiança, tá? Número da sorte é 19 e a cor é dourado. Que demais.
3: Virgem.
0: Sua capacidade para analisar as coisas no trabalho.

trabalho está afiada. Então, muita calma, muita cautela, tá bom? Para você evitar brigas, tá bom? Para evitar picuinhas, tá bom? Mas se cuida, o principal é se cuidar. Principalmente o seu espiritual e a sua saúde mental, tá bom? Evitar confusões. Número da sorte é 5 e a cor azul marinho.

0: seu dia de liderança. Mas muita cautela, tá? O número da sorte é 33 e a cor é rosa claro.
1: Escorpião.
0: Vamos lá, você de escorpião. O dia traz grandes oportunidades pra você. Mas o seu emocional precisa ter mais controle, tá? Pra evitar confusões, principalmente brigas que não tem nada a ver pra você entrar e você vai entrar. Cuidado, tá bom? E o principal, tenta sair um pouco fora da rotina, um passeio, uma viagem, tá bom? Você tá precisando. Mas siga a sua intuição, tá? Fica a dica. O número da sorte é 9 e a cor é vinho. E daqui a pouco tem mais, porque tem as últimas, né? Então tem que continuar ligadinho. Agora chega mais João Gomes, a música do meu amigo Carlinhos. Bora lá!

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0: você tá vendo que é só sucesso, meu amigo, minha amiga. Então você continua ligadinho, porque ó, tem muitas surpresas pra vocês, hein? Mas antes de tudo, quero mandar um alôzinho aqui pra minhas caçuletes, que já chegou chegando, hein? Chegou chegando. Ô, dona nega, tudo bem com você, meu amor? Olha quem tá por aqui também, a Maria de Lourdes, Célia Maria, Carlinhos, meu amigo. Tá ela, minha amiga também, Maria Cirlei, Margarete Lopes, Beth Lopes, Eliette, Vanessinha, Marilza, Tânia. Olha, gente, e tem ela também, ó, não vou esquecer de vocês, meninas. Ana Maria, Maria de Fátima. Nossa, o pessoal que tá animado. Tá animado demais, demais, demais. Então continua ligadinho, porque, ó, é só sucesso mesmo. E falando em sucesso, olha, ela me pediu, peraí. Não sei se eu consigo colocar aqui, achar aqui pra você, minha amiga. Mas eu toco daqui a pouco, tá bom? Eu toco daqui a pouco. Mas agora, eu vou chamar eles, porque é sucesso, César e Paulinho. Porque, ó, a quinta-feira vai começar com aquele gás total. Então, já se prepara e bora dançar.
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0: Carmo.
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0: É isso aí, agora é as últimas previsões. Pra você que tá ligadinho, participando muito, muito, muito, hein? Bora lá. Haja coração.
2: Sagitário.
0: Olha, vai ser um dia excelente pra você, principalmente planejar viagens. Tá estudando, né? Bastante essa viagem, tá precisando descansar e principalmente, ó, curtir mais seu love. Então curta bastante. Chegou o seu momento de se planejar o máximo. Mas lembrando, não fica contando pra todo mundo não, tá? Fica a dica. Número da sorte, 11. E a cor é roxo, meu amigo, minha amiga.
2: Capricórnio.
0: Vamos lá você, meu amigo. Hoje é um dia de focar, principalmente nas suas metas. Você anda se organizando bastante, principalmente financeiramente. Então, continua, mas com um pé na frente e um outro atrás. E lembrando, cuidado, cuidado o que você diz, tá bom? Porque às vezes você pode magoar alguém que esteja próximo de você, que você goste muito, tá bom? E aquela pessoa que você ama, cuide mais, tá? Pra você não perder. Número da sorte é 8 e a cor é marrom.
2: Aquário.
0: Ideias inovadoras podem surgir qualquer momento e não tenha medo de expor, tá bom? É um excelente dia para você trabalhar com muita harmonia, trabalhar também em grupo e novas oportunidades podem surgir. Número da sorte é 17 e a cor azul turquesa.
2: Peixes.
0: Olha, você de peixes, hoje a sua simpatia está em alta, então bora se enturmar, não fique escondidinha, não tenha medo, meu amigo, minha amiga, tá bom? Aproveite seu dia, é pra aproveitar mesmo, porque você anda muito fechado, fechada, então aproveite seu dia, conversa bastante, faça novos contatos, tá bom? Que isso vai te ajudar demais. O número da sorte é 12 e a cor é verde. E essas foram as previsões. Então continua ligadinho, porque ó, a próxima música é sucesso. Já é sucesso. Esses meninos estão demais. Então chega mais, hein?

0: amiga, porque ó, no próximo quadro tem ela, toda poderosa Toninha Campos. Então aproveita e fica grudadinho, hein? Porque vem novidades.
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0: Porque a Toda Poderosa chegou, Brasil! Bom dia, bom dia, bom dia, Toninha!
1: Bom dia, bom dia, bom dia! Mas bom dia mesmo,
0: é,
1: né?
0: É, minha amiga!
1: Hoje...
0: Hoje tem novidades!
1: Hoje é quarta-feira!
0: E tem novidades!
1: Amanhã começa o espetáculo! O maior espetáculo da Terra!
2: Uhul!
1: Gente, quer uma novidade? Prepare-se.
0: Prepara.
1: Porque um novo ciclone extratropical vai derrubar temperaturas a 7 graus em Mato Grosso do Sul.

0: E essa frente fria, associada a um novo ciclone extratropical em formação na costa da região sul do Brasil, vai derrubar as temperaturas a partir de...
1: Ai, meu Deus.
0: A partir de... Hoje que dia que é? 19?
1: Hoje é dia 19.
0: A partir de hoje.
1: Ai, meu
0: Começa
1: Deus.
0: A esfriar nesta madrugada, mas as menores mínimas serão registradas na sexta-feira, dia 21.
1: Nossa.
0: Então, meus amores,
1: ai, ai, ai,
0: se preparem, porque começará, agora vai chegar, o frio em Mato Grosso do Sul.
1: Meu Deus.
0: Três Lagoas está nessa rota. Na quinta, os termômetros ficam entre 20 e 36 graus. Na sexta, entre 17 e 30. E a mínima recua para 4 graus.
1: Nossa!
0: Então, meus amores, frente fria chegando na nossa cidade.
1: Ai, meu Deus.
0: Tá bom?
1: Ai, meu Deus.
0: E vai ter ciclone, viu? Vai ter ciclone aqui. Ai, em Mato Grosso do Sul.
2: Ai, meu Deus.
0: Ai, meu Deus. Com certeza.
1: Ai, ai, ai.
0: Bom, eu vou falar uma matéria. Você dá uma olhada aí na nossa programação. Que infelizmente, você vê como são as coisas,
1: ai,
0: né?
1: Nem me fala.
0: Anteontem foi a Laura Cardoso.
1: Nossa.
0: Ontem foi Glória Menezes. Aos 91 anos, um dos maiores nomes da TV brasileira.
1: Ai,
0: e,
1: amiga,
0: infelizmente, ela morreu ontem em sua casa no Rio de Janeiro. A família confirmou realmente a informação. E a causa da morte não foi divulgada até o momento. E, logicamente, a atriz deixa uma trajetória de mais de 6 décadas no teatro, no cinema, na televisão brasileira.
1: Nossa.
0: Ela que é nascida em Pelotas, no Rio Grande do Sul. Ela iniciou a carreira na televisão em 59, na novela Um Lugar ao Sol, da antiga Tupi. E ao longo dos anos tornou-se um dos grandes nomes da dramaturgia nacional e participou cerca de 40 produções televisivas. A atriz construiu uma das parcerias mais marcantes da televisão brasileira, ao lado do seu marido, Tarcísio Meira, com quem foi casado por 59 anos, até a morte do ator em 2021. E agora, com certeza, eles se encontrarão e continuarão essa história de amor tão bonita quanto foi a deles. Glória Menezes recebeu uma homenagem recente da própria TV Globo no dia 12 de agosto, apenas 6 dias antes da sua morte.
1: Foi mesmo.
0: Olha, a atriz foi uma das personalidades homenageadas na terceira cerimônia da Calçada da Fama dos Estúdios Globo.
1: Nossa.
0: E a morte da atriz acontece poucos dias depois dela completar 91 anos. E nos últimos anos, a Glória mantinha uma vida mais discreta no Rio de Janeiro, longe das novelas. E o seu último trabalho em uma novela foi Totalmente Demais. E a família ainda não divulgou informações sobre o velório, mas com certeza ela será bastante prestigiada no seu velório. Com certeza. Que pena, né?
1: Nossa, duas atrizes.
0: Dá uma dózinha

0: Dá não?
1: Nossa!
0: Dá uma dó.
1: Demais.
0: Ariane, bom dia pra você, Aurelis, bom dia, Will, bom dia, Romeu.
1: Bom dia,
0: Will, bom dia. Carlinhos de Lima, toca Joelma, voando para Pará. Ofereço para toda a equipe, Carlos Henrique, a Dona Ruth, lá da Fazenda das Acácias. Obrigada. Olha, eu quero falar para vocês. Romeu, tá por aí?
1: Eu.
0: Nós vamos sortear um ou dois?
1: É, dois.
0: Dois?
1: Dois.
0: Vamos sortear dois?
1: Peraí.
0: Cadê Romeu? Romeu! O Romeu tá levando a sério, gente. Ele quer ficar fitness. Hoje de manhã, eu acordei, não é? Menino, viu, Will? Ele quer ficar fitness mesmo. Eu acordei hoje de manhã, um cheiro no meu quarto, eu dava pra sentir.
1: Eita,
0: um
1: Lili!
0: Um cheiro de omelete que até eu fiquei com vontade de comer.
1: Gente!
0: Ele levantou, ele foi pra academia.
1: Tá fitness mesmo.
0: Voltou, tomou banho, foi fazer a comidinha dele.
1: Ó!
0: Sério?
1: Conta tudo. Senta aqui, Romeuzinho.
0: Meu Deus, senta aí.
1: Senta aí.
0: Senta aí, meu amor. Eu tô apaixonada.
1: Conta tudo.
0: A vovó guarda comida pra ele.
2: Chegou. Bom dia.
0: Ah, bom cadê dia. O peixe? Cadê o peixe? Fábio, Fabinho. Ó. Manda a foto do peixe pra mim.
2: O áudio aqui, ó.
3: Bom dia, meu amigo. Tudo bem? Claro, pode sim. Pode organizar isso. Vamos fazer assim, vamos fazer melhor. Vamos fazer 5 ouvintes. 5 pessoas, tá bom?
1: 5?
0: Avisa a Luísa pra não dar problema.
2: É direto pro produtor, né?
1: Mas é bom avisar.
2: Não, vou avisar.
0: Porque chega lá, não deixa a gente entrar. Eu vou ficar muito, muito macha. Muito macha.
1: Eita,
2: Luísa. Logo menos, sorteio ouvinte para conhecer Jeito Moleque. Grupo
0: gente, 5 ouvintes para conhecer o Jeito Moleque, tirar foto com o Jeito Moleque.
1: Né? Também é gostoso.
0: E agora? Agora eu fiquei com inveja.
1: Olha.
0: Se o Jeito Moleque deixou 5, eu posso levar quantos eu quiser. Eu estou liberada pelo meu amigo César.
1: Você viu?
0: Você viu só? Leve quantas pessoas você quiser.
1: Aqui é Tony Ramos,
0: Brasil. Ir no camarim do César e Paulinho. Ontem de noitão ele me mandando recado. Já avisa a Luísa também.
2: Pode deixar.
0: Que ele falou, você tem passagem, já vou avisar meu segurança, já vou avisar todo o meu pessoal.
1: Show de bola.
0: Que você tem passagem livre lá. Você já pensou?
2: Chique.
0: Sou chique, né?
1: Chique demais, velho.
0: Chique no último.
1: Chique no último.
0: Pois bem, meus amores, eu também estarei sorteando 2 ou 5? 2, né?
1: 2.
0: 2 ouvintes aqui no meu programa, tanto do Facebook quanto do WhatsApp. Nós vamos sortear 1 do Face e 1 do WhatsApp.
1: Isso.
0: Amanhã, às 10 horas da manhã, mas vocês já começam a participar. Deixe o seu nominho completo, tá bom? Deixe o seu nominho completo, que a gente vai estar falando, para marcar qual será o ponto que nós vamos nos encontrar. Para que vocês entrem no camarim do César e Paulinho.
2: Lembrando, tem que vir no programa e participar.
0: Tem que vir no programa também?
2: Não, você tem que sair ao vivo, assistindo o programa, ouvindo o programa.
0: Tem que estar assistindo, ouvindo o programa e colocando.
2: Isso aí.
0: Senão, não é sorteado.
1: Isso mesmo.
0: Certo? Então, nós temos aí, Jeito Moleque, 5. César e Paulinho, 2. Se eu quisesse levar mais, levaria.
1: Eita!
0: Ele disse que eu que mando, então... Vamos fazer a festa, né?
2: Isso aí.
0: Vocês ouviram, eu não vou pôr aqui no ar,
1: não,
0: né? Porque eu não posso. Dá B.O., viu, gente?
1: Não.
0: Mas, ele falou, você tem passado.

0: Age livre, minha querida. Você manda. Então, vamos lá. Eu mandei ontem no grupo aqui.
1: Nossa.
0: Que ele falou.
2: Eita,
0: ai, Ariane, bom dia, Will Romeu, quero participar do sorteio, Ariane.
2: Aí,
0: então, o sorteio dos artistas, é isso, Ariane? Manda teu nominho completo, tá? Completo. Que a gente vai estar sorteando vocês amanhã, às 10 horas da manhã.
3: Começa a participar cedo, 9 horas.
0: Começa a participar cedo, né, Romeu?
1: Uhum.
0: Como que participa, Romeu?
3: No WhatsApp, Facebook.
0: Certo?
1: Vai ser nos dois, né?
0: É, no um no WhatsApp e outro no Face, né? Sim. Certo?
3: Quem participar nos dois tem uma chance de ganhar.
0: Uhum. É, quem participar dos dois tem uma chance de ganhar. É isso aí. Kézia Marques, bom dia, Toninha, bom dia, meninos. Bom dia.
1: Bom
0: Toca
1: dia.
0: Mike e Luan, moda do chifre.
1: Hoje
0: beijos, gatona. Eu gosto desses meninos, Mike e Luan. Cantam pra caramba, hein? Agora tem três irmãos que estão cantando também, que eu vou contar, hein?
1: Quem que é?
0: Estão cantando muito bem. São três irmãos.
1: Três. Vou pesquisar.
0: Bom, vamos na nossa reflexão?
1: Vamos lá.
0: Meus amores, não adoeça por causa de ninguém. Não perca o brilho. Nem se culpe por não ser o que o outro esperava. Você não nasceu para se diminuir, para caber em lugares apertados, nem para insistir com quem não te enxerga. Cuide da sua paz, como quem protege um jardim, regando o que floresce, podando o que faz mal, porque quem te quer bem te cura, não te adoece. Pense nisso. E uma boa quarta-feira a todos vocês. Música, maestro.
1: Falou tudo, minha amiga. Falou tudo. E agora o pedido musical é pra ela, Maria Cirlei.
0: A Ariane já tá colocando o nome completinho aqui. Ariane Rodrigues.
1: Perfeito.
0: Tá?
1: Agora...
0: Então já vamos começar a nos preparar.
1: Ó, agora é pedido musical. Maria Cirlei pediu Evidências. Chitãozinho e Xororó. Vamos lá?

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1: 9h26.
2: Eu vou tomar!

0: que você barbeirou aí, meu amigo?
1: Amigo, eu tava procurando a matéria.
0: Não tá saindo no ar, não.
1: Ah, peraí, agora é com o roxinho. Peraí. Agora sim. Eu tava procurando a matéria. Eu falei assim, cadê a matéria?
0: Você não está saindo no ar. Você falando. Abre teu microfone.
1: Aí, tá saindo agora. Eu tô falando o quê?
0: Não tô te ouvindo, não.
1: Não?
0: Não. Você tem certeza que tá no ar?
1: Sim. Peraí.
0: Certeza absoluta? Romeu!
1: Romeu, vem cá, Romeu, tá certinho aqui.
0: Tá certinho. Cadê, Romeu? Tá certinho. Mas eu não tô escutando eu no ar? Peraí. Tá no ar aí no radinho? Não tá. Cadê o radinho daí?
1: Peraí, vou chamar o Romeu, peraí.
0: Meu Deus do céu. Ô, Senhor. Senhor Pai d'Égua.

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2: 9:48.

0: hoje é quarta-feira.
1: Hoje é quarta-feira, Brasil.
0: Já fiquei toda descabelada.
1: Eita, Lelê.
0: Ave Maria, cada sufoco que eu vou contar,
1: que
0: hein?
1: Que isso, Brasil.
0: Mas deixa eu fazer uma fofoca agora.
1: Ai, ai, ai.
0: Após rumores, quem agora quer engravidar?
1: Ai, ai,
0: vamos ver
1: ai,
0: se adivinha.
1: É porque agora eu já vi.
0: Ah, porque você já viu aí, né? Nayara Azevedo. Ela revela que está fazendo tratamento para engravidar. Nossa.
1: Meu Deus.
0: Todo mundo quer engravidar. E a cantora explicou que está fazendo um congelamento de óvulos e pretende engravidar em 2027. Ela negou ainda que esteja grávida, né? Esses dias até teve uma brincadeira, todo mundo achando que ela estava grávida. Ela falou, não estou grávida. Pegou um copo de cerveja e virou. Para mostrar
1: Eita
0: que ela não lê. Estava grávida. Todo mundo achando que... Mas não. Ela só deu uma engordadinha. Pequena coisa. Pequena coisa. Né? Opa. Coisa. É que eu esqueci, aumentei
1: é
0: demais.
1: O radinho.
0: É que hoje é quarta-feira, gente. Chegando meio de semana. Deixa eu falar uma coisa importante. O pessoal tá começando a participar. Só que é o seguinte, meu amigo, minha amiga. Coloca no camarim de quem que você quer. Do César e Paulinho ou do Jeito Moleque? A Ronda Policial também vai estar sorteando, viu? Vai estar sorteando também.
1: Aí sim.
0: Jeito já. Moleque.
2: Oi, bom dia, Toninho. Bom dia, bom sua dia. Audiência. Muito bom dia, Will. Bom dia a todos da Caçula. É, Toninho, nós vamos sortear aí um make e um cabelo. Peraí, deixa eu baixar ali. Peraí.
0: Baixo. Ave Maria. Romeu, dá pra você ficar aqui um pouquinho?
1: Romeu, ajuda ali no radinho, fazendo um favor.
0: Qual deles? Ele vai vir.
2: Viu, Toninha? Oi. Então, aí vai ter uma make e um salão, aí com escova, né, no Luxo Hair. Nós vamos sortear a nossa amiga Michelle Meneghelli. Aí conceder esse prêmio aí, um oferecimento do Luxo Hair, tá? E um outro aqui do MG, a escova, um tratamento no salão, um visual bem bacana também. Vamos sortear do MG aqui também da Fernanda Carrara.
0: Que Carrara. Chique!
1: Tá chique demais,
0: vai ficar todo mundo bonito.
2: Fica todo mundo muito bonito.
0: Ah, eu também quero.
1: Uau!
2: Então, da Luxo, você formata como é que você vai sortear. Você vai sortear um já pro César,
0: pro César e Paulinho, né?
1: Isso.
0: Quem? Ah, mas são duas.
2: Ah, sorteio um pro César Paulinho e o porque é mais quinta-feira, né?
0: É.
2: E uma na sexta.
0: E uma na sexta.
2: É. Porque, porque tem que sortear pela manhã, porque a pessoa tem que ligar para o salão, né? O Will vai ter o contato. É, aí a pessoa vai agendar o horário.
0: Ah, sim.
1: Show de agendar, bola.
0: Né? Entendi. Nossa, que chique, gente.
1: Eita, Lele, essas meninas vão ficar bonitas demais.
0: Chique,
1: oh.
0: Né? Não conseguimos dois, não?
2: Dois que?
0: Duas pessoas.
2: Liga pra...
1: Ô, Mi!
0: Porque aí fica... Vai ter dois convidados.

0: duas já vão bonitas. O que você acha?
1: Vamos, vai, vou ligar pra ela.
2: Eu também acho.
0: Hã?
2: Eu também
0: vou,
2: acho.
0: Vou ligar pra ela, calma. Olha, gente, como eu tava falando, vocês colocam aqui. Eu quero ir no César e Paulinho, ou eu quero ir no Jeito Moleque, mas coloca o seu nominho completo, tá? Pra gente estar. Pra você estar entrando no sorteio na roleta.
2: Verdade.
0: Tá ok?
1: É, pode até você colocar, pra ficar mais fácil pra identificar, pode colocar assim: ouvinte, César e Paulinho, ouvinte, Jeito Moleque.
0: E o
1: nome completo da pessoa.
0: Isso.
1: Talvez exatamente. A pessoa quer ir no Jeito Moleque, né? Uhum. Quer ir no César e Paulinho. Então, no caso, aí a pessoa coloca ouvinte, aí Jeito Moleque, ouvinte, César e Paulinho, ouvinte, aí coloca o Ira, qual que ele quer ir?
0: O Ira nós ainda não falamos.
1: Não, no Ira não,
0: fechou. Ainda não, né?
2: Ainda não.
0: Por que você não perguntou outro ali?
1: O Ira é meio embaçadão pra caminhar.
0: Eles são muito snob.
1: Ele é embaçado.
0: Bom, Claudinha e Camila, bom dia, amores. Bom dia para você. Vera Lúcia de Paula, França. Oi, bom dia. Gostaria de participar do sorteio. Toninho, hoje é aniversário da minha filha Viviane. Quero parabenizar o dia dela. Parabéns, Viviane.
1: Tem alguns cantores que são meio estrela até, né? Demais, né? Eu me recordo, ó, a última vez que no caso... veio aqui para o Fábio Júnior, por exemplo. O Fábio Júnior deixou ninguém no camarim.
0: Ninguém, não quis nem receber ninguém.
1: O Raça Negra, né?
0: Também não.
1: O Raça Negra não deixou e ele fez uma exigência
2: nova
1: de 20
2: também.
1: Segurança no palco.
0: Meu
1: 20.
0: Deus do céu.
2: Roupa Nova
0: até
2: também.
0: Parece que tem tanto sucesso, né?
1: É, vai querer sequestrar o homem, né?
0: Tem um cantor antigo que canta músicas antigas e que está retornando, né, de novo. Menino, o cara é fresco, hein?
2: Nossa.
0: Como que é o nome dele, gente? Eu vou lembrar.
1: Fábio Júnior não recebeu ninguém, foi tomar um uísque sozinho depois do show. No aeroporto.
0: É.
1: Brincadeira, né?
2: Roupa Nova
1: foi pro aeroporto
2: também.
1: E ficou tomando uísque.
0: É.
2: Roupa Nova também não gosta.
1: E um monte de gente queria
0: prestigiar. Roupa Nova também não quis, não.
1: Um monte de gente queria prestigiar a pessoa, o cantor, né?
0: É.
1: E engraçado, né? Quando tá começando, fica batendo pinico nas emissoras de rádio. Pelo amor de Deus.
0: Toca minha música.
1: Anuncia aí,
0: toca. Marialdo Pereira dos Santos, bom dia, Ariane. Tô vendo e ouvindo o Will, ó só.
2: Oh.
0: Ah, o Marialdo diz, eu gosto e assisto o programa. Tá vendo, Fábio?
2: Aqui é
0: Rock Balboa, bom dia, amiga, saúde, paz, amor e Didim na conta. Aí sim, você falou, hein? Rosângela Martins, quem vai estar aniversariando dia 21? Hoje é 19, né? Dia 21, quem que é?
2: 21.
0: Ah! Fábio Campos.
2: Aqui, ó.
0: Dia 22,
1: Beatriz.
0: Na minha casa, era assim, a família. 21 era o Fábio. Dia 22, a Beatriz. Dia 23, a Lídia, ex-nora minha, mas que eu ainda considero muito como minha filha.
1: É o Romeu.
0: E dia 29, o Romeu.
2: Tá chegando!
0: O Romeu foi uma história até engraçada. Quando a Lídia ficou grávida, ela não podia olhar pra cara da minha sogra. Ela tomou uma raiva. E o Romeuzinho nasceu exatamente no dia do aniversário da sogra.
2: Olha a cara do terrível ali, a cara dele.
0: A minha sogra e sogra também fazia aniversário dia 29 de agosto. E o meuzinho nasceu dia 29 de agosto.
2: Meu Deus!
1: Leão vai ser até 30, né? Leonina é até 30, né? Dezembro? Não, Leonina é até de 22. 22 é o último dia.
0: 22, né?
1: O Romeu é virgem.
0: Ele é virgem?
1: No signo e tudo, né? Completo.
0: Serviço completo.
1: É original. Ele é original, é raiz.
0: Rosimari Pires, bom dia. Osmar Santos, bom dia. Minha amiga Toninha, que Deus abençoe sempre você, minha amiga. Eu não esqueci de vocês, não. Viu, minha amiga? Tô aqui esperando vocês. Demorei, mas apareci de novo, minha amiga. Eu gosto muito de vocês. Nós também, amigo. Esse é um amigo muito querido, viu? Mas presta atenção, vamos continuar participando? Como que tá aí no nosso WhatsApp?
2: Amiga, tá bombando aqui.
0: Silvana Queiroz.
2: Eu tô anotando o nome
0: de todo mundo aqui. Olha lá.

0: Olha só. Oito, bom dia, Toninha. Tudo bem? Gostaria de estar recebendo o convite amanhã para estar no camarim, pois conheço ele há 26 anos em Três Lagoas. Seria tão agradável estarmos juntos novamente. Obrigada. César e Paulinho, alegria contagiante para a nossa cidade. Que legal, gente. Maria Rosa, bom dia, Toninha, em Rádio Caçula. Eita coisa boa. Amanhã, dia 20, é da minha filha Ruth. Olha aí. Ela como que é? Leonina. A Ângela Silva. Oi, qual é o site do cartório que faz documento de graça? Depende do documento.
1: Não tem de graça, não.
0: Certidão de nascimento, agora está pelo online.
1: Mas coloca no Google.
0: Pesquisa aí no Google. Quando a gente não sabe, a gente pesquisa o Google.
1: Não, hoje tem o Google, tem inteligência artificial.
0: Tem inteligência artificial, não tem como errar, viu? Marcão, bom dia pra você. Eu quero ganhar pizza. Everton Thiago, não me atende. Deixa eu ver o que é.
1: Tem uma notícia boa.
0: Deixa eu ver.
2: Eita, Lili.
0: Ah, verdade. Ai. É mesmo, tem um congresso. Tá tendo um congresso em São Paulo de rádio.
2: Ai, que
0: rádio
2: tudo!
0: TV. Uhum. Ai.
1: Nós somos em 2021.
0: É isso. É isso aí.
2: Que massa!
0: Vera Lúcia de Lima, Toninha Campos, bom dia. Valdeci, bom dia, Toninha Campos. Tenho uma ótima quarta-feira para vocês todos da rádio. Quero participar do sorteio. Qual o sorteio, meu amigo? Hoje nós temos sorteio. Hoje é quarta, né?
2: Hoje é quarta.
0: Nós temos sorteio da Rouparia Bom de Preço. Amanhã nós teremos o sorteio às 10 horas dos artistas, para você estar no camarim. Fala para mim que sorteio você quer.
2: Nossa.
0: Bom, que sufoco, né? Que sufoco. 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
2: Nossa.
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2: Sucesso.
0: Vamos de música, meu amigo.
2: Minha amiga, antes,
0: ah,
2: temos nosso amigo Neto, que tá chegando com notícias.
0: Ah, eu ia perguntar hoje um negócio pro Neto, só que eu já vi que ele foi onde eu...
2: Já foi rapidinho. Eita, rapidinho, hein, Neto?
0: Neto, bom dia, Neto.
2: Bom dia.
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4: Bom dia. Bom dia a todos que nos acompanham nessa manhã gostosa de quarta-feira. Eu, Neto, estou aqui no Parquinho da Lagoa, que está passando por manutenção. Está retirando o piso de borracha, tirando o piso de lajota, tirando toco, tirando raiz, fazendo a manutenção nos brinquedos, pintura e tudo que deve ser feito para maior segurança e conforto. O alerta é o seguinte: não entre no parquinho. Está interditado. As obras começaram ontem, terça-feira. Não tem previsão de terminar. Como vocês podem ver, o pessoal está trabalhando duro. E a dica é: não traga seu filho para cá por enquanto. Segurança acima de tudo. Com a imagem da nossa equipe, eu, Neto, diretamente do Parquinho da Lagoa. Parquinho está interditado. Não venha. Já tem ontem à tarde, tem relatos incríveis. Olha o que aconteceu. Ontem à tarde, depois que os trabalhadores foram embora, relatos indicam que pais, trouxeram crianças para cá. Gente, não entrem. É um local de trabalho, eles estão fazendo tudo o que é possível, recursos próprios da prefeitura, mas está interditado por enquanto. É para nossa segurança, é para o seu conforto. Com a imagem da nossa equipe, eu, Neto, jornalista

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1: Obrigada, Neto. Ontem, quando eu fui para casa, eu vi um monte de areia, um monte de coisa. Falei, o que será que vão fazer aqui? E hoje, quando eu estava vindo para a caçula, o Neto já estava verificando o que, que era. Tá vendo? É assim que funciona.
2: Brinca.
1: É assim que funciona.
2: Aqui é caçula, bebê.
1: É. Érica Cristina, bom dia. Ótima quarta-feira. Que Deus abençoe cada um de vocês. Sou sua fã. Moro na fazenda Água Limpa. Beijo, sou a Érica. Seja bem-vinda, minha amiga, tá? Rosimari Pires, quero participar do sorteio de bom de preço. Rosa Morim, bom dia, amiga Toninha. Que Deus abençoe seu dia. Quero participar do sorteio. Edneia Novaes, bom dia. Vocês já estão marcando aí as participações?
2: Anotando no meu bloco.
1: Não errar, hein?
2: Amiga do céu, tá... Amiga, tá bombando, amiga. Tá bombando. Bombando.
1: Oi?
2: Tá bombando nosso WhatsApp.
1: Tá?
2: Tá.
1: Deixa eu ver, deixa eu ir pra lá.
2: Tá bombando. Tô anotando aqui, ó, Zilma Moura.
1: Que é isso aqui? Peraí. Tem contato com o pessoal autoridade do meu bairro, Santa Terezinha? É, na rua José de Brito Leal, tem um homem com problemas com drogas. Quando ele usa, ele sai batendo nos portões das casas. Inclusive, da minha, tenho duas crianças pequenas que ficam com medo, pois ele também tem taca pedra. Em tempo de pegar alguém, pode fazer o... Hã? Santa Rita? Não, esse é no Santa Terezinha. Tá? Pode fazer ou falar com alguém, por favor, para tomar uma providência? Já ligamos para a polícia e eles não vieram. Vamos conversar com o comandante, o que está acontecendo? Tá? Maria Rosa, quero participar da Bom de Preço. Meire, bom dia, Rádio Caçula, bom dia, Toninha Campos. É... Também. Taratatã. Mas vocês estão apagando a mensagem?
2: É isso que eu ia falar. O pessoal tá manda, apaga.
1: É, a Rosa, a Rosina mandou um áudio, viu?
2: Tá.
1: A Rosina.
2: Vou escutar aqui.
1: O que, que o Valdeci tá falando? Apagou de novo.
2: Meu Deus! O povo que tá indeciso.
1: Bom dia, Toninha Will. Uma ótima quarta-feira. Quero participar do sorteio do Bom Preço. Bom, vamos lá. O Valdeci também da loja Bom de Preço. Vamos lá, tocando música.
2: Vamos lá, minha amiga.
1: Você já tocou aqueles pedidos musicais?
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1: Mike Moore.

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1: minha mexendo, amiga tá bombando, minha amiga.
2: Olha a Rosa Morim mandando recadinho aqui também, quer participar de sorteio. Edneia Novaes, Patrícia Souza, Patrícia Osório, olha quanta Patrícia. Quero ir participar do camarote do jeito moleque.
1: Eita, Lili!
2: Oh, meu Deus! Ai, Jesus, só eu que faço isso.
1: Esses pagodinhos é bom demais.
2: Que mais?
1: E quem gosta de pagodinho?
2: Tânia Conceição, bom dia. Bom dia, Romeuzinho. Que o dia de vocês seja maravilhoso. O Romeu aqui, minha filha, ele é o faz tudo.
1: O Romeu aqui é nosso guerreiro. Nossa,
2: tudo a gente... Romeu! Coitado.
1: Romeuzinho!
2: Romeu!
1: Toninha, e falando de pagodinho e adora um pagode, Camilinha chegou.
2: Chegou. Camilinha.
1: Bom dia, Camilinha.
2: Bom dia, Camila.
3: E bom dia. Quartamos por aqui, hein, Toninha? Pensa numa correria, graças ao meu bom Deus. 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É fardos, mais fardos e mais fardos.
1: Eita, Lili.
3: 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Que vocês tenham um ótimo dia, uma quarta-feira abençoada. A você, Toninha, Will, Romeuzinho e todos os clientes da Rouparia Bom de Preço. E fiquem todos com Deus. Beijo, beijo, beijo. E quartamos,
2: beijo,
3: hein?
2: Beijo,
1: beijo. Arrasou.
2: Ô, gente, vocês põem assim: quero participar do sorteio, mas qual sorteio? Tem que falar se é da Bom de Preço,
1: principalmente,
2: se é do Jeito Moleque, se é do César Paulinho.
1: Principalmente,
2: senão eu vou
1: Toninha,
2: ficar doidinha
1: que
2: aqui.
1: Amanhã tem Casa da Esfirra, né? Amanhã tem a Rouparia e o César Paulinho.
2: E
1: aí
2: tem
1: o Jeito Moleque vai deixar pra
2: Casa
1: sexta?
2: Da Esfirra.
1: É, porque na sexta que é o Jeito Moleque,
2: quinta.
1: Né? Quinta é o César Paulinho.
2: Tô falando que também tem o sorteio da Casa da Esfirra.
1: Que é na quinta-feira.
2: Isso. Entendeu?
1: Show. Eita, Lili.
2: Deixa eu doida não, hein? Pelo amor de Deus.
1: O Jeito Moleque vai tocar na
2: sexta. Ah, a Cleonice tá falando que é da Bom de Preço. A Roberta quer participar do César e Paulinho. Vai pondo aí, gente. Pelo amor de Deus. Tá?
1: Me passa que eu tô anotando aqui tudinho, aqui o nome.
2: Então já anota aí pra não ter problema.
1: Roberta.
2: O que nós vamos fazer agora?
1: Roberta. Vamos de música, já pra dar um gás aí o pessoal. Agora eu vou chamar ela. Simone Mendes. Nossa, eu tô louco pra ter um show dela, gente. Tá precisando um show dela. Tá precisando.
2: Verdade.
1: Bora lá, Simone Mendes.
2: Tô pra ficar doida aqui.

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0: Bom, vamos trazendo ele, Cláudio Júnior, bom dia.
1: Bom dia, Toninha, bom dia, ouvintes da Rádio Caçula. É, Toninha, os bandidos não estão perdoando nem as clínicas de recuperação. A Polícia Civil de Mato Grosso do Sul deflagrou ontem a Operação Cura Terapêutica, que investiga um suposto esquema de fraude envolvendo aí empresas responsáveis por serviços de internação de dependentes químicos custeados com recursos públicos. Ao todo, foram cumpridos 14 mandados de busca e apreensão em 5 municípios: Dourados, Fátima do Sul, Deodápolis, Glória de Dourados e Ponta Porã. A justiça também determinou o bloqueio de bens e valores superiores a R$1 milhão. Segundo as investigações, as empresas aparentavam ser independentes, mas teriam, na prática, vínculos entre si e atuado de forma coordenada para obter recursos públicos. A Polícia Civil está apurando agora suspeitas de crime contra a administração pública, lavagem de dinheiro e organização criminosa. A informação completa sobre esse assunto no Ronda Policial com Fábio Campos, já ao meio-dia. Direto da redação, Cláudio Júnior. 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
0: Mas, gente, nem clínicas de reabilitação estão perdoando mais.
2: Gente do céu.
0: Tá todo mundo roubando nesse país. E você trabalha, não dá conta de pagar as contas. Não é não?
2: Misericórdia.
0: Mas é porque tem muita gente roubando. Que é isso? Lisa Alencar estava sumida, hein, amiga?

0: ligada sempre na melhor. Quero participar do sorteio. Eu quero ouvir a Edna Lima. Will, eu quero ouvir Eduardo Costa. Eduardo. Eu vou te esperar.
1: Ó. Oh. Eita, tá apaixonada.
0: Apaixonada, hein? A Lisa quer participar do sorteio. Qual sorteio, Lisa? De hoje, Rouparia Bom de Preço, do camarim do César e Paulinho ou do camarim do Jeito Moleque, minha amiga? Vocês têm que fazer a coisa, falar a coisa certinha, porque senão eu vou ficar doidinha, tá? Ah, nossa, por quê? O que, que aconteceu com ele?
1: Aconteceu, minha amiga.
0: Morreu.
1: Ai, meu Deus.
0: O subtenente Fábio Sabatini.
1: Ai, é.
0: Nossa. Sim. 57 anos. Meu Deus do céu. Ele é nascido em Duartina, pertinho ali de Bauru, né?
1: Nossa.
0: Puxa vida. Ele trabalhou muito tempo na fazenda Periquitos. Olha que legal. Que coisa, hein? Nossa. Nossa, tem tanta gente morrendo que a gente fica Deus assustado, né? Não fica, não?
1: Nossa.
0: Pelo amor de Deus. Eu, hein? Olha, gente, tá chegando, hein? A Pai Lar dos Idosos promove 31º leilão da fraternidade. Que dia que vai ser? Que dia que vai ser?
1: Ai, que delícia!
0: Dia 30 de agosto, lá na Leiloado, às 11h30. Aí, gente, dá pra participar, hein? Participar é bom demais da conta, tá? Verdade. Bom, vamos trazendo música. Vamos já lá. Já nós voltamos pro nosso sorteio.
1: Amiga, porque hoje o pessoal participou com força.
0: Poxa, hoje gostei de ver. Hoje não tô com preguiça não, sabia?
1: Participou.
0: Aí sim, aí é bom.
1: Muito dedinho.
0: Nossa, a Cleusa mandou áudio, o Lauro mandou bom dia, a Marlene dos Santos Bezerra Torres, quero participar da Rouparia Bom de Preço, já tá participando, viu amiga? Já já nós teremos aí o nosso sorteio na Roleta da Sorte.
1: Eita, Lili! Bora lá de música!

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2: 10h50.
1: Bom dia!

0: amiga! Hoje foi daquele jeito, minha amiga.
1: Ai, Jesus, eu ia falar com você fora do ar.
0: Ah, tá. Sabe quantos...
1: Você me põe no ar. Oh, meu Deus do céu. Cadê o retorno teu aí?
0: Ai, eu fico com o fone e não escuto. Ah, amiga, deixa eu te falar.
1: Parece que eu tô no ar. Oi.
2: Viu? Ah. Com relação à proteção do patrimônio do idoso. A pessoa passa a vida inteira juntando

0: no dinheiro, adquire o bem dela. E aí, muitas vezes, por ela ser idosa, o que, que acontece? O familiar vai lá, vende, mexe com toda a documentação sem o consentimento dela, né? Então, a Assembleia aqui do nosso estado, ela está com um projeto de lei tramitando para proteger o idoso, e o Fábio Campos vai trazer mais informações durante o mandato policial.
1: Olha que maravilha!
2: Sensacional!
1: Aí sim!
2: Sensacional!
1: Aí sim! Nossa!
2: Ó!
1: Parabéns! Parabéns mesmo. Uhum. E é verdade. Olha, você vê tanto idoso. Eu vi esses dias um senhorzinho na cadeira de rodas. Tava um casal. Ele ficou lá fora e a pessoa entrou. Falei, no mínimo tá com um cartão do coitado.
0: Tinha aquele tio Paulo lá também, levaram um homem morto. Lembra que levaram um homem morto?
1: É, levaram um homem morto, né? Lembro.
2: Eu falei, misericórdia, Deus.
1: É cada coisa que eu vou contar, hein? Bom, vamos no nosso sorteio?
2: Vamos lá, minha amiga, porque bombou hoje. Demais, demais.
1: Nossa, eu tô até tonta hoje, viu?
2: Ó, deu 50...
1: Pelo amor de Deus.
2: Só hoje, amiga,
1: ah.
2: 56 participantes.
1: Sério?
2: Uhum.
1: Só no WhatsApp?
2: Só no WhatsApp e Facebook. Fui anotando, é porque teve muita participação igual. O pessoal tava nos dois.
1: Vai.
2: Aqui, ó, certinho. Deixa eu colocar os tamborzinhos, peraí. Aqui, ó. 3, 2, 1.
1: Eunice Silva de Jesus.
2: Aí, ó, parabéns.
1: Ela é participante nova. Eunice Silva de Jesus. Parabéns pra você. Você levou o presente de rouparia bom de preço.
2: Sucesso!
1: Ai, Jesus amado, chega. Chega, porque hoje foi.
2: Hoje
1: foi pra acabar, hein?
2: Hoje foi babado.
1: Tá doido, foi muito babado hoje aqui. Deus o livre.
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1: Então tá. Um beijo no coração de cada um de vocês. Estou indo embora, mas eu volto amanhã.
2: Isso aí.
1: Se Deus quiser, amiga, com o sorteio.
2: Porque amanhã promete.
1: Amanhã promete.
2: Então,
1: amanhã promete muito.
2: Então, beijo,
1: bye,
2: beijo.
1: Bye, bye, Will.
2: Beijo.
1: Tchau.
2: Tchau.
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4: Bora! Tchau, gente.

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2: Muito bom dia, Três Lagoas e região. Hoje é quarta-feira, 19 de agosto de 2026, e está começando agora o Hora da Notícia pela Caçula FM 96,9. Eu sou o Cláudio Júnior e até o meio-dia estarei levando para você informação, credibilidade, prestação de serviço, entrevistas e os principais acontecimentos de Três Lagoas, região, Mato Grosso do Sul e de todo o Brasil. Aqui você fica por dentro de tudo que movimenta o dia. As notícias policiais, política, economia, saúde, comunidade, esporte, previsão do tempo e os assuntos que são destaques hoje. E tem participação do ouvinte durante toda a nossa programação. Manda aí sua mensagem, sua opinião, sua denúncia ou aquela informação que merece ser destaque aqui pelo WhatsApp da Caçula. Confira a partir de agora os principais destaques desta edição. Atenção para quem vai ao banco. Bancários de todo o país programaram uma paralisação de 24 horas amanhã, quinta-feira, dia 20. A mobilização pode afetar o atendimento presencial nas agências. A festa do folclore começa amanhã. Três Lagoas se prepara aí para receber a 36ª Festa do Folclore. A nossa equipe esteve lá na NOB acompanhando aí os últimos preparativos para um dos eventos mais tradicionais do calendário da cidade. Vacinação. A Prefeitura de Três Lagoas realiza no sábado uma mobilização para atualização da vacinação de crianças e adolescentes de até 15 anos. Todas as unidades de saúde da família estarão participando aí da ação durante o período da manhã. E tem promoção na Rádio Caçula. Ouvintes terão a oportunidade de conhecer de perto César e Paulinho e também o grupo Jeito Moleque, em uma experiência exclusiva nos camarins durante a festa do folclore. E ainda, reportagens sobre a manutenção do parquinho infantil aqui na Lagoa Maior, informações sobre o Dia do Maçom, além das principais notícias de Três Lagoas, Mato Grosso do Sul e do Brasil. Fica com a gente, o Hora da Notícia está no ar.
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0: Três Lagoas terá uma quarta-feira de tempo firme, sol e temperaturas elevadas. A previsão indica mínima de 20 e máxima próxima aos 35 graus, sem expectativa de chuva ao longo do dia. O céu deve permanecer aberto durante boa parte do período, com aumento aí de nebulosidade à noite. O principal alerta para hoje é a baixa umidade do ar. Há previsão de níveis entre 20 e 12% durante a tarde, condição que aumenta o risco de incêndios florestais e também pode provocar o ressecamento da pele, desconforto nos olhos, boca e nariz. O Instituto Nacional de Meteorologia recomenda aumentar a ingestão de líquidos, evitar atividades físicas nas horas mais secas e reduzir a exposição ao sol. A orientação é que a população redobre os cuidados, principalmente com crianças e idosos. A previsão aponta ainda uma mudança no tempo nos próximos dias, com queda significativa das temperaturas na sexta-feira. Feira dia 21, quando a máxima pode ficar em torno de 28 graus.
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0: 11 horas e 11 minutos, tá tudo igual. 11:11. Dia 19 de agosto. Comemoram-se aí várias datas importantes. É Dia do Artista de Teatro, Dia Nacional do Historiador e também Dia Mundial da Fotografia e do Fotógrafo, né? Uma homenagem à invenção aí que foi um marco na história da fotografia. E claro, a Rádio Caçula fez uma homenagem lá no nosso portal, o radiocaçula.com.br, uma homenagem lá para o Claudinho Pereira, ele que é nosso fotógrafo em nome aí de todos os fotógrafos de Três Lagoas e da região. 11:12. A Casa do Trabalhador de Três Lagoas está com 319 vagas de emprego hoje. Tem vaga para açougueiro, 2 vagas. Auxiliar e ajudante de açougueiro, 3 vagas. 24 vagas para ajudante de obras. Ajudante de reflorestamento, 73 vagas. São vagas que só vão aumentando, né? Todo dia aparecem mais vagas. Armador de estrutura de concreto, 9 vagas. Atendente de balconista aí, 4 vagas. Atendente de balcão, 9 vagas, 1 vaga para auxiliar técnico em eletrônica, 3 vagas para caldeireiro montador, 18 vagas para carpinteiro, cozinheiro de restaurante tem 1 vaga, cozinheiro geral tem 1 vaga também, tem vaga para montador de andaimes, são 7 vagas, motorista carreteiro 50 vagas, 20 vagas para motorista de caminhão pipa, 22 vagas para operador de caixa, 9 vagas para pedreiro, são 319 vagas que já estão lá no nosso portal radiocaçula.com.br, todas elas separadinho, bonitinho para você procurar a sua, tá bom? Aliás, você só precisa de 1 vaga, não é verdade? Tem 319. Rua Dr. Munir Tomé, 86, no centro, funciona de segunda a sexta-feira, das 7 da manhã às 5 da tarde, lá no Shopping Três Lagoas, de segunda a quinta, das 8 às 17, sextas-feiras, das 8 às 14 horas. Boa sorte para você. 11:13. Ah, tem mais vagas, Cláudio? Tem sim. A Prefeitura de Três Lagoas e a Casa do Trabalhador divulgaram oportunidades de emprego disponíveis hoje para o projeto UFN3. Lembrando que essas vagas é só lá na Munir Tomé, 86. No centro. São vagas para Engeco, Coesa e também Enfio. Vagas para caldeireiro montador e encanador industrial. Então, boa sorte para você. Pegue essa documentação aí, RG, CPF ou CNH válida, carteira de trabalho, currículo atualizado, comprovante de residência, porque a pessoa tem que morar aqui em Três Lagoas, tá bem? E corre lá na Casa do Trabalhador. 11:13. A Prefeitura iniciou ontem, dia 18, os trabalhos de manutenção lá no Parquinho Infantil da Lagoa Maior. O espaço passa por uma série de melhorias para oferecer mais segurança e também conforto para as nossas crianças. O piso, que era de borracha, vai ser retirado e substituído por areia fina. Os brinquedos também vão receber uma manutenção, além de pintura do espaço, retirada de tocos e raízes que podem representar riscos. E quem esteve lá no local acompanhando de perto o início desses trabalhos foi o repórter Neto Júnior. Ele mostra para você como é que está a situação lá do parquinho, quais serviços vão ser realizados e como fica o atendimento à população durante o período de manutenção. Vamos acompanhar então a reportagem de Neto Júnior. Solta o Will.
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2: Bom, eu estou aqui no Parquinho da Lagoa. O Parquinho da Lagoa Maior está passando por reformas. Como vocês podem ver atrás de mim aqui, eu vou mostrar algumas imagens dos trabalhadores. É uma obra com recursos próprios do município. A administração municipal, no comando do prefeito, Dr. Cassiano Maia, está executando esse serviço. Reforma dos aparelhos, retirada do piso de borracha, o piso de lajota, retirada de tocos, raízes e tudo mais. Eu vou mostrar para vocês o pessoal trabalhando aqui, gente. O pessoal da prefeitura dando duro, danado aqui, para que aumente o conforto e segurança de toda a família que frequenta o parquinho. As obras começaram nessa terça-feira, ontem, portanto, e não tem previsão de terminar, porque é um trabalho duro, é um trabalho difícil. Você vê que a galera ali está batendo um toco, batendo uma raiz, as raízes vão crescendo e vão tirando a estabilidade do piso. Então a prefeitura decidiu tirar o piso de borracha e tirar o piso de lajota também. Tem uma passarela que é feita de lajota, vai ser retirado, e no local colocado areia fina, para aumentar a segurança, para aumentar o conforto de quem frequenta o Parquinho da Lagoa Maior. Lembrando que é um serviço totalmente feito com recursos próprios, ou seja, recursos da gente, do município, os servidores do município também, e todos estão trabalhando aqui na orla da Lagoa Maior. O recado, pessoal, é para não vir, não trazer a sua criança para cá. O parquinho está interditado. Não tem previsão de terminar, porque é um serviço que não dá muito para prever quanto tempo vai terminar. Dá para ver que tem muitas raízes, muito toco. Vai ser difícil tirar tudo em pouco tempo. Então começou ontem, terça-feira, e segue. Agora já tem relatos, incrível isso, que ontem, após os trabalhadores saírem daqui, teve pais, que trouxeram filhos para cá. Gente, não faça isso. Toda obra requer uma interdição para aumentar a segurança de todos. Então não traga seu filho para o Parquinho da Lagoa. A prefeitura está trabalhando duro para liberar o mais rápido possível, mas com segurança e conforto que a sua criança merece. Com a imagem da nossa equipe, é o Neto, jornalista caçula, faz parte da sua vida.
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3: 11h17, rapaz, que cimento duro aquele, hein, que tava lá naquele banco lá, hein? O Neto tava falando ali, eu só tava de olho lá no trabalhador, ela tava se matando pra poder tirar aquele cimento lá, mas é isso aí, estrutura boa pra criançada não se machucar, né? 11h17, você pode participar com a gente aqui do Hora da Notícia, 991-49-8282, já já vou mandar os alôs aqui de quem tá participando com a gente pela TV Web, também lá pelo Facebook, 96 Caçula FM, pelas nossas lives. Vamos aos comerciais e a gente volta em seguida.
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2: De volta com a Hora da Notícia desta quarta-feira, 19 de agosto, meio da semana, e o final de semana chega rapidinho, ainda mais quando tem festa. Deixa eu dar um bom dia aqui para Ana Lelis. Ô Ana Lelis, Ana Maria Ferreira também ligada com a gente, pessoal lá no WhatsApp aqui da Rádio Caçula, a Nilci, Laurita, Cleonice, a Zilda, Marlene, todo o pessoal participando aqui, muito obrigado pelo carinho de vocês e também pela audiência. E a contagem regressiva já começou, hein? A festa do folclore começa amanhã aqui em Três Lagoas e a equipe da Rádio Caçula esteve hoje lá na NOB para acompanhar de perto os últimos preparativos para um dos eventos mais aguardados da cidade. A nossa equipe foi até o local para mostrar como é que está lá a montagem da estrutura, os detalhes que estão sendo preparados e tudo que o público pode esperar aí para os próximos dias de festa. Acompanhe agora aí a reportagem do Claudinho Pereira e confira como estão os preparativos para a festa do folclore que começa amanhã. Solta o Will.
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3: Chegou o grande dia, Claudinho, folclore, amanhã. Gente, os preparativos aqui tá em todo vapor. Olha lá as barracas, olha. Vamos ter, gente, dois palcos, né? O palco principal onde o cantor vai cantar e os cantores regional aqui. E sem contar, pessoal, olha ali o parque de diversão para as crianças. Pensou em todos os detalhes. Olha aí. Aqui está todo mundo trabalhando, chegando e tal, aquela correria danada. E lembrando, pessoal, da Rádio Caçula que vocês estão ouvindo, vou falar uma novidade para você. Qual a novidade, Claudinho? O primeiro dia do show, César e Paulinho, corra, liga na rádio, manda mensagem. Olha que legal, você vai conhecer o cantor pertinho. Ah, você vai lá no camarim falar com ele? Claro! Você que é ouvinte da Rádio Caçula, aproveita, escreva, manda mensagem. Você vai ver, ó, César e Paulinho tá doidinho para tirar uma foto. Tum! E você vai sair nas nossas colunas sociais da Rádio Caçula. Corra! Corra, se inscreva. Amanhã é o sorteio, tá bom? Amanhã é o sorteio. Vou dar mais uma volta aqui. Olha lá. Tem batata doce, tem churros, tem tudo. Tem tudo. Olha aqui. Olha essa barraca aqui, quem gosta de beber. Ah, moleque! Bebidinha, uma delícia. Então, gente, amanhã é o grande dia. O grande dia pra vocês virem. Vambora, vamos, acompanha comigo. Vamos lá. Olha aqui outro, ó, churros, olha que legal, isso daqui, ó, tudo, ó, ah lá, você sabe o que vai ser lá? A parte do artesanato, super legal, se você quer comprar algum presente, agora chegou o grande dia, amanhã, Claudinho, vai ser quantos dias? 4 dias, começa quinta, sexta, sábado e domingo. Domingo com a chave de ouro, Mariana Fagundes. E sem contar que hoje ela tá lá, ó, na Globo fazendo matéria. Já falou que tá aqui

0: em Três Lagoas no domingo. Então, pessoal, corra. Folclore esse ano tá lindo. Decoração, enfim. Olha, caminhão chegando, olha. Pessoal, estão trabalhando, ó, todo vapor. Então, corra. Agora eu vou falar de novo. Quer conhecer César e Paulinho? Se inscreva na Rádio Caçula, manda mensagem e tá concorrendo, sei lá, conhecer ele no camarim. Olha que legal. Então amanhã é o grande dia do sorteio. Tô indo embora, mas amanhã eu vou voltar de novo falando novamente. Tchau.
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2: Excelente, Claudinho Pereira. Que reportagem legal, né, cara? Eu não imaginava que tava todo decorado, tudo lindo, maravilhoso. Tá lindo demais. Parabéns aí à Prefeitura Municipal e também aos órgãos aí que estão proporcionando essa festa para Três Lagoas. Ficou muito lindo. Você que vai estar lá amanhã na festa, pessoalmente você vai falar assim, bem que o Claudio falou que tava bonito. Tá lindo. 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A Prefeitura de Três Lagoas, por meio da Secretaria Municipal de Saúde, gente, realiza no próximo sábado, agora dia 22, uma mobilização para atualização da vacinação das crianças e também dos adolescentes. A ação vai ser realizada simultaneamente em todas as unidades de saúde da família aqui de Três Lagoas. A campanha é destinada ao público de 0 a menores de 15 anos e tem como principal objetivo conferir as cadernetas de vacinação e também atualizar as doses que eventualmente estejam pendentes. Então faz o seguinte, ó, mãe, pai, pega a carteirinha de vacinação do seu filho e dá uma olhada. Você não entendeu? Você não tem certeza se tem alguma vacina para tomar? É só sábado, no período da manhã, das 7h30 às 11 horas, levar numa unidade de saúde mais próxima da sua casa. O pessoal vai estar preparado para dar uma olhadinha aí na carteira de vacinação do seu filho, de 0 a menor de 15 anos, e vai atualizar toda a carteirinha aí e deixar seu filho vacinado, tá bom? Vacinação é muito importante para você prevenir de doenças inclusive fatais. Tem até o sarampo aí que tá querendo voltar pro Brasil, né? Então vamos reduzir essas taxas aí e vacinar os seus filhos, combinado? 11 horas 27 minutos. Mais uma informação aqui, ó. A prefeitura informa que o sistema da ouvidoria municipal está temporariamente indisponível devido a uma atualização lá no servidor de hospedagem da plataforma. Durante o período de manutenção, o acesso ao sistema vai permanecer indisponível. A prefeitura orienta a população a aguardar aí a conclusão dos procedimentos. Assim que a atualização for finalizada, o serviço da ouvidoria municipal vai ser restabelecido e o atendimento vai voltar a funcionar normalmente. 11h28, nós vamos aí para um breve intervalo comercial e voltamos em seguida com Hora da Notícia.
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7: 11 horas e 33 minutos, 11h33, seguido com Hora da Notícia desta quarta-feira. Deixa eu mandar um alô aqui lá pro José Canistro. Ô, José Canistro, lá do Arapuá, sempre ligado com a gente. Também a Tânia Conceição, muito obrigado pelo carinho de vocês, tá bom? Gente, seguinte, ó, hoje a Força Tática apreendeu 51 quilos de maconha durante uma operação lá no Residencial Orestinho. 4 pessoas foram presas na ocorrência. As circunstâncias da apreensão e também os detalhes desta ação policial serão apresentados daqui a pouco no Ronda Policial, hoje com Fábio Campos, ao meio-dia. Então fique esperto aí que hoje o bicho tá pegando, viu? É, o Residencial Orestinho lá, a polícia chegou e levou lá um montão de maconha. 11h34, 11 horas e 34 minutos, mudando de assunto. A Arauco começou a receber os primeiros vagões e tritrens que vão compor a infraestrutura logística lá do Projeto Sucuriú. No total, serão 721 vagões destinados aí ao transporte da celulose e também 350 conjuntos tritrem compostos por cavalo mecânico e implementos florestais que vão operar na movimentação de madeira nas áreas do cultivo.

0: Gente, o FN3 aí já está chegando de com certeza absoluta, né? A informação completa sobre esse assunto está lá no nosso portal, a matéria é do Rafael Oliveira, lá no nosso portal radiocaçula.com.br. Amanhã, dia 20 de agosto, gente, é celebrado o Dia do Maçom aqui no Brasil. Uma data que marca a importância histórica e também os valores ligados à maçonaria, como liberdade, igualdade e fraternidade. A data é tradicionalmente relacionada a uma sessão maçônica que foi realizada em 1822, no período que antecedeu a independência do Brasil. E para falar aí sobre a maçonaria, sua história, seus princípios e também sobre a atuação dos maçons na sociedade, o nosso repórter Neto esteve com o César Eduardo Bisker, ele que é representante da maçonaria aqui em Três Lagoas. Ele traz agora aí os detalhes dessa conversa. Vamos acompanhar a reportagem. Solta o Will Ramos.
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3: Bom, nessa quinta-feira, 20 de agosto, é uma data muito importante para o Brasil. Comemora-se o Dia do Maçom. Se nós soubermos o quanto a maçonaria é importante para a nossa história e para a nossa atualidade, nós iríamos homenagear os maçons todos os dias. E falando em maçom, nós viemos conversar com um dos mais destacados do Mato Grosso do Sul, Dr. César Eduardo Brunetti Bisker, conhecido na cidade por Dr. Bisker, mas muita gente fala Dr. Bisker, é uma pessoa fantástica. Doutor, muito obrigado por atender a Rádio Caçula nessa homenagem ao Dia do Maçom. O que é a maçonaria e qual é a principal missão dela?
4: Olha, a maçonaria é uma organização fraternal, né, filosófica e filantrópica. Ela reúne, procura, né, buscar, né, reúne pessoas para um aperfeiçoamento moral, desenvolvimento pessoal e uma prática de caridade, né, filantropia.
3: Doutor Bisker, fala para a nossa população, por que 20 de agosto é o Dia do Maçom?
4: 20 de agosto de 1822, teve uma sessão conjunta no Rio de Janeiro, em várias lojas maçônicas, em favor da independência. Então, se adotou o dia 20 de agosto como o dia do maçom.
3: Se nós soubéssemos a importância que os maçons têm, nós iríamos homenageá-lo todos os dias. Começa lá da independência e vai até hoje. Falando em até hoje, o que é ser maçom na atualidade?
4: Olha, significa buscar um aperfeiçoamento moral, ético, filosófico, né? Os maçons procuram ser cidadãos melhores a cada dia, né? A gente costuma dizer que nós lapidamos a pedra bruta, que somos nós mesmos. Então, a ideia é melhorar dia a dia, como cidadão, como marido, filho, pai, como cidadão.
3: Maravilha. Quais são os principais valores da maçonaria?
4: Liberdade, igualdade e fraternidade são os principais.
3: De uma forma simples, se eu for pedir para o senhor, vai ficar muito tempo, mas de uma forma muito simples, quais são os trabalhos sociais desenvolvidos em Três Lagoas?
4: A caridade, né, é o pilar principal que a gente apoia. Por exemplo, a APAI, a loja que eu faço parte, ela normalmente está na administração da APAI. A gente procura sempre ter a diretoria da APAI como os maçons, né? Vila Vicentina, a doação de comida para certas instituições aí que servem sopa, que nem macarrão, carne, isso fica no calendário nosso no ano todo.
3: Exatamente, eu sei porque meus parentes são maçons também, eles fazem tanto pelo social que nós não temos ideia do quanto a maçonaria contribui com a comunidade. Doutor, em homenagem ao Dia do Maçom, receba o nosso abraço da Rádio Caçula e qual é a mensagem que o senhor deixa para os maçons e para a comunidade em geral, nesse dia 20 de agosto?
4: É para todos nós, né? São não só os maçons, mas para todos os seres humanos. Vamos procurar ser melhor cada dia, ser melhor amanhã do que fomos hoje e assim sucessivamente, que aí a sociedade vai melhorar, o nosso país vai melhorar, o mundo vai melhorar.
3: Muito obrigado, doutor. Falamos com ele, o conhecido, o querido Dr. Bisker, sobre o dia 20

0: de agosto, dia do maçom brasileiro. Com vocês, Claudinho Pereira nas imagens, eu Neto. 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
3: 11:40, 11:40. E atenção você que pretende ir pessoalmente aos bancos amanhã. Ainda bem que hoje em dia tudo 90% é digital, né? Pagamento digital, tudo digital. Bancários de todo o país realizarão uma paralisação nacional de 24 horas amanhã, quinta-feira, em protesto contra propostas insuficientes de reajuste salarial e também de benefícios. A greve foi aprovada aí após a Federação Nacional dos Bancos, a FENABAN, apresentar a proposta considerada insuficiente pelos trabalhadores, incluindo aí o congelamento do piso salarial de ingresso e reajustes diferenciados por faixas salariais sem definição de percentuais ou critérios claros. A categoria está reivindicando aumento real de salários e valorização do piso de ingresso, reajuste e recomposição dos vales refeição e alimentação, ampliação da participação nos lucros e resultados, o PLR, criação de piso salarial para profissionais de tecnologia da informação, manutenção de empregos e novas contratações, combate a metas abusivas e também assédio moral ou algoritmo, igualdade de oportunidades para mulheres, negros, pessoas com deficiência e população LGBT. Uma coisa que me chamou a atenção aqui foi aí o combate a metas abusivas, assédio moral ou algoritmo. Aí chega aquela história lá da venda casadinha, né? Mas vamos mudar de assunto. 11:41, nós vamos para um breve intervalo comercial. Em seguida, a gente volta falando de esporte com um resumo esportivo.
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5: 11 horas 47 minutos, 11:47, chegou a hora boa que todo mundo espera pra gente falar do esporte em Três Lagoas, no Brasil e no mundo, com ele, nosso repórter, professor exclusivo, grande Neto Júnior. Bom dia, Neto.
6: Muito bom dia, Cláudio Júnior. Bom dia, Will.
7: Bom dia, bom dia.
6: Bom dia a você, que nos dá honra, que nos dá companhia, né? Essa companhia gostosa nesta quarta-feira. Hoje é dia de futebol, Cláudio. Hoje é dia do jogo, depois da novela da Rede Globo. Mas vamos falar primeiro da equipe feminina de voleibol, que fez bonito nos Jogos Estaduais da Juventude, Jogos Escolares da Juventude, foi disputado na capital, em Campo Grande. Nossa equipe venceu na Viraí, venceu Nova Andradina e pegamos a medalha de bronze. Ficamos em terceiro lugar nos Jogos Estaduais da Juventude. Mas três atletas da gente foram convocadas para uma seletiva, Claudio, que vai escolher as jogadoras que vão representar o escolar no Brasileirão em Foz do Iguaçu no final do ano. São muito elas. Bom. Então a gente tem que elogiar as meninas. A Catherine Borborema, a levantadora, jovem levantadora, Yasmin Bernal, ponteira, muito, muito boa jogadora essa menina, e Ana Clara Castro, que também é ponteira. Então, nossa equipe, comandada pelo nosso técnico, o meninão, que eu esqueci o nome agora, mas tudo bem, né? Sejuvel, pessoal da Sejuvel, um abraço, Hulk, ao pessoal que está dando esse apoio, administração municipal. E essas meninas foram lá, comandadas pelo Frederico Damasceno. Como é que eu esqueço o nome do Damasceno? Não pode, né? Então elas pegaram a medalha de bronze, representando Três Lagoas, Cláudio Júnior.
5: Parabéns às meninas aí, levando o nome de Três Lagoas para o Brasil e o mundo.
6: Com certeza. E ontem, os jogos de ontem, né? Ontem nós tivemos jogos da Sul-Americana e da Libertadores. Pela Sul-Americana, o São Paulo incrivelmente venceu por 3-1. O Bolívar está classificado para a quarta de final da Sul-Americana. O Deportivo Recoleta perdeu do Boca Juniors. E o São Paulo agora vai pegar na quarta de final só o Boca Juniors.
5: Só.
6: Joguinho tranquilo. O Tricolor venceu no Morumbis com um gol do Luciano, Caleri e Sabino. O Luciano também está jogando nada, mas aí ganhou e agora vai pegar o Boca Juniors na quarta de final da Comebol. Na Libertadores, o Rivadavia perdeu pro Fluminense, o Fruzão tá classificado. O Independente Del Valle, que é um terror pros times brasileiros, perdeu pro Tolima. Quarta de final da Sul-Americana e da Copa Libertadores deste ano serão disputados em setembro, mais conhecido como mês que vem. Os jogos acontecem ida e volta, igual foi a oitava, quarta final também, são os jogos de ida. É 8 e 10 de setembro. E os jogos de volta, 15 e 17, para ver quem vai para a grande final da Libertadores e da Comebol. Jogos de hoje: Coquimbo Unido pega o Platense, 18 horas. Você pode assistir pela Paramount. Cerro Porteño, esse jogo é o jogo da televisão. Não é da televisão, mas é um jogo importante, Will. Cerro Porteño e Palmeiras. O Palmeiras tem que ganhar de qualquer jeito, porque se empatar, tá fora.
5: Ô Neto, inclusive o pessoal tá falando aqui lá do estádio que o pessoal vai jogar, né? Diz que o campo é mais curto, tecnologia do Brasil, e foi reformado pela torcida.
6: Não, tranquilo. O campo lá no Paraguai também não é isso tudo, não. Mas no Brasil não deu certo. E o jogo da novela hoje, O jogo depois da novela, o Flamengo e o Cruzeiro. Isso pela Liberta. Na Comebol Sul-Americana, é um jogo brasileiro, Atlético Mineiro e Red Bull Bragantino, 19 horas, você pode assistir no ESPN Disney. O Montevideo City Isso é contra o Tigre também. O brasileiro hoje só o Red Bull e o Atlético Mineiro, 19 horas, no horário de Mato Grosso do Sul. A situação dos times brasileiros na Liberta 2026, Cláudio, é o seguinte: hoje nós temos jogo. O Brasil colocou 6 equipes nas oitavas de final. Nós temos o Flamengo, o Palmeiras, o Cruzeiro, o Fluminense, o Corinthians e o Mirassol. Situação dos brasileiros: o Fluminense é classificado, ganhou ontem, tranquilo, não tem problema. O Palmeiras joga hoje, decide hoje o Verdão. Empatou em 1-1 dentro de casa, não poderia ter empatado dentro de casa. A equipe de Abel Ferreira caiu de produção nos últimos meses. Empatou em 1-1 com o fraco, o horrível time do Cerro Porteño, e hoje joga no Paraguai. Tem que ganhar, ou se empatar, vai para os pentes, como diz aquele outro rapaz lá. O Flamengo e o Cruzeiro decidem hoje também. O primeiro jogo terminou em 1-1, ninguém de ninguém. E hoje, 8:30 da noite, na TV Globo, vai passar o jogão. O vencedor avança direto ou vai para os pentes também. O Corinthians decide amanhã. O Timão empatou em 0-0 com o Rosário Central no jogo de ida. E no jogo de volta agora tem que ganhar. Se empatar também é pente. O goleirão pega pente, mas é bom ganhar. O jogo é amanhã às 20h30. Vamos falar mais sobre isso amanhã, Claudio. E na Comebol, o Mirassol. O Mirassol também está uma draga danada. Decide amanhã. O time paulista empatou em 1-1 com a LDU. E a LDU é um time muito bom. E agora precisa buscar a classificação dentro de casa ou fora de casa. Se empatar, pente, se perder, vai embora. Na Sul-Americana 2026, nós começamos com 6 times também. Cláudio, São Paulo, Atlético Mineiro, Bragantino, Santos, Vasco e o Estrela Solitária, o Botafogo. Hoje, a situação começa a ser definida. Essa situação, o São Paulo já está classificado com a vitória de ontem. O Atlético Mineiro empatou, não, venceu do Bragantino 1-0 e hoje joga contra o mesmo Bragantino dentro de casa para ver quem passa para as quartas de final. O Santos do Neymar venceu o Macará por 2-1 na Vila Belmiro. Joga amanhã para ver lá no Equador, para ver a situação. E o Vasco da Gama empatou em 0-0 com o Olímpia no jogo de ida. O jogo de volta agora será no Paraguai. E vamos também ver se ficar em 0-0, 1-1, 2-2, é pente. Senão o Vascão vai ter que ganhar. E por último, na Sul-Americana, o Botafogo. Coitado do Estrela Solitária. Quem torce o Botafogo tá passando um perrengue danado, porque o Botafogo está numa situação muito complicada, Cláudio. No primeiro jogo, perdeu para o Cienciano por 6-1. Ou seja, o Botafogo precisa ganhar de pelo menos 5-0, ou então para levar para os pênaltis ainda. A situação não está muito fácil, não.
5: Quase impossível. O pessoal do Cerro Porteño está ouvindo o Hora da Notícia, está mandando bom dia para você.
6: Bom dia.
5: Você falou que o pessoal é ruim demais aqui.
6: Não, não é tão ruim isso, não, mas é ruim sim. É muito ruim. Não é tão ruim quanto o São Paulo, mas é um timinho difícil de assistir, viu? Então a situação dos jogos é esse. Nós vamos entrar agora com amanhã e depois é participação do nosso município. A gente vai falar só de campeonato municipal. E na sexta-feira, a promessa é que o poderoso Hulk venha ao vivo aqui na Rádio Caçula falar sobre o esporte no final de semana em Três Lagoas.
5: Inclusive, Neto, eu tenho uma dúvida. Está acontecendo o festival de futebol no final de semana, sábado e domingo, lá no Madrugadão. Mesmo com as festas que estão acontecendo na cidade, vai acontecer os jogos no final de semana?
6: O festival de futebol foi no domingo passado, 10 equipes, sub-11. E agora o Hulk vem com as novidades para a gente na sexta-feira e vai estar aqui falando. Vai ter futebol, vai ter voleibol, vai ter mais esportes em nosso município. Então, na sexta-feira, não perca o resumo do esporte. Por quê? Porque o Hulk vai estar falando sobre o que vai acontecer no final de semana. Jogos, esporte, lazer, tudo de graça. Ah, e também falando em esporte e lazer e brinquedos infláveis e alimentação e tudo, saúde. Não podemos esquecer que no sábado de manhã, das 8 ao meio-dia, Missão Salesiana, ao lado, dentro do polo esportivo.
5: Para você que está em casa aí sentado pensando na vida, ah, acho que eu vou procurar um emprego, mas está com preguiça. Mas sábado tem jeito de conseguir uma vaga assim. Ah, não tenho currículo. Lá o pessoal vai fazer o seu currículo na hora, não
6: na
5: é isso,
6: hora,
5: Neto?
6: Na hora. Então, pessoal, é esporte, é vida, é lazer, saúde. Sábado, falando de esporte que eu tô falando aqui, que o pessoal Sérgio Véu vai estar participando também, Cláudio. Eles têm os brinquedos infláveis. Nesses brinquedos infláveis, eles têm um campinho de futebol, uma cesta de basquete, tiro ao gol, chute ao gol. Então, o Centro Polo Esportivo, o professor Eduardo Milanês, aqui na Orla da Lagoa Maior, ao lado da Rádio Caçula, a partir das 8 horas da manhã até o meio-dia, Missão em Ação.

0: Missão Salesiana, com tudo isso que você falou e muito mais, Cláudio Júnior. E ainda, quem for lá vai concorrer pela caçua. Eu já ganhei algumas camisetas da Missão em Ação e vamos dar um jeito de sortear essas camisetas no dia. Tem que falar, senhora, eu sou do ouvinte da caçula, eu ouço vocês e aí eu vou estar com as camisetas lá, Cláudio.
1: Prêmios de montão tem aqui na Rádio Caçula. Finalizando então, resumo esportivo. Amanhã a gente volta, Neto Júnior.
0: Tudo que nós falamos aqui está em vídeo, está em imagens no site da Caçula, www.radiocacula.com.br. Will, um abraço, boa tarde, até amanhã, meu querido.
1: O Will tá quietinho hoje lá porque ele tá se preparando para a festa do folclore.
2: É, até amanhã.
0: Isso, tá jóia então. Isso vai dar um trabalho na festa do folclore?
1: Vai dar.
0: Bom, pessoal, se Deus assim permitir, amanhã voltamos. Tchau.
1: Grande abraço para você, beijo no seu coração. A gente se vê amanhã às 11 da manhã aqui no Hora da Notícia. Tá chegando ele, Fábio Campos, com Ronda Policial.
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Muito boa tarde, começando Ronda Policial, são 12 horas e 2 minutos, 12 e 2, vamos começando Ronda da Polícia, destacando aqui as ocorrências registradas nas últimas horas. Vamos falar aqui de apreensões, prisões, enfim, vamos destacar as notícias registradas. Meu Deus, tá esquentando, rapaz, e é porque é inverno, hein? Eu, hein, Jesus amado. Meu pai, a mata muito quente, rapaz, tá doido. Meu Deus do céu, todo mundo está doido, é? Vamos falando aqui, deixa eu me abrir a pauta, minha pauta, porque senão como é que faz, como é que eu falo aqui, que nem doido, que nem papagaio, aí não tem jeito. Vamos falar aqui também, referente às ocorrências, vamos por prisões também, tivemos... Rapaz, mas como teve notícia esse final de semana, hein? Eu tava vendo o Rafael porque eu tive que um compromisso, não pude por esses dias aí. Um compromisso, eu estava até agradecer o Rafael Oliveira pelo suporte aí da Ronda Policial. Tive que cumprir alguns compromissos com a minha filha. Mas rapaz, como teve ocorrência, este final de semana foi brincadeira, hein? Foi brincadeira, meu Deus do céu. Muitas ocorrências aí neste final de semana, mortes, né? O pessoal aqui tá animado. Essa Três Lagoas não para, meu amigo. Três Lagoas aqui é diferenciada. Quem não é profissional não entra, não. Em Três Lagoas, marcando aí seus 34 graus. E olha só, a temperatura pode chegar a 36, meu amigo. 36 graus com a mínima de 21. Nossa. E o interessante é que amanhã vai para 31 graus. Hoje, 36. 36 graus. Final de semana aí, uma média aí de 26. Domingão, olha só, domingão. Aí com muito calor, 31 graus também. Tem, domingo já começa mais ou menos. Male, male. Tá? Então, vamos falando aqui referente... muito boa tarde à nossa audiência. A nossa audiência também pelas plataformas digitais. A nossa audiência a todos aí, muito obrigado mesmo, meus amigos. Mesmo. Deixa eu ver aqui o meu amigo Romeuzinho, que tá tudo ok. Tá me perguntando aqui. Somente uns. Oh, caramba. Só deixa eu me perguntar. Oh, pera aí. Ô, meu pai amado, pera aí, deixa eu mandar uma mensagem pro meuzinho aqui. Vamos, aqui, agora sim, agora vamos começar, agora é jogo sério. Vamos começando a Ronda Policial, mandando o nosso alôzinho. Olha, amanhã... vamos falar aqui na Ronda Policial referente, chegou uma reclamação aqui aos estúdios da Caçula referente a um transporte escolar, tá, dos alunos do Batuíra. Inclusive a Toninha já disse a essa reclamação alguns meses atrás, onde persiste aí na falta de prestação de serviço, principalmente para os alunos. Eu conversava com um pai de aluno, o filho dele tem que percorrer uma distância de 60 quilômetros, meu amigo. 60 km. Imagine, você já tem a força de vontade de estudar e estudar mais ainda, com mais assim, as condições, né? Você imagina, você levantar todos os dias. Deve levantar às 4 horas da manhã, né, para pegar um ônibus e para chegar à escola, 60 km, e o ônibus quebrar ainda. Então estamos levantando algumas informações, como já foi levantado, já foi dito aqui no programa da Turinha Campos. Segundo aí os pais de aluno, há uma situação de uma denúncia também do Ministério Público referente à má prestação de serviço da empresa de ônibus que venceu uma licitação e não está prestando ao contento aí o serviço. Então estamos levantando todas as informações e você vai acompanhar aqui no jornalismo da Caçula FM, você vai acompanhar aí no programa da Toninha Campos. Daqui essa pauta é para a Toninha, até porque esse problema foi levantado alguns meses atrás no programa da Toninha. Foi dito aqui, a princípio, sanar o problema, que na época foi um ônibus quebrado, né? Quebrou um ônibus, deu uma repercussão danada aqui, o pessoal falou.
ela disse aqui no programa, e a princípio sanaram o problema, mas só que não sanaram, sanaram temporariamente, não sanaram por inteiro. Ficou manco e agora está voltando aí o problema para esses alunos. 30 alunos em média são transportados, mas eu achei impressionante pela distância, 60 km. Você imagina, seu filho, aqui na faculdade que minha filha percorre um trecho em média de 2 km, eu já fico desesperado, né? 2 km e meio, já fico doido, desesperado, né? Porque se acontecer alguma coisa, já fico preocupado, longe, né? Imagine 60, você tá doido, 60, eu não ia dormir enquanto não chegasse as minhas, não, meu Deus do céu, meu pai. Um abraço para Inês Alves, também a Ana, muito boa tarde, também a Maria, o Cova Mix, meu amigo Cova, muito boa tarde. Vai Corinthians, nada, vai Corinthians, vai para bem longe. Não, brincadeira, não fala isso dos corintianos, não, o pessoal taca os tamancos aqui. Carleandra, Beth Lopes, José Canistro, Acida Canistro lá de Arapuá, um abraço, José Batista, também a Célia, muito boa tarde, Deus abençoe também a toda a sua família, viu, minha amiga? Olha, vamos falando aqui, as ocorrências, oi, o que deu tilt aqui, olha, uma pessoa foi presa aqui pela Getan, com meio quilo de entorpecente, meio quilo, aí no caso de erva de tereré, né? A maconha apreendida pela Getan, aí nesta...

0: Início de madrugada, aí de quarta-feira, às 0h10, aos 10 minutos desta madrugada, largou e já caiu aqui na malha o camarada aqui, no bairro Vila Verde, ali como um ponto de referência, para você situar aí da região, próximo à escola Marlene de Noronha. Então, um jovem, um pequenino aqui de 27 anos. Então, foi um patrulhamento de rotina aqui pela GETAM, então ali pelo bairro Vila Verde, aí no início desta madrugada, resolveram abordar a pessoa que estava perambulando, caminhando, aí sozinho a 0h10 desta madrugada em atitude suspeita. Então ele acabou sendo abordado, os policiais encontraram um tablete, o tamanho do tablete é que eles nos assistem, né? Parecia que o camarada estava passeando na floresta. Um tablete com mais de 538 gramas, mais meio quilo aí, de maconha. Na ocasião aqui, o apontado aí, o suspeito, de 27 anos, ele informou aos policiais que adquiriu o entorpecente de uma pessoa desconhecida, pelo menos ele não caguetou aí o traficante, podemos dizer assim. E segundo o registro policial, ele estava na intenção de vender, porque ele estava à toa mesmo, ele estava perambulando, estava andando, ele estava sem fazer nada, né? Então vamos traficar, não é mesmo? Então na ocasião que ele acabou sendo preso, aí no caso e o material apreendido de entorpecente, 538 gramas aí de maconha, 2,5 aí de maconha, gramas de maconha. Então a ocorrência foi registrada aqui por tráfico de drogas, aí na DEPAC uma pessoa acabou sendo autuada em flagrante delito, tá certo? Então essa ocasião aí acabou sendo registrada pela Polícia Militar. Olha só, temos uma notícia aí, com a minha amiga jornalista, colega que trabalha aqui, a Guta Rufino, foi um projeto de lei agora por parte aí da Comissão aí de Justiça aqui do Mato Grosso do Sul, onde uma proteção aí para os idosos nos cartórios. É até semelhante, porque na semana retrasada, não, no mês passado, eu estive aqui no cartório, mas me deu uma dó de um casal, e aquele casal que mora em fazenda, sabe aquele camarada bem assim, humilde e na sua, e tinha aquela essência a transparência de até mesmo ele acabou sendo assim descuidado, né? Não foi precavido, não tinha aquela malícia, foi aquele camarada mais ingênuo. Eu pude sentir aí na conversa que eu tive com ele, um casal que foi lubridiado, foi enganado por um golpista, inclusive ele mandou pix, ele fez até a transferência no cartório de um imóvel, de um terreno, e na ocasião ele acabou sendo enganado mesmo. Você vê, aí eu falei, não é possível que pessoas caem aí nesse golpe. Mas, infelizmente, algumas pessoas aí, neste caso, esse senhor que não tem tanto acesso à informação, acabou caindo e perdeu aí um terreno por causa de um golpista. E agora também é uma blindagem, podemos dizer assim, às pessoas, principalmente aos idosos, né, que são os mais vulneráveis. Eu costumo dizer que os idosos, sim, são os mais vulneráveis. Não aqueles cavalos de 40 anos, 50 anos, 58, 57. Não é esses cavalos, não. Né? São as pessoas mais idosas, são mais vulneráveis, porque a informação não tem tanta habilidade com a tecnologia. Algumas pessoas, muitas pessoas não têm. Então, aí no caso, vamos saber dessa informação que a Guta Rufino nos traz aí da Assembleia aqui do Mato Grosso do Sul.
1: Boa tarde, Fábio. Boa tarde, ouvintes do Ronda Policial. Atenção famílias e atenção idosos aqui de Três Lagoas e do nosso Mato Grosso do Sul. Um alerta importante vem da Assembleia Legislativa aqui do nosso estado. A Comissão de Constituição e Justiça e Redação, a CCJR, aprovou um projeto que reforça a proteção contra a violência patrimonial e financeira praticada contra pessoas idosas. E olha só. A importância desse assunto. Nem toda violência contra o idoso deixa marcas no corpo. Existe também a violência que mexe com o bolso, mexe com a casa, mexe com os bens e com tudo aquilo que o idoso construiu ao longo de toda uma vida. Esse projeto de lei, número 24 de 2026,

0: Ele prevê medidas preventivas e protetivas no âmbito de serviços notariais de registro aqui do Mato Grosso do Sul. Essa proposta, ela recebeu um parecer favorável e agora segue para a ordem do dia. O alerta é para famílias e principalmente para quem convive com pessoas idosas. Fique de olho em procurações, transferência de bens, movimentações financeiras e outras alterações patrimoniais que possam acontecer sem o devido consentimento do idoso. É preciso proteger quem passou uma vida inteira trabalhando, construindo seu patrimônio. E outra informação, viu? A Constituição analisou 7 projetos também na última quarta-feira e todos receberam pareceres favoráveis. A próxima reunião da comissão está marcada para o dia 2 de setembro. E informação, um alerta de prevenção aí para as famílias de idosos e para os nossos idosos aqui de Três Lagoas e de todo o estado. Porque quando o assunto é proteção ao idoso, todo cuidado é pouco, Fábio. Augusta Rufino, caçula faz parte da sua vida.
1: É, isso aí de fato é verdade, porque eu fui testemunha, eu vi no cartório assim, um casal, mas me deu uma pena, mas assim, mas gente, como é que o estelionatário, ele não quer nem saber, né? Ele só não usa violência, mas usa a expertise para o mal, obviamente. Aí se usasse a expertise aí para o bem, né, que seria muito melhor, mas não usa para o mal, não tá nem aí, arrebenta o idoso, não quer saber se é uma economia da sua vida inteira, né? Para aproveitar agora na melhor idade. E não quer saber se a pessoa tem algum tipo de doença, se passa uma dificuldade, ou financeira, ou enfim. Não quer nem saber. Arrebenta a pessoa no meio. Arrebenta mesmo. E, lamentavelmente, essas pessoas não são punidas. As leis nossas são muito brandas para o estelionatário, para o golpista. A nossa lei é uma piada. É uma piada. A lei pune quem é trabalhador. Se você é o correto, eu, por exemplo, estou respondendo um processo que eu falei aqui de um estelionatário. Que eu falei de uma pessoa que agrediu, aí bateu o carro, atropelou uma pessoa, né? Falei que atropelou, que estava bêbada, mas só que, ó, olha só, que eu exagerei na maneira de falar. A notícia, eu exagerei. Eu falei que a pessoa está dentro do litro. Pô, tá de sacanagem, né? Se a pessoa está com 0,82 miligramas de álcool no sangue, ela não está dentro do litro. Ainda tinha que pagar dois contos. É porque eu exagerei na forma, eu extrapolei. Porra, a pessoa atropelou, atravessou a preferencial, atropelou uma pessoa de moto. A pessoa ficou afastada do trabalho, ficou aí sem trabalhar, sem ter o sustento. Eu disse que a pessoa estava dentro do litro, que de fato estava o motorista, 0,82 miligramas por litro, né? De álcool no sangue, estava com uma cachaça braba na cabeça. Aí eu, como eu exagerei na notícia, eu fui condenado a pagar R$ 2.000. Ó. Esse nosso Brasil é uma piada. Esse nosso Brasil aqui, eu não me conformo como é que os colegas que são de imprensa e a maioria, que na realidade cada um tem seu interesse, a verdade toda é essa, como é que ficam quietos, não, tudo bem, não vão falar nada, não. Convém a situação. Ah, vai pro inferno, rapaz. A pessoa dentro do leito, uma pingaiada, atropelou o cara que atravessou a preferencial, o cara bêbado. A mulher, uma mulher bêbada, né? Eu exagerei aí na notícia. Eu exagerei, não pude falar que ela estava dentro do litro. Eu teria que falar que ela estava com suspeita de embriaguez ao volante, sendo que a abençoada soprou um bafômetro de 0,82 e ainda acha que ela está embriagada? Ainda acha? Você foi autuado em flagrante. Mas por isso que eu falo, quem tem razão é o nosso companheiro Lula, nosso companheiro PSOL, nosso companheiro PT que tem razão. Eu acho. Quem é culpado é o traficante, ele que é vítima do viciado. Quem é culpado é a motorista bêbada que atropelou aí um trabalhador que estava indo para o seu serviço e ele ficou sem trabalhar, ficou na cama com fratura. O motorista bêbado que foi o culpado. Eu também concordo. Esse

0: nosso Brasil baronil. É brincadeira, tá de sacanagem comigo, né? Tá de sacanagem. Fala sério, você que é trabalhador aí? Você que já foi atropelado por um bêbado aí? Você tá de sacanagem, meu. Tá de sacanagem. Vamos rapidinho ao intervalo comercial e voltamos em instantes.
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3: Muito boa tarde, voltamos com a Ronda Policial. Estamos aí com a nossa audiência no TikTok. Muito obrigado à nossa audiência, obrigado a todos. Pessoal, olha, amanhã vai começar a festa do folclore e vamos ter aqui pela Caçula FM. Você tem que participar aqui na programação, tanto aí na Rock 96, na Hora do Cowboy, Valdir Moreira, Toninha Campos, Ronda Policial, A Hora da Notícia. Bom dia aí com a primeira notícia de Três Lagoas, na notícia logo pela manhã com Rafael Oliveira, às 7h30. Vamos sortear aqui você no camarim. Você no camarim com César e Paulinho, né? Tem a programação. O pessoal tem a programação aí, o meu amigo Will. A programação aí da festa folclórica começa amanhã. E aqui também vamos sortear. Para você, meu amigo, vamos fazer uma média aí com a dona patroa. Vamos fazer uma média com as comadres, a dona da pensão. Nós vamos patrocinar você, né, e você vai fazer a média e falar que foi você que vai pagar. Né? Olha só que coisa boa. Ou se não, aquela mulher que quer procurar um namorico, né, um tico-tico no fubá, né, pode também ficar bonitona. Porque é tão legal você ver uma mulher tão bonitona, atraente, assim, né? Legal pra caramba. Aquela mulher que tem aquele perfumão, chama atenção, vai no salão, é legal pra caramba. Minha mulher eu adoro, porque nem sexta. Chega sexta, minha mulher já vai pro salão, minha esposa. E tem que ir pro salão mesmo, tem que arrumar o cabelo, fazer aquela unha, né? Coloca aquelas unhas vermelhas, aquelas unhas cheias das 9 horas lá, né? É legal, eu gosto. Eu gosto de ver minha mulher bonitona. Né? Agora, besta daqueles idiotas, fala assim, ah não, você não vai no salão, ah não, você não pode usar tal roupa, ah não, você não pode, a grama do vizinho é mais bonita que a minha. Ah, vai pro inferno também, seu lazarento. Tem que arrumar a mulher. A mulher tem que ganhar o salário dela pra ela ganhar, trabalhar e gastar com ela. O homem da casa tem que ser homem e pagar as contas, isso aí que tem que fazer. Paga conta de fio, paga luz, não faz mais de obrigação. Mulher, você que submete ao marido pagar arroz e feijão pra você e luz, minha amiga, se você trabalha e não consegue pagar arroz, feijão e luz, mete o pé na bica aí desse

0: Esse lazarento tá contigo, hein? Que esse... que é isso? Ó, vamos falar coisa boa aqui. Aí nós vamos sortear pelo Salão MG um penteado bonitão pras mulheres, fazer aquele penteado, aquela escova, aquele negócio todo, ficar bem bonitona. Você vai agendar um horário, o Will aqui vai acompanhar, ele vai, vou te orientar aí com o pessoal lá da MG Salão, aqui na Circular da Lagoa, próximo aqui a Caçula FM, da minha amiga Fernanda Carrato, também da Michelle Meneghel, também lá do Luxo Hair. Aí vai ter também um penteadão bonito, né? Com make, como é que vai falar maquiagem lá? Make? Fala aí, você que sabe disso aí, fala aí. Você que... Make?
1: Make, eu... Fábio.
0: Hã?
1: Make.
0: Make, né? O Will sabe essas coisas aí. O Will é enjoado com as coisas, que sabe, ele que mexe com isso aí tudo. Bom, vamos sortear aqui. Na Toninha Campos, aí já determinou como é que vai ser o critério? Ou se já determinaram aí, você que tá por dentro aí? Ou vai ser sorteio, a pessoa vai ter que mandar WhatsApp, tem que mandar um tipo, tem que mandar um WhatsApp para o 99149-8282. E participar nas redes sociais
1: isso,
0: também.
1: Isso, vai ser pelo nosso WhatsApp.
0: WhatsApp. Isso. Então, ó, você participa aí também pelo TikTok, @rondapolicialoficial. Mande aí um WhatsApp aí para o 67991498282. Você coloca lá, ouvinte, joga promoção aí. Por exemplo, ó, joga promoção na tela, quem que nos assiste, Will. Joga na tela aí, por favor. A programação na tela. Então, aí você coloca assim, manda o WhatsApp 91498282. Aí você vai colocar assim, ouvinte César e Paulinho. Então, nós sabemos aí que você vai no dia 20, amanhã, na Esplanada NOB, aqueles que nos escutam. Aí você vai ver o César e Paulinho, dia 20. Então, a gente vai sortear pro dia 20. Ah, eu quero ir no jeito moleque, sexta-feira, sextou. E de quinta eu vou trabalhar, não vai dar. Então, sexta, ouvinte, jeito moleque e seu nome completo, tá? Porque a gente também não vai adivinhar seu nome, né? E no caso, ah, eu só posso ir dia 22 no IRA. Ah, então no IRA. Ouvinte, IRA. IRA é pra passear no camarim. É dia 23, que vamos ter um showzaço, hein? Da Maria Fagundes. Né? Você já conversou com a Maria Fagundes? Tá, o Will já está alinhando com o pessoal da equipe da Maria Fagundes. Ela mandou até um vídeo aqui, né, pra Toninha, né, pra rádio, né? Você tem um vídeo aí? Eu achei bacana pra caramba aquele vídeo que ela gravou. Você tem aí? O Will tá vendo, você acha o vídeo aí? Que a Mariana Fagundes gravou, né, do peão lá, tatuagem, tá na moda essa música aí, tá estourada, né, no Brasil inteiro. E ela mandou até um vídeo aqui, tá? Eu também acho, Lindoval, não existe mulher feia, existe sem dinheiro. Cara, eu acho um absurdo o lazarento do abençoado marido não querer que a mulher coloque uma roupa bonita, não querer que passe batom. Eu acho um absurdo isso aí, cara. Eu fico louco.
2: Oi,
0: cara.
2: Gente, aqui é a Mariana Fagundes. Eu quero mandar um beijo especial pra toda a galera da Rádio Caçula. E um abraço enorme pra querida Toninha Campos. Ó, um beijo. Olha só, estou muito feliz, tá? Que agora em agosto eu vou estar em Três Lagoas, participando da festa do folclore. Vai ser uma festa linda. Eu espero encontrar todos vocês por lá, tá bom? Beijão da Mari. Pião todo tatuado.
0: Tá estourado essa música, hein? Vamos ver. Ah, o Sérgio Paulinho também gravou? Que legal.
3: Oi, pessoal. Gente amiga de Três Lagoas.
4: Mato Grosso do Sul.
3: Estamos aqui na Caçula FM com a Toninha e toda a equipe. Aqui, mandando um abraço do César e Paulinho a todos vocês. E dizendo que estaremos aí em Três Lagoas.
4: Dia 20 de agosto.
3: É a 36ª Festa do Folclore, hein?
4: Festa maravilhosa.
3: Venha cantar com a gente. Um abraço do César a todos.
4: Um beijo do Paulinho.
3: E chique no último, hein, gente? Vem cantar com nós.
4: 20 de agosto.
0: Olha, pessoal, eu tive o prazer, quando eles vieram aqui, de conhecer o César e o Paulinho. Pessoal, que pessoas espetaculares. Que ser humano espetacular. Na época, quando eles vieram aqui, nós fizemos até um churrasco no nosso sítio lá. Mas, rapaz, aí veio o Joarô do Betim, o Marco Aurélio e o Paulo Sérgio também vieram na época. Mas, meu Deus do céu, eu achei que o mundo ia acabar, rapaz. Eu falei, meu Jesus amado. Eu achei que eu falei, pronto, nós vamos embora agora. Não vai chegar mais aos 30 anos, não. Eu tinha menos de 30 anos na época, né? Não, eu tinha uns 32 por aí. Mas que, pô, o César, então, rapaz, o César é espetacular. César é espetacular. Um abraço aí também, minha amiga Cida Medeiros. Vamos concorrendo aí. Vamos mandando o seu alôzinho, minha amiga Cida. A Dirce também, ligadinhos na Ronda Policial. Então, pessoal, nós vamos sortear aqui do MG, né, Salão, na sexta-feira na Ronda Policial. Tá? Pra você, mulher, ficar bonitona.

0: Ou amanhã a gente sorteia, a gente vê. Amanhã ou hoje. Mas você manda lá. Ouvinte Honda César Paulinho. Ouvinte Honda Jeito Moleque. Ouvinte Honda Mariana, né? Se você manda aí seu nome completo. Você especifica ouvinte qual programa? Ouvinte Toninha Campos. Ouvinte Hora do Cowboy. Ouvinte Honda Policial. Jeito Moleque, para saber qual você quer ir, tá? Para a gente saber, a gente balizar aqui qual você quer assistir e qual dia que você pode ir. Porque quinta vez você não pode ir, mas na sexta você vai, né? Ou vice-versa. Você pode ir na quinta, mas não pode ir na sexta. Eu talvez esteja plantando no sábado, né? Vai lá saber. Aqui vamos falando da Honda da Polícia. Vamos destacando aqui mais notícias aqui pela Honda Policial, onde o tático acabou apreendendo 51 quilos de maconha. Quatro pessoas foram presas. O tático estava ali pela rua Abílio Siqueira Campos, ali próximo ao condomínio Orestinho, na frente ali do condomínio Alexander. Pô, vocês montaram um B.O. nesse condomínio Alexander aqui. O princípio do condomínio ali do pessoal do Orestinho, ali no, logo no início do Novo Oeste, eu não sei qual o primeiro bloco ali. Aqueles primeiros não tá dando tanto B.O., mas esses blocos aqui por último, aqui, esse Alexander, meu pai amado, só Jesus, hein? Coitado daqueles trabalhador que levanta de madrugada. Coitados das minhas amigas diaristas, que tem que levantar, ralar cedo pra caramba e vai ter aqueles perturbados, aqueles à toa. Nos últimos blocos aí do Novo Oeste, tá duro, hein, rapaz? Esse condomínio Alexandre é um deles aqui. O pessoal que mora aí, coitado. Minha benção aí, a benção de papai do céu pra vocês aí. Porque, Jesus, tá difícil, hein? Os nós viciados aí, tá difícil. Bom, aí foi patrulhamento pelo Novo Oeste, onde a denúncia foi muito importante aí para a Polícia Militar. O tático, aí com apoio aí, solicitaram o apoio da Rádio Patrulha, fizeram abordagem em dois veículos em atitude suspeita. Foram abordados aí um veículo Gol, de cor branca, e um HB20, né? Um Hyundai e um HB20. Um HB20, então, durante essa abordagem, no HB20 foi localizado 51 tabletes de maconha, totalizando aí 51 quilos de entorpecente. Então, os quatro abordados confirmaram ter conhecimento da existência da droga e relataram que estava realizando o transporte do entorpecente. Iriam levar a droga para a cidade de Campo Grande, a cidade morena, capital sul mato-grossense, com destino final. Então, segundo o relato ainda, cada um dos quatro aí receberia uma quantia em dinheiro, foi dado voz de prisão. Então, tudo molecado aqui, ó as idades, 20, 27, 32 e 36 anos. 51 quilos de entorpecente, aí foi apreendido, aí encaminhado para a DEPAC, e o pessoal abraçou aí um flagrantão aí da Polícia Militar. Meu Jesus amado, não vai cestar aí na festa do folclore, né? Não vai cestar. O pessoal já tá mandando mensagem aí, Will? Do WhatsApp aí? Já tá mandando? Ó, que legal. O pessoal já tá mandando já. Já? Fala aí. Quem tá mandando? Fala aí pra nós. Não coloca na tela, não. O pessoal não vai divulgar o telefone do pessoal. Só não coloca na tela pra preservar o telefone da galera.
1: Não, beleza. Fábio, já tem participação por aqui, ó. A Adriana tá ligadinha, tá querendo participar pro camarim. A Leila também e a Márcia Amaral também. Tá animada.
0: O pessoal tá animado. Olha, é bom. As mulheres têm que ficar tudo bonita aí. E você que tá bonito tem que ficar pro marido. O marido faz a média com a mulher, né? Faz a média, fala, vou pagar um salão no Luxo Hair, vou pagar um salão no MG, só salão chicoso, filho. Aqui salão chique night é com nós mesmo, né? Com nós mesmo. E tem que levar a mulher pra ir no salão. E você, mulher, vai ficar bonito pro seu marido. Se você não tem namorado, você vai procurar um tico-tico no fubá, um namorico, uns beijinhos na boca lá, enfim. Você vai aproveitar aí o bailão e o pau vai cair. Foi. Ih, chegou quinta-feira, meu pai amado, Jesus. Amanhã, Deus me livre, 36 graus hoje aqui em Três Lagoas, Mato Grosso do Sul. Vamos rapidinho ao intervalo comercial e voltamos em instantes.
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6: Voltamos com a Ronda Policial, são 12 horas e 35 minutos. Edna, um abração, minha amiga Edna. É, meu amigo Lindoval, ele falou que não vai nenhum dia no folclore, porque precisa dos amigos do Pé Preto. Eita, lasqueira. Jesus, amarelo.

lá com o Batman e a situação toda. Ah, Maria, vem aquela luz do Batman, o homem da capa preta, Jesus, aí complica mais ainda. É a mesma coisa quando você é abordado pela polícia militar, você vira para o policial cheio de razão. Ah, que eu sou filho de Toninha Campos, eu sou filho da Rádio Cassino. Sabe o que você tá falando? Rapaz, isso aí, você fala, não. Então, se ele falar não, você vaza. Se ele falar sei, você fala, que azar meu. Porque você pede para ser preso mais rápido. Se você faz esse argumento, você sabe o que você tá falando? Quer dar uma carteirada? Aí, meu amigo, aí você é preso mais rápido. O Jander, um abração, meu amigo, a Dirce, aqui o rapaz de Água Clara, aqui, quem tá assim na Água Clara, Água Clara, meu Deus do céu. Um abraço também aqui para a Regina, aqui para o Pedreiro Marcão, no Guanabara, Marcão do céu. Se nesse sol é na Muranga, 36 graus, meu amigo, Ave Maria, Cida Medeiros, deixa eu ver aqui, Água Clara. Em Minas Gerais, a Cida Medeiros, não, é aquela um salão do MG, ó, Minas Gerais, tô viajando aqui, tô usando tóxico, é MG, salão MG. Cida aqui, quem falou aqui que é Água Clara, meu amigo? Deixa eu me achar, aqui ó, Regina Guanabara, aqui ó, o Adalto Silva lá na cidade de Água Clara, muito obrigado. Aí a nossa audiência em Água Clara. Olha, uma mulher que acabou sendo presa com drogas na parte íntima, tentou entrar no presídio aqui ó. Conforme o boletim de ocorrência, a senhorita aqui, Aline Alves Souza, ela que seria a visitante, ela estava na condição de visitar um custodiado, o preso, aí o Maurílio Alves da Silva. E quando ela foi entrar no presídio, aí os policiais penais aí fizeram a vistoria, as mulheres ali e tal, foi submetida a uma vistoria e no caso também foi submetida aquele a grosso modo falando, um raio-x, que fosse passo, tipo um raio-x aqui do aparelho, que é um raio-x, é espetacular, né? Literalmente, é um raio-x, o body scan, né? É literalmente um raio-x. Então, pôde constatar indícios de entorpecente na parte íntima, aí, no caso. Foi identificado indícios, aí, e no caso, o pessoal foi fazer uma busca mais, assim, minuciosa, e foi localizada nas partes íntimas, aí o entorpecente, ela estava tentando entrar com esse entorpecente, é que eles nos assistem, 73 gramas, caramba do céu, bastante, hein? Então, no caso, aí foi tomar todas as medidas, aí, no caso, cabíveis aí pro tráfico de drogas, meu pai amado, tinha droga com força, hein? Jesus amado. 73 gramas de maconha. Não, 73 gramas de maconha e mais 48 gramas também. Rapaz, o que é isso, meu irmão? Minha amiga, Deus me livre. Jesus amado. Né? Que é isso, hein, pai? Tá só na fé. Olha, a Polícia Rodoviária Federal acabou aí realizando uma escolta de emergência, tá? Olha só que tem ocorrências aqui de tudo quanto é jeito, né? De tráfico, tem ocorrências aí de descaminho. E olha só que ocorrência bacana essa. Transporte de órgãos captados aqui em Três Lagoas. Ó, a PRF, aí com deslocamento de helicóptero, um deslocamento aéreo da equipe médica de Campo Grande, né, deslocaram até o aeroporto de Andradina, aqui no interior paulista, 40 km daqui. E no caso, a PRF conduziu os profissionais numa escolta de emergência aqui para Três Lagoas, aí para um procedimento de captação de órgãos. Durante a operação foram captados 2 rins e 1 fígado, e serão destinados aí para os pacientes que estavam na fila aí do transplante, de aguardo. Olha só que bacana pra caramba. 2 rins e 1 fígado. Então houve a conclusão do procedimento. Os PRFs realizaram uma nova escolta, garantindo aí o deslocamento da equipe médica para retorno aí para o aeroporto de Andradina. De lá os profissionais seguiram o transporte até Campo Grande. Então a cidade... Aí Mato Grossense, capital aí Morena, cidade Morena aqui, Campo Grande, né? E no caso, deslocamento até o hospital
da Santa Casa, onde foi realizado

o procedimento de transplante. Transplante. O transporte dos órgãos para o transplante depende de uma operação coordenada e rápida aí para a coleta aí do material. Precisa, obviamente, aí um período para chegar até a unidade. Então, no caso, bem bacana, que ocorrência legal pra caramba aconteceu aí, envolvendo uma equipe policial, uma força policial aí, também uma força aí da equipe médica, tanto aí de Campo Grande, os médicos aí que vieram no transporte aéreo, né, e também os médicos aqui de Três Lagoas também. Tem que ter uma junção, um empenho, um ditoso, tem que ter uma sincronia bem legal. O único doador pode beneficiar de você doando um órgão, só para você ter uma ideia, por isso que é legal. Eu, por exemplo, eu declarei no meu IG que eu quero ser doador de órgãos. Porque olha só, olha um detalhe aqui, ó. Uma pessoa, você doando, você pode beneficiar até 8 pessoas. Você pode ajudar a salvar vidas, aí pelo menos até 8 pessoas. No meu eu declarei doador de órgãos, tanto aí com o meu IG que eu, o novo que eu fiz, né, na CNH também já declarei, né, na CNH, então eu sou doador de órgãos, que é muito importante aí, né, porque depois que você morrer, pelo menos você ajuda alguém, né, meu amigo, você vai para, ou você vai lá para a cidade, a terrinha do Papai do Céu, ou você vai lá para a terra do chifrudo, do capeta, do Lucifer, né, eu acredito que eu vou para a terrinha do papai, então deixa os órgãos aqui, para onde você vai não interessa, então deixa os órgãos para alguém de bem aqui, né. Então, que legal, uma ocorrência muito bacana mesmo, tá? Bem legal essa notícia aqui. Um abraço aqui para o pessoal no arroba Ronda Policial Oficial, também aqui a Tayane Dias, um abraço ao Álvaro, Elisângela, o Leandro Moraes, muito obrigado a toda a nossa audiência. Obrigado aí às nossas 13.400 curtidas aqui pelo TikTok, um abraço a todos aí, também aqueles que nos escutam, principalmente aí os trabalhadores da construção civil. Olha, meu amigo, quem trabalha na construção civil, quem trabalha de varredor de rua, gari, pessoal que faz essa manutenção na pavimentação asfalto aqui, olha, tem que ser valorizado pra caramba, viu? Porque, ó, não é fácil trabalhar. Já precisa bater laje agora? É, o serviço é muito caro, a diária do pedreiro é 200 conto. É, então vai bater laje lá, ô abençoado, vai bater laje, vai bater massa lá, né? Ah, minha diária que eu pago 200 para limpar minha casa tá muito alta. Vai limpar você então, infeliz. Não paga então, vai limpar. Vai você. Tá reclamando? Pega a mão na massa lá e mete bala lá. Vai tomar banho na sua mão de vaca danada. Olha, um animal, um cão, invadiu uma residência e atacou um menininho de 5 anos. Fato esse que aconteceu, olha só, em Santa Rita do Pardo. Um garotinho de apenas 5 anos de idade ficou ferido após ser atacado por esse animal, bem no centro da cidade, bem no centro de Santa Rita do Pardo. Né? Foi por volta aí das 20 horas, no quintal da residência de uma família, ali pela rua Laurentino de Oliveira. Então, de acordo aí com informações da mãe do garotinho, a criança estava no quintal. Imagina você, com uma criança no quintal, na sua casa. Um cão aí de médio porte, né, conseguiu pular a divisa do imóvel, que é a cerca lá, e avançou no menino, onde mordeu no braço direito do garotinho. A mãe contou que o animal já havia entrado no terreno em outras situações anteriores, saltando também aquela cerca de madeira, né, que divide a propriedade. Então, após o ataque, a criança foi socorrida à Santa Casa de Santa Rita do Pardo, né, bem próximo aqui a Bataguaçu, Brasilândia. O menino passou para avaliação médica, recebeu curativos, né, onde teve lesões e posteriormente foi liberado após o procedimento médico aí. Então, conforme informações de uma testemunha que presenciaram a ocorrência, no caso, quem seria possível tutora, proprietário do cão, residiria na rua Jorge Alves Rodrigues, próximo ali. A mãe do menino esteve no endereço para buscar esclarecimentos, foi até bem próximo ali, a segundo seria o proprietário do animal, o tutor, né, mas não encontrou nenhum morador. Então, no caso, a equipe policial foi acionada para registrar o boletim de ocorrência na omissão da cautela da guarda ou condução de animais. Né, então, foi registrado um boletim de ocorrência que sirva de alerta, você abestalhado aí, que eu estou vendo direto aqui, na Circular da Lagoa, todo final de tarde o cara passeando com o animal. Ah, é pitbull, é rottweiler. Ah, e no

0: Faz mal não, é mansinho. Ah, eu já tive Rottweiler, só não tive Pitbull. O Rottweiler, eu tive um Rottweiler que pesava 60 quilos. Na ocasião aqui, pode ser criado da mais forma doce possível. Aí, amado, pode ter criado com champanhe lá, com, né? Que negócio todo. Mas o instinto dele já é mais assim, agressivo. Não o instinto de um cachorro, por exemplo, que eu tenho minha Shih Tzu. Hoje eu não tenho cachorro grande, eu tenho um Shih Tzu e um Lhasa. Minha Shih Tzu lá, coitada, o pessoal leva, acho que se colocar debaixo do braço e levar embora, eu não vou nem ficar sabendo, porque a bichinha é boazinha pra caramba. Então o instinto animal já é diferente. Uma Shih Tzu com um Rottweiler, com um Pitbull. É aqueles cachorros que é bonzinho, mas não enche o saco deles não. Se sentir ameaçado, eles atacam. Qualquer cão, tanto o Shih Tzu também. Mas só que a violência e a agressividade de um Rottweiler é bem maior. E a pancada, né? De uma tonelada, a mordida de um Rottweiler é de uma tonelada, meu amigo. Arranca seu braço fora aí. É uma mordida de jacaré, né? Que é isso? Deu uma leve. Isso aí, uma mordida. Eu tinha um pedaço de 60 aqui, chamava Chope. Né? Mas, bicho, parecia um urso. Tá louco, eu, hein, Jesus. Olha, vamos rapidinho intervalo. Ui, aqui já passou o sinal. Rapidinho intervalo comercial. E voltamos em 2 minutos.
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1: Voltamos com a Ronda Policial, são 12 horas e 51 minutos, 12h51. Um abraço aí para o pessoal nas nossas plataformas digitais, um abração à Regina, ao Edipo, à Edna, à Tânia Conceição, muito obrigado a toda a nossa audiência, a Cristiane Santos, Cida Medeiros, aí o pessoal querendo participar do sorteio, aí o Marcão do Guanabara, o Pedreiro, no batente, batendo massa aí, mandando a pedrada, pazada em todo mundo, a colher, vai, todo mundo aqui vai entrar na dança. O pessoal não trabalhar não, o Marcão chega o aço lá. Olha, vamos falando aqui, referente a um caso aqui da Polícia Rodoviária Federal, acabou apreendendo uma quantidade de droga considerável aqui, 4 toneladas e meia em menos de 24 horas aqui em Mato Grosso do Sul, meu amigo. Ô louco, é droga com força, né? Foi nesta madrugada, aí no caso os policiais federais apreenderam 4,5 toneladas, 4 toneladas e meia, no caso, em menos de 24 horas aqui no estado de Mato Grosso, é rota do tráfico aqui. Então foi o fato esse na BR-060 em Campo Grande, os agentes realizaram abordagem um Fiat Toro, né, onde ele realizou uma infração de trânsito, uma ultrapassagem proibida, que chamou a atenção dos PRF. Olha só, uma ultrapassagem de trânsito, né? Onde teve início uma abordagem, mas empreendeu fuga e foi por alguns quilômetros, mas acabou sendo abordado, foi alcançado e preso. Na busca, aí, os agentes da PRF constataram que o carroceria e tanto aí a parte aí do passageiro ali no compartimento do banco traseiro está lotado de entorpecente, né? Ele tinha um pego a droga em Pedro Juan Cabaleiro, né? E no caso estava com destino aí a Campo Grande. Então o Fiat Toro, ele estava também com placas falsas, seria registrado aí um BO de furto, né? De furto na cidade mineira e Garapé, Minas Gerais, e o veículo foi apreendido, os traficantes presos. E no caso, parte aí do trabalho aí dessa força, que abrange a PRF em 12 municípios aqui do Mato Grosso do Sul, uma faixa de fronteira, ó, 143 km, que é isso, metros quadrados, 143 mil metros quadrados, não km, mil metros quadrados. Então 4 toneladas e meia de entorpecentes, uma pancada só, foi apreendido. Então, no caso, aí no interior também do estado, também houve apreensões durante uma fiscalização no trecho que dá 376 em Viema, né? Foi apreendido também mais entorpecente. No caso, na terça e quarta-feira, 4 toneladas e meia. Que é isso, hein? Uma pancada só apreendida aí, mais entorpecente. É droga. Você prende, pô, não acaba, né? Aprende, não acaba mais. A Polícia Civil, juntamente com a Polícia Rodoviária Federal, a PRF, apreenderam 41 quilos de haxixe aqui em Três Lagoas. E no caso, o DENAR, a PRF, apreendeu 41 quilos e 400 gramas de haxixe escondidos aqui num veículo Fastback, né, aqui na 262. Aí, na ocasião, a operação também com apoio do Ministério Público, no caso, o DENAR, já tinha conhecimento de denúncias, abordaram esse veículo. Olha só que droga, o cara colocou no para-choque, né? Aqueles que nos assistem, colocou no para-choque. Joga na tela aí, Will, por gentileza. Um para-choque para tentar esconder. E o para-choque do Fastback é bem grandão, né? E o motorista de 44 anos estava acompanhado da esposa e dois filhos menores de idade. Segundo a esposa, não tinha conhecimento, então ela não foi presa. O marido que assumiu a bronca, a mulher, coitada, mesmo com os filhos, né? Coloca os fins na rodada aí. Que coisa lamentável. Lamentável mesmo. Então, essas foram as ocorrências aí destas últimas horas. Olha, eu queria lamentar e deixar os meus sentimentos. Aí o Tito Mancini também faleceu hoje, rapaz. Tito. Rapaz, o Tito Mancini é um cara novão, um cara, né? Pô, saudade. De repente, eu liguei para um amigo meu e falei assim: meus sentimentos ao Christian, filho do Christian, a família. Esse é o Sabatini. Mas o Tito faleceu hoje, Tito Mancini, que um amigo meu falou: tô aqui no velório do Tito Mancini. Eu falei: qual é o Tito Mancini? O Mancini. Eu falei: qual? O Tito. Falei: ô louco. Mas eu falei, rapaz, eu ia fortar um título no sentimento. Aí o meu amigo Christian Massini, estudei com o Christian em Lins, na Odonto, né? Ele fazia Odonto em Lins, fazia cursinho. E meus sentimentos mesmo para a família do Tito, meus sentimentos aí para o policial militar aí, o meu amigo, que eu até joga na tela aí, por gentileza, o Sabatini, né? O Sabatini também acabou falecendo. Puxa vida, rapaz, pessoal, tanta gente boa. O Sabatini é das antigas, né? Eu lembro do Sabatini quando é Fábio Sabatini também, né? É Sabatini, Fábio Sabatini. Ele estava na militar, na PMA, né? Na militar, por último agora, né? Faleceu com 62 anos, novo pra caramba, novo pra caramba. Eu lembro do Sabatini, vixe, o Sabatini das antigonas, Sabatini, Franco, Couto, que mais? O Jota Corrêa, Jonivan, tudo das antigonas, né? E tinha até no quartel, que já era antigo, já que faleceu, o Cocão, né? O policial militar, que é carinhosamente chamado de Cocão. O pessoal gostava muito. O Sabatini das antigas, sentimentos também para a família. Eu não estava em Três Lagoas quando tomei conhecimento que ele faleceu. Né? Gente, o pessoal, tudo gente boa, né, pai? O pessoal vai tudo... Que coisa de louco, tem hora que você assusta, né? Tem hora que você assusta. Sentimentos aí para a família. Só deixando registrado aqui que ele ingressou na Polícia Militar, o Fábio Sabatini, 1º de junho da turma do início dos anos 90, né? E até maio de 2001, ele começou a passar a integrar agora a Polícia Militar Ambiental. Eu lembro do Sabatini das antigonas mesmo, né? Eu era motorista do saudoso Will Salaman. Né? O Solamar me ensinou boa parte, aí fazer parte policial, aprendi bastante também com Ademir Firmino. Então, olha, essa galera aí é das antigonas, gente boa pra caramba, viu, pessoal? Gente boa, um abraço pra todo mundo aí. Vamos chegando ao final aqui da Ronda Policial, né? Voltamos amanhã, né? Com a Patinha na Cozinha. Amanhã teremos sorteios aqui pela programação da Caçula FM para deixar as mulheres charmosas, bonitonas, com um penteadão muito bacana. Né? Você faça média aí com a dona patroa na sua casa. E você, dona comadre, que não tem aí o seu cobertor de orelha, pode ganhar aí um abraço, aí um tico-tico no fubá, um beijinho, um cafuné. Ou se não se divertir, tem muita mulher também que não vai atrás de homem, vai pra se divertir, vai pra tocar o bailão, o forró, né? E também tô aqui homem saco.
2: Ô Fábio, alguns nomes que já deixaram aqui, já deixei registrado, tá? Que tá concorrendo pra amanhã.
1: Beleza.
2: Tá?
1: Então já vai estar concorrendo aí, tá? 67-99149-8282. Então você, minha amiga, aí envia assim, ouvinte... Toninha Campos, César Paulinho, meu nome é X, aí coloca seu nome, viu? O abençoado, abençoada, coloca o nome aí da comadre aí, né? Porque também nós não vai adivinhar, né? Como é que chama sua mulher, né? Então coloca o nome aí. Quanto mais você ficar ali e mandar, vai concorrer. Aí vai ser um sorteador aí automático, o Romeuzinho já vai separar isso aí. Aí vai ficar ele e o Will encarregados aí, tá? Eles que vão fazer essa parte artística aí. Gente, chegamos ao final da Ronda Policial, 12 horas e 54 minutos, agora aí Rock 96 com a Guta Rufino, tenham todos uma ótima tarde, hoje tem também a companhia do Cowboy, Valdir Moreira, nesta tarde gostosa aqui em Três Lagoas. E amanhã chegando aí com a Patinha na Cozinha, sorteios e forró à noite, forró é lá no, na festa do folclore. Tchau gente, um forte abraço a todos.
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3: Boa tarde. Agora é 1:03. Eu sou o Gustavo Fino e esse é o Rock 96, aqui da Caçula FM. Sejam todos muito bem-vindos a essa tarde e vamos animar. Quarta-feira aí, olha, dia 19 de agosto. Vamos animar porque tem muito som pra rolar por aqui. Você que tá no carro, em casa, você que tá aí curtindo a gente do seu trabalho, do comércio. Seja muito bem-vindo, uma excelente tarde a você. Nosso WhatsApp é o 679-9149-8282, porque aqui o ouvinte participa, ele deixa recado, ele manda mensagem, ele pede música também, viu? E já chegou gente por aqui, olha só o Guga. Boa tarde. Boa tarde, Guga. Tá ligadinho, né? Programação mudou, era no horário da noite, você já pegou que mudou, né? Agora o Rock 96 é das 13 às 15 horas de segunda a sexta-feira aqui, viu? Então você fica ligado, porque é uma programação alternativa, vai rolar na sua rádio, na 96.9, durante o período da tarde, da 1 às 3 de segunda a sexta-feira. E vamos começar com tudo? Vamos começar com o clássico do rock nacional aí? Raimundos com Mulher de Fases.

É isso aí, a gente acabou de curtir Raimundos, Paralamas do Sucesso e Evanescence aqui na Rock 96. E tem participação de ouvinte, viu? A gente tá com o Felipe, o Fefe aqui. Ana Lelis também participando da nossa programação. Mais uma vez agradecer ao Guga pela mensagem aqui. Muito boa tarde pra vocês, viu? E você que tá nos ouvindo pode participar também. 679-9149-8282. E agora eu vou atender pedidos. O Fefe, lá da Europa Ferragem, está acompanhando a programação junto com os amigos. Eu quero mandar um grande abraço, ele que sempre participa aqui com a gente. E ele pediu uma música, olha só, ele mandou pra mim assim, olha. Eu quero ouvir aquela música, avião sem asa, fogueira sem brasa, sou eu assim sem você. Pois então, essa é a versão da Adriana Calcanhoto, Fico Assim Sem Você.

0: Olha só essa, Fefe, até eu curti aqui, viu? Fazia tempo que eu não ouvia essa música, eu não ouvia essa versão também. Tem a do Claudinho Buchecha, que é uma das mais conhecidas. Mas é isso aí, eu adoro a participação de vocês por isso. O programa fica com muito mais vida, fica muito mais animado. Então participa, gente. 679-9149-8282. Já já eu tô de volta com muito mais música pra alegrar a sua tarde de quarta-feira, meio de semana. Olha só, a gente já tá no meio da semana e essa semana tem festa do folclore, né? Inclusive, vai ter show do Ira no sábado, dia 22, e eu estou ansiosíssima. Faz muito tempo que eu não escuto o Nazi tocar ao vivo, viu? Então fica comigo, já já eu trago mais informações pra vocês e a gente vai curtir muito mais música. 96,
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0: É isso aí, essa é a Rock 96. A gente tá de volta do intervalo com aquele som que tem cheiro dos anos 2000, viu? E se você viveu a época dos CDs, dos clipes da MTV e do rock alternativo, você vai reconhecer essa música na hora. Em 2004, The Killers chegava do Hot Fuzz e fazia Somebody Told Me virar um daqueles hinos que até hoje dão vontade de aumentar o volume. E é isso que eu vou fazer daqui e eu recomendo que você faça daí também, viu? Então bora matar a saudade dos anos 2000? Rock 96, The Killer, Somebody Told Me.

0: Agradecendo aí a participação de Tânia Conceição, Ana Lelis, Guga, Cleonice, Fátima, José da Silva. Todos vocês estão acompanhando a nossa programação. Muito boa tarde. E para você que está aí no carro, para você que está aí no comércio, que acabou de ligar, acabou de sintonizar aqui na 96.9, na Caçula FM, esse é o Rock 96. Eu sou Augusta Rufino. Seja muito bem-vindo até às 3 da tarde. Você vai estar aqui comigo, curtindo o melhor do som alternativo durante a nossa programação, viu? A gente acabou de curtir agora The Killers, Green Day, Tijuana, Foo Fighters e Charlie Brown. Uma maravilha esse bloco, né? O próximo promete também, viu? Então fica sintonizado, fica ligado. Já já tô de volta. 96,
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5: Caçula 1,43.
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5: É isso aí, eu tô de volta aqui e nós vamos agora curtir uma programação mais animada possível. A gente vai começar com um rock internacional aí, olha, um som pra você animar sua tarde de quarta-feira durante a nossa programação da Rock 96, que vai até às 3 da tarde, de segunda a sexta-feira. A gente vai ouvir agora Your Love.

É isso aí, de volta aqui com a nossa programação. Quero mandar um alô pro Oni Lobato, que tá acompanhando. Olha só, muito obrigada pela sua participação, viu? E ele pediu aqui, toca Pitty na sua estante. Essa vai pra você, meu amigo.

É isso aí, na sua estante acabou de tocar aqui com o Pete. Agora intervalo na Rock 96 e eu volto já já. Fica por aí porque ainda tem muito rock pra rolar, viu? E você também pode participar. Manda sua mensagem pelo WhatsApp 679-9149-8282. Ainda tem mais metade do programa pra rolar por aqui, viu? Já já notícia, hein?

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E direto da redação da Rádio Caçula, o site radiocaçula.com.br, o nosso portal de notícias, aqui da 96.9, hoje é dia da fotografia. E a gente prestou uma homenagem, um olhar de quem transforma momentos e histórias, uma matéria escrita aí pelo Cláudio Júnior, nosso editor aí da redação da Rádio Caçula. Porque hoje, dia 19 de agosto, a Rádio Caçula presta uma homenagem a todos os profissionais que têm a missão de registrar momentos, pessoas, acontecimentos e que ajudou a contar histórias de uma cidade, de uma comunidade e de um país através da fotografia. Com talento, sensibilidade e dedicação, o fotógrafo transforma um instante em uma lembrança que pode permanecer para sempre. Em Três Lagoas, a nossa homenagem especial vai para o nosso fotógrafo Claudinho Pereira, nosso colunista social aqui da Rádio Caçula, que através de suas lentes ele registra as festas, os eventos, as personalidades e os momentos mais importantes da sociedade treslagoense. O seu trabalho, Claudinho, ele ajuda a preservar memórias, a valorizar as pessoas que fazem parte da história da nossa cidade. E a Rádio Caçula parabeniza o Claudinho e a todos os fotógrafos de Três Lagoas e aqui do nosso estado, Mato Grosso do Sul, e que nunca falte inspiração para vocês, viu? Criatividade e bons momentos para ser eternizado através das lentes, viu? Feliz dia da fotografia para todos vocês. Essas e outras informações e notícias você encontra em nosso portal radiocaçula.com.br. Agora com a nossa programação musical, a gente vai de nacional. A gente vai agora curtir um Rapa, Minha Alma.

É isso aí, a gente acaba de ouvir, olha só, SNZ. Essa aí faz tempo, viu? Fazia muito tempo que eu não ouvia e eu sempre gostei demais. Retrato Imaginário. Agora na mesma vibe, a gente vai voltar aos anos 2000, depois de ouvir SNZ, e vai trazer mais uma daquelas que mexe com a lembrança da gente, viu? A gente vai curtir agora Twister com 40 graus.

0: na nossa programação da Rock 96 da Caçula FM. Fica ligadinho que tem muito mais música pra rolar e você pode participar comigo, viu? Roberto e Fátima aqui participando. Pode deixar, viu? Tá perguntando se a gente vai divulgar os nomes. A gente manda o recado pra vocês aqui no WhatsApp, viu? E você pode participar, interagir comigo e também pedir a sua música aqui no nosso WhatsApp, 679-9149-8282. Tô aguardando sua participação, viu? 96, Caçula.
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4: Caçula 2h28.
5: 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E a gente está de volta aqui aos estúdios, lembrando vocês que essa semana tem Festa do Folclore aqui em Três Lagoas. O evento começa na quinta-feira e vai até domingo. Quinta-feira tem César e Paulinho, sexta-feira tem Jeito Moleque, é pagode. No sábado tem rock and roll, sábado tem rock nacional com a banda Ira. E no domingo, Mariana Fagundes, que canta peão todo tatuado, que todo mundo gosta, né? Mas vamos falar de Ira? Vamos aproveitar que vai ter Ira no sábado, que o programa é de rock, a gente tá no Rock 96, tá no nosso momento rock and roll aqui na Caçula FM, e vamos trazer um pouco dessa banda que vai tocar no sábado aqui. E se você acha que não conhece Ira, ou se você conhece e gosta, fica comigo porque tem uma sequência de Ira aqui pra você curtir. Eu quero sempre mais, Tarde Vazia e Envelheço na Cidade. Aproveita aí!

0: Muito obrigado. Samuel.
1: Samuel.
0: Rosa. Yeah.

Essa foi a sequência com a banda Ira. Se você curtiu aí Eu Quero Sempre Mais, Tarde Vazia e Envelheço na Cidade, eu tenho uma ótima notícia pra você, viu? Essa banda vai estar aqui na Festa do Folclore no sábado, é isso mesmo. No sábado tem rock and roll na Festa do Folclore, vai ser a banda Ira trazendo esses e outros sucessos. Eu não perco por nada, viu? Ira é uma das minhas bandas nacionais de rock favoritas. E agora na sequência eu vou atender pedido do nosso ouvinte Paulo Guimarães, que sempre participa aqui com a gente. Ele pediu pra tocar a Ha, You Are The One. Essa é pra você.

É isso aí, a gente tá indo pro nosso último bloco. Rock 96, agora de segunda a sexta-feira, das 13 às 15, da 1 às 3 da tarde. Aqui na Caçula FM, comigo, Augusta Rufino. E você ainda pode participar, viu? Ainda tem mais um bloco. 679-9149-8282. Esse é o nosso WhatsApp. E o ouvinte participa aqui com a gente, deixa recado e pede música também, viu? Fica ligadinho aí, porque já já a gente tá de volta. E eu vou trazer um som que é a cara da quarta-feira.

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5: Caçula, 2,46.
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5: Último bloco da Rock 96 na tarde desta quarta-feira aqui na Caçula FM. Eu sou Augusta Ruffini e vou trazer para você agora uma música que é muito popular e ganhou uma onda de sucesso ainda maior nas redes sociais depois de viralizar com a série Wednesday, a famosa Wandinha, que na tradução...

É isso aí, muito fácil, né? Essa é a Rock 96, eu sou Augusta Rufino, me despeço de vocês. Nosso programa fica por aqui, mas na sequência tem a Hora do Cowboy com Daniel Santos e também tem uma vasta programação aqui da Caçula FM até meia-noite. Muito obrigada pela companhia, quarta-feira, amanhã é quinta, quase sexta. Um grande abraço, obrigada a todos pela participação, viu? Tchau, fui!

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tá coisa boa demais. Alô, galerinha, estamos chegando a partir de agora. Ótima tarde pra você, obrigado pelo carinho. A partir de agora, eu, Cowboy, tá aqui, ó, tocando as melhores. Já quero convidar você a estar com a gente por aqui também nessa tarde maravilhosa. Hoje é quarta-feira, hein? Estamos aí na nossa metade da semana, que o sistema é bruto. 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A partir de agora só tem modão, hein? Quero que agradecer toda essa galera. Fica bem à vontade. Seja bem-vindo. A partir de agora, eu, Daniel Santos, o Cowboy. É um prazer estar com você tocando as

melhores nesta maravilhosa, nesta abençoada quarta-feira. 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A gente chega, a gente começa a partir de agora.

coisa boa demais, hein? Essa é a nossa maravilhosa, nossa abençoada quarta-feira. Já quero convidar você a participar com a gente por aqui também. Chama nós aí, ó. 679-9149-8282. Aqui o bicho pega! 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Aqui o Chicote Estralo, hein? Nossa maravilhosa, nossa abençoada quarta-feira, com oferecimento da Bela do Sucata do Miranda, hein? 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Dá também um abração especial também pra toda a galera também lá da JMR Gissos. Tá com a gente por aqui também, uma tarde abençoada, hein? Do pessoal do Sidão Motos, também alô Sidão, alô Simário, ótima quarta-feira. É só você participar, é só você interagir.

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2: 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Ó, ó, ó o passo, ó. É assim, ó.

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2: 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Mas é, deixa eu mandar também um abração especial pra toda a galera que está na rodagem também. Meus amigos motoristas, hein? Obrigado pela carona aí, rapaziada. Trabalho pra vocês também, proteção divina. Que Deus abençoe, que Deus proteja, que Deus ilumine. Nossa maravilhosa, nossa abençoada quarta-feira, nossa metade da semana, hein? É, chegou rápido, hein? Passa rápido demais a semana, hein, mexerica? Quem cê tá doido?
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2: Vou dar também um abração especial pra toda a galera do Baldeio, pessoal lá da Eldorado Brasil, todo o pessoal da Transertão, também do Puxa do Papel Pesado, pessoal lá da JSL também, um abração carinhosamente a todos vocês. Meu amigo Linto, o cowboy da JSL, alô Lintão, forte abraço, hein? Mas não é perigoso,
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2: O pessoal da Perlopes também, né? Alô, seu Luiz, tá tudo certinho, tá belezinha? Ótima tarde pra vocês, hein? Obrigadão pelo carinho todo o pessoal do Puxa da Madeira, também o pessoal da Perlopes, toda a galera tá na audiência com a gente por aqui, ó. Receba aí o nosso abraço. Oi. Coisa boa demais, hein? 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

muita coisa boa demais, toda essa galera das redes sociais aí, você viu aí, né? É. Tá rolando aí a super promoção especial pra você, tá indo lá na festa do folclore, hein? É sensacional, hein? Abraço especial pra toda essa galera, obrigado pelo carinho, Deus abençoe cada um de vocês. Pra você participar com a gente por aqui também através do nosso WhatsApp, anota aí, ó, 679-9149-8282. 679-9149-8282. É só você estar com a gente por aqui também. Essa é a hora do cowboy aqui. O bicho pega no Paranão, hein? É, amanhã já começa a grande festona, né? Você vai estar lá ou não vai, mexerica? É, com certeza, né? Você tá doido. 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
1: 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Os Agroboy on the road.
0: Essa é boa, essa moda, hein?
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1: Vamos dar também essa moda top do Brasil pra toda a galera que tá sempre acompanhando a gente também. O pessoal da área da construção civil, hein?
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1: Pessoal trabalhando, os pedreiros, também os carpinteiros, também os serventes. Toda essa galera que trabalha aí, ó, construindo casas, né? Reformando casas. Merece todo o nosso carinho. Merece todo o nosso respeito. Abração especial pra você. Alô, Mailon Brendo. Um forte abraço pra você. Valeu, meu irmãozinho. Cadê o Luquinha, hein? Grande Luquinha. Abração carinhosamente pra vocês. E obrigado pelo carinho. Deus abençoe a cada um de vocês nessa quarta-feira.
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Beleza, bom demais, hein? Deixa eu mandar mais uma vez um abração especial pra toda a galera que está conferindo também a Hora do Cowboy. Só você participar com a gente, só você interagir, ficar bem à vontade. Anota aí o nosso WhatsApp, é o 679-9149-8282. Vou mandar também um abração especial lá pro Tiagão também. Alô, Tiagão, tá tudo certinho, tá belezinha? Ótima tarde, hein, meu irmão? Ótima tarde pra você, obrigado pelo carinho, abençoada, maravilhosa quarta-feira. Essa é a Hora do Cowboy, aqui o sistema.

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Pra você, valeu, hein? Tamo junto, é nóis. Obrigado pelo carinho, Deus abençoe você nessa maravilhosa, nessa abençoada quarta-feira. Vamos tocar moda pra você, valeu, meu irmão. Mexerica, ajeita aí, ó. Ajeita essa moda aí, hein? É grande Antenor, sempre com a gente, também na audiência. Todo o pessoal lá do Montanini, receba aí o nosso abraço.

Eita, coisa boa demais, tá aí, ó, toda essa galera, é só você participar com a gente por aqui também, é só você participar, ó. Pode pedir moda que aqui nós ajeita a moda. 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Tamo junto, hein, meu irmãozinho? Tamo junto, é nóis. 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De Miranda, Jaqueline, receba.

abração especial pra vocês aí. Obrigado pelo carinho pra toda a equipe. Também receba aí o nosso abração. Vambora de moda, hein? Você participa com a gente, você pede moda. Aqui, Daniel Santos, ajeita, ajeita, ajeita a moda.

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2: Grande Cezinho, um abração pra você, valeu Cezinho. Obrigado pelo carinho da audiência também, obrigado pela sua participação, pelo carinho da audiência, tamo junto, é nóis, hein? Vou mandar até uma alusão especial pra toda a família Ramírez, tá lá o Júlio César Ramírez, tá lá a Tina, toda, tá lá a Leodora, tá lá o Vitor Hugo, todo o pessoal também lá no sítio Tatupeba. Tá na audiência com a gente por aqui também nessa quarta-feira abençoada, hein? Obrigado pelo carinho, receba aí o nosso abraço, o nosso carinho todo especial. Obrigado pelo carinho, pela sua participação com a gente por aqui também, ajeitou.

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A Polícia Civil de Mato Grosso do Sul deflagrou na terça-feira, dia 18, a Operação Cura Terapêutica, que investiga um suposto esquema de fraude envolvendo

0: empresas responsáveis por serviços de internação de dependentes químicos custeados com recursos públicos. Ao todo, foram cumpridos 14 mandados de busca e apreensão em 5 municípios: Dourados, Fátima do Sul, Deodápolis, Glória de Dourados e Ponta Porã. A justiça também determinou o bloqueio de bens e valores superiores a R$1 milhão. Segundo as investigações, as empresas que apresentavam ser independentes teriam, na prática, vínculos entre si e atuado de forma coordenada para obter recursos públicos. A Polícia Civil apura também suspeitas de crimes contra a administração pública, lavagem de dinheiro e organização criminosa. A informação completa sobre este assunto está no nosso portal, radiocaçula.com.br. Cláudio Júnior, direto da redação. 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

0: Isso, nosso amigo Matheus também tá com a gente, né, Matheus? Forte abraço pra você, brigadão pelo carinho da audiência também, tamo junto, é nóis.
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0: Deixa eu ver, tá, meu Joaquim também tá com a gente. Alô, Joaquim, forte abraço pra você também, pra todo o pessoal lá do Paranapungá também, é nóis.
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0: Toda a galera sempre na audiência, obrigado pelo carinho, receba aí, ó. Receba aí o nosso abraço, tamo junto.
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0: 96 Caçula FM, onde você pode participar à vontade. Chama nós no WhatsApp aí, ó. Anota aí, ó, 679-9149-8282.
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0: 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Você participa com a gente por aqui, ó, de segunda a sabadão, hein?
1: 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Você fica com esse cara.
0: E o quê?
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é só você participar com a gente por aqui. Também é só você chamar nós no zap zap, pode pedir moda. Olha só quem tá participando com a gente por aqui. Também tá nosso amigo Paulinho. Também tá, né, Paulinho? Forte abraço pra você. Valeu, meu irmãozinho. Obrigado. Olha só, Verinha também já está com a gente por aqui. Também tá a Heloísa tá pedindo uma moda também de Amado Batista. Daqui a pouquinho a gente vai ajeitar a moda pra você com todo carinho também, viu? Deixa eu mandar também um abração especial nosso amigo Davi, também. Alô, Davi, forte abraço pra você. Deixa eu ver, também já tá com a gente por aqui, também a Maria, também. Alô, Maria, toda a galera também lá do Centro Sul, também receba aí o nosso carinho. Obrigado pelo carinho, obrigado também pela sua participação. Vambora de moda, hein?

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Vambora, hein? 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

0: Eita, coisa boa demais, hein? Deixa eu agradecer também a toda a galera lá do RS Móveis. Tá com a gente por aqui também. Alô, galerinha! Abração especial pra vocês aí. Obrigado pelo carinho também, pela audiência, pela participação. 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Alô, Rosa, alô, Vitória, alô, Cleciane, aquele abração pra vocês. Obrigado pelo carinho, Deus abençoe todos vocês aí em clima de rodeio. Vambora de moda lá!
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0: Parabéns, meninas.
1: Os Agroboy on the road.
2: Vitor, essa é nossa maravilhosa, nossa abençoada quarta-feira. Deixa eu também mandar mais uma vez. Abração especial pra toda a galera que está na rodagem. Obrigado pela carona aí.
1: Desculpe essa porra.
2: O pessoal tá trabalhando, o pessoal tá sintonizado com a gente por aqui também. Essa é a pegada firme e forte. Aqui o sistema é diferenciado, hein? Deixa eu mandar também mais uma vez, especialmente aí, um abração carinhosamente lá pra Tânia, também pra Ivone, também lá pra Vânia. Todo o pessoal que tá na audiência com a gente por aqui também. Um abração carinhosamente a vocês. Vocês pedem moda aqui. O sistema é bruto, nós agimos.

0: pertence a nossa 96 Caçula FM. Toda essa galera tá na audiência com a gente aqui.
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0: Coisa boa demais, hein? O cowboy vai te pegar aí nessa quarta-feira. Gente, é o seguinte, amanhã aqui é amanhã a partir das 15 horas, hein? Você tá convidado a estar com a gente por aqui também, ó, dia segunda a sexta-feira, das 15, também até as 18 horas e todo sabadão também a partir do meio-dia, hein?
1: Vamos andar a
0: 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Você pode pedir modão que aqui nós ajeita modão, hein?
1: Porque eu vou...
0: Chama nós no WhatsApp também, ó, 679-9149-8282.

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0: eu acho que você tem que mandar aquela mensagem. 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
0: Não, apaga, apaga, apaga.

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2: Travé, você sabe que tem gente que tem o poder de mentir, né? E eu vou te contar uma besteira, que a gente tem o poder de cair nelas ainda. Como é que faz?

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0: O quê? Eu acho.
1: Eu acho que
0: o cara não se garante, a culpa é nossa.

só que bebeu pouco.

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2: Está no ar a Voz do Brasil. As notícias do governo federal que movimentaram o país no dia de hoje.
3: Olá, boa noite.
4: Boa noite para você que nos acompanha em todo o país.
3: Quarta-feira, 19 de agosto de 2026.